0: Um minuto para acabar neste Dia dos Pais. 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O jogo vai chegando no seu final. Everton sai jogando bola curta para Gustavo Martins. Gustavo Martins tenta na frente pro Pavon. E aí o jogador do time do Bolívar se atrapalha todo e toca para o lateral de graça. Na sequência, Arreaga corta a mão, ela cai para Gustavo Martins de novo. Gustavo Martins joga aqui na esquerda para Pedro Gabriel. O sinal da Gaúcha marcando 9 da noite em Porto Alegre. Quem sabe no último ataque, hein? Quem sabe no último ataque o empate do Grêmio. Pedro Gabriel parou, não quis ir. 50 minutos e 50. Vai terminar o jogo em La Paz. O Grêmio trocando passes. O juiz olhou para o relógio e apitou. O jogo acabou na altitude de La Paz e o Grêmio perde, mas volta vivo, muito vivo para seguir na Sul-Americana, Lucas Arruda.
1: Tudo em aberto, Gustavo Maniago, para a próxima quinta-feira. A partir das 7h na Arena em Porto Alegre, o Grêmio precisa vencer por 2 gols ou mais para se classificar no tempo normal, ou então uma vitória por 1 gol de diferença para levar a situação aos pênaltis. O Grêmio busca uma vaga nas oitavas de final para enfrentar o São Paulo na Copa Sul-Americana.
0: 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Felipe Duarte, um ambiental na saída de campo aqui do Hernando Siles.
2: Jogadores postados se cumprimentando ainda no gramado, com os jogadores do Bolívar também, exaustos alguns jogadores do Grêmio. Amanhã eu já vou começar meu deslocamento para a sala de entrevistas, para a zona mista. Deixo meu voto no melhor em campo. Eu estava me preparando para votar no Patito Rodrigues, mas mudei completamente. O Everton, pra mim, é o nome do jogo, craque da partida.
0: Ah, não tenha dúvida. 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E uma análise inicial de Diogo Olivier desta derrota do Grêmio. Mas uma derrota que é muito, muito aceitável, Diogo.
3: É, numa frase, dos resultados ruins, esse foi o melhor. Né? A melhor derrota, né? Para fazer uma frase só, né? Claro que é melhor empatar, é melhor ganhar, mas o Grêmio precisava sobreviver porque a altitude realmente é criminosa e o Grêmio conseguiu sobreviver, não da maneira que seria mais interessante, né? Que foi aquela do primeiro tempo, onde o Grêmio competiu, sofreu pelos cenários malucos da altitude, mas o segundo tempo, aí se não é o Everton, eu tô olhando aqui, foram 19 finalizações do Bolívar no segundo tempo, pelo menos 4 milagres assim de processo de canonização no Vaticano do Everton, né? Então, de uma maneira ou de outra, o Grêmio volta vivo, né? Pode perfeitamente conseguir a classificação, porque suportou de alguma maneira a altitude, né? A gente pode ficar discutindo a noite inteira, né? A régua do Grêmio, vibrar com uma derrota e tal, pode, mas pelo que a gente viu no jogo, saiu de bom tamanho. Era pro Grêmio ter tomado 3, 4, 5 e ter dado adeus da Sul-Americana pelo segundo tempo.

0: Você acompanhou aqui na Rádio Catarinense, Bolívar e Grêmio, pelos playoffs da Copa Sul-Americana. 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

Compromisso com a consciência. Você certamente já leu ou ouviu algum dia a notícia de roubo, incêndio, naufrágio ou explosão de algum bem móvel ou imóvel que pertencia a alguém. No entanto, jamais deve ter lido ou ouvido uma manchete com os dizeres: foi roubada a coragem desta ou daquela pessoa. Foi extraviada grande porção de otimismo. Quem a encontrar, favor devolver no endereço citado. Ou então, incêndio consumiu toda a fidelidade de fulano. Ou naufragou a honestidade de Beltrano. Enfim, nunca tivemos notícias de que as virtudes de alguém tenham sofrido assaltos ou outro dano qualquer. E, no entanto, isso é uma realidade em nosso mundo. Acontece diariamente quando as negociatas indignas põem por terra a honestidade e a honradez desse ou daquele cidadão que sucumbe ante grandes quantias em dinheiro ou favorecimentos de alguma ordem. Essas virtudes que se deixam arrastar por interesses próprios não são virtudes efetivas. São ensaios muito frágeis de virtudes. Quem verdadeiramente conquista uma virtude, jamais a perde. Contou-nos um amigo, jovem advogado que labora num órgão público, que em certa ocasião estava com uma pilha de processos sobre a mesa, quando seu superior entrou na sala e tomou dois deles. Os pôs de lado, recomendando: quero que você arquive estes processos. O advogado perguntou por que razão deveria arquivá-los, recebendo a explicação de que os acusados eram seus amigos e lhe haviam rogado esse favor. O moço, que tinha compromisso com a própria consciência, fez com que os processos seguissem seu curso normal. Tempos depois, os acusados tiveram que arcar com as custas do processo e indenizar vários cidadãos aos quais haviam prejudicado. Quando questionado por seu superior sobre o ocorrido, o advogado argumentou que o fato de os acusados serem seus amigos não era suficiente para isentá-los da responsabilidade de seus atos. Caso o jovem advogado não tivesse firmeza de caráter, poderia ter dado ocasião a que fosse registrada em sua ficha espiritual a seguinte anotação: este espírito sofreu nesta data um assalto da corrupção e da prepotência. Foram furtados seus bens mais preciosos, a fidelidade e a honestidade. Felizmente, isso não aconteceu. A existência nos convida, a cada sol que nasce, ao exercício sublime da retidão e da paz interior. A fidelidade ao dever é a bússola que orienta a alma em mares revoltos. A honestidade na conduta é o brilho sereno de quem não teme o próprio encontro diante do espelho. Ser íntegro na ausência de testemunhas é a verdadeira medida da nossa maturidade espiritual. Não existe grandeza maior do que honrar a palavra empenhada e o compromisso assumido com a vida. O dever retamente cumprido floresce em sono tranquilo e consciência leve, o maior tesouro do espírito. Sejamos operários do bem, transformando o cotidiano em um altar de serviços prestados com nobreza. A fidelidade aos valores do Cristo é a ponte segura que nos confere harmonia e paz de espírito.

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0: No silêncio da noite sem sono, você se sente como um cão sem dono e se pergunta o que restou do amor, do sonho. Pura ambição, só suor, lágrimas, sangue, perda, pó e solidão. E pra dor que rói a carne tesa sob a pele fina, não há um só remédio em toda a medicina.
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1: 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Hoje vamos ficando por aqui. Amanhã tem mais um programa Dona da Noite pra você. Bons sonhos e boa noite.
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1: Meia-noite 6.

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2: Meia-noite 39.

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4: 1:04.

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3: 1:30.
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2: 2 e 2.

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2: 2:32.

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3: 3 e 2.

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3: 3:31.

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6: 3:58.

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0: chegou a hora do Brasil Caminhoneiro, um espaço só nosso com informações e dicas da estrada. Por cá tá o Fernando Riquetti com toda a nossa comitiva. Vamos nessa? Que meia hora, ó, passa rapidinho, rapidinho.
1: É, com a chegada do inverno, aumenta a preocupação com os caminhões que soltam fumaça preta pelas estradas. Além de poluir o meio ambiente, esse problema pode indicar desperdício de combustível e falhas mecânicas que pesam no bolso do caminhoneiro. Eu acompanhei uma fiscalização da CETESB, a Companhia Ambiental do Estado de São Paulo, na região da Grande São Paulo. E o objetivo é saber se tá tudo ok com o Arla 32 dos caminhões. Quem conversou comigo foi o Rafael, inspetor da CETESB.
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3: Ah, então pela amostra do Arla 32 você vê se tá tudo coloridinho com reagente e tem que ficar tudo dentro desse padrão aqui, né, Rafinha?
4: Exatamente, a gente tem que misturar a amostra com o reagente. E de acordo com a cor, a gente avalia se ele está aprovado ou reprovado.
3: E agora você vai fazer aqui o teste, né? Então você vai tirar uma amostra daqui e colocar nessa outra pipeta, é isso?
4: Exatamente. A gente coletou essa amostra do caminhão e a partir desse momento a gente vai colocar no outro tubo para misturar com o reagente. E nisso a gente vai avaliar a cor e comparar com a escala.
3: Então já tá tirando aqui uma amostra, um pouquinho aqui da pipeta, passando uma para outra. Dá uma mexidinha, uma sacudida.
4: Exatamente, e a receita tá pronta.
3: Só que eu não vou querer, vai botar um gelinho aí ou não?
4: Opa! Bom, essa moça tá aprovada, tá tudo ok.
1: E o caminhão do estradeiro Elton passou no teste. Tudo legal com o Arla 32.
5: O Arla deu certo, não deu?
3: Deu azulzinho ali, né, companheiro?
5: Deu azulzinho. Eu nunca tinha visto fazer, não.
3: Não, é?
5: Não.
3: E o que você acha desse tipo de operação aqui, Elton?
5: É bom, né? É bom, e tem hora que é bom e tem hora que não é, né?
3: Ah, por quê?
5: Ficar perdendo tempo. Eu doido pra ir embora.
3: Ih, rapaz.
5: Eu cheguei ali agora 4 horas da manhã, já chamou pra descarregar, descarreguei, mas tô indo embora já.
3: Eita, não. Quer dizer, nem disse que eu sou direito à noite,
5: não. Não. E o outro que tá junto comigo não conhece nada. Foi embora e tá parado aí pra frente aí, que ele não conhece.
3: Então daqui a pouquinho tem que correr pra poder alcançar o companheiro aí também, né?
5: É, eu falei pra ele, vai indo devagarzinho aí que daqui a pouco eu te alcanço.
1: Outro estradeiro que eu bati um papo foi com o Renato.
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3: Questão, por exemplo, né? Você tá sempre direto e reto, ele faz a rota de Santos, né, no porto, faz parte da galera do container, né? Da malinha do navio e tá sempre indo lá pelos lados de Varginha, lá nas Minas Gerais. Nessa tocada tua aí, você costuma dar uma reparada aí no nível de emissão de outros caminhões? Se tem diminuído muito essa questão de fumaça preta ou é um problema que persiste aí ao longo dos anos?
6: Na estrada a gente vê bastante. Ainda tem. Tem bastante caminhão ainda que a gente vê na nossa frente aí, fumaça bem preta. Ainda tem bastante desse problema.
3: Antigamente, né, dos caminhões mais antigos, né, que você tinha a bomba injetora, normalmente o pessoal abria o bico, né, pro caminhão ganhar mais potência, mas aí aquela fumaceira preta, né, diesel que não tava sendo queimado, parece que nisso aí, pelo menos, deu uma melhorada já, né, Renato?
6: É, deu uma melhorada. Com esse o implantamento do Arla também, né, direitinho, os caminhões, a gente que até desliga, mas eu acho que o Arla, ele chegou para dar uma melhorada bastante nisso aí também.
3: A gente viu que o pessoal até no teste do Arla 32 era uma checada ali, né?
6: Testaram e foi o que eu falei, como a gente abastece nos postos que a gente conhece, então se der algum problema, a gente corre no posto primeiro. Né?
3: Turma, é sempre importante reforçar que fumaça preta que sai do cano de escapamento é diesel que não foi queimado ali dentro do motor do teu caminhão. Então, turma, vamos colaborar nessa época do ano, manter o motor sempre bem reguladinho, para que a gente consiga garantir um futuro melhor pra gente e pros nossos filhos e netos também.
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1: E quem já está por aqui é o nosso repórter especial Francisco Garonce. O assunto de hoje é fiscalização na estrada. É contigo, Garonce.
9: Turma do Brasil Caminhoneiro, quem tá no trecho sabe que ser parado por uma fiscalização de trânsito, isso é coisa normal. Mas o que tá todo mundo acostumado é ser parado por um agente de trânsito. Mas hoje nós viemos a Anápolis, no estado de Goiás, para acompanhar uma fiscalização diferente, sendo realizada pela equipe da Superintendência Regional do Trabalho do estado de Goiás, que tem como finalidade checar as condições de trabalho dos profissionais do volante. E para o caminhoneiro que é empregado, também ficou garantido ele não ter que pagar por prejuízos causados por terceiros durante a realização do seu trabalho, ter a jornada de trabalho registrada e controlada e um seguro de vida pago pelo empregador com uma cobertura mínima de 10 vezes o piso salarial da categoria. Doutora Jaqueline Carrijo é uma referência nacional em auditoria fiscal do trabalho, em especial na área do trânsito. E a gente sabe que a senhora é a grande idealizadora de toda essa grande operação de fiscalização junto aos caminhoneiros. Mas afinal, qual é a finalidade dessa fiscalização?
10: Primeiro, mostrar para a sociedade a importância da atuação das instituições públicas e privadas na luta permanente, né, por um trânsito seguro.
9: E como é a reação da turma do trecho, o caminhoneiro, quando é parado nesse tipo especial de fiscalização?
10: A conversa que eu tenho tido com alguns caminhoneiros, né, que foram abordados, elogiando bastante a iniciativa, os serviços que eles estão recebendo, né, e os, em relação aos outros serviços também, eles estão adorando a iniciativa porque estão recebendo serviços que eles, na rotina de trabalho deles, eles são privados.
9: A principal característica dessa fiscalização é identificar as condições de trabalho, mas não fica por aí. Identifica também como está a saúde do caminhoneiro. A gente sabe que descumprir as regras significa ultrapassar os limites humanos para poder conduzir. E isso afeta a segurança, não só do caminhoneiro, mas de todo mundo que divide a estrada com ele.
11: O que mais acontece, aconteceu comigo também, você fala, ah, vou rodar mais 50 quilômetros, esses 50 quilômetros, e o sono te rouba, é fração de segundo, você perde a vida ou mata alguém também, né? Infelizmente, aprovaram uma lei aí para rodar 8 horas, mas não tem um local adequado para a gente descansar, né? Porque no Pátio da Federal não pode, né? E nos postos de combustível também, se você não abastecer, você tem que pagar um pedágio para você dormir ali também, uma pernoite do caminhão também, né?
9: Evone, com tantos anos de profissão, você com certeza já foi parado em muita fiscalização. Mas específica como essa, fiscalização do trabalho, é comum você encontrar pela estrada?
11: Não, essa aqui foi abrangeu todos os órgãos federais, né? Tipo de fiscalização do trabalho, verificação da nossa depressão, saúde, essa deveria ter mais vezes, né? Porque foi bem ampla essa fiscalização que ele deu, orientação também pra gente.
9: Rodolfo Risotto, do SOS Estradas, você tem uma longa vivência com a turma do trecho nas estradas. Como que você enxerga o caminhoneiro vendo esse tipo de operação da Auditoria Fiscal do Trabalho?
12: Olha, os caminhoneiros que são empregados reagem muito bem. É a oportunidade deles darem o grito de socorro, que eles vivem num regime, muitos deles, análogo a de escravo, ou seja, em condições subhumanas de trabalho, o que faz com que muitos deles utilizem até drogas para sobreviver. Os autônomos talvez não gostem tanto do controle de tempo de direção, embora muitos autônomos são responsáveis, até porque se tiverem os acidentes eles perdem o próprio patrimônio, né?
9: É isso aí, pessoal. Quando cruzarem com uma auditoria fiscal do trabalho nas estradas, não tem com o que se preocupar, porque afinal de contas, esses fiscais estarão trabalhando para garantir os direitos dos caminhoneiros e principalmente condições dignas de trabalho.
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1: E vamos de música!
13: Paulo e Natan, Zé Neto e Cristiano, a parceria da Ferreira.

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1: E vamos voltar a falar sobre aquelas cargas imensas que você com certeza já deve ter visto nas estradas, as famosas cargas indivisíveis. Outro dia, conversamos com o Paulo Conceição, que faz a escolta dessas cargas, você lembra? Então, hoje, nós vamos conversar com o parceiro Fernando, ele é de Santo André, no ABC Paulista, e ele faz o puxa dessas cargas enormes, e conta pra gente sobre os cuidados que deve tomar.
3: Cuidado é fiação, é viaduto, passarela. A gente tem que cuidar de nós e do que está em torno, né? Pedestre, moto, enfim, geral, né? É, a carga, ela ficando pronta, espera a licença, né? Estadual, federal, aí tem um trajeto que a gente pode rodar, o horário, né? E aí o destino é a empresa que define, né? Mato Grosso, Rondônia, Belém, Espírito Santo, Natal, Brasil inteiro. É, são firmas especializadas, né? Não é um transporte comum, né? E uma viagem a gente leva aí de Santos a Araraquara 30 dias, 200 quilômetros, entendeu?
1: Rapaz do céu, já imaginou 30 dias para fazer 200 quilômetros? Tem a impressão que a pé a gente acaba até chegando mais rápido, né, Xará? Um grande abraço para você, viu, meu irmãozinho? E parabéns pelo seu trabalho.
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1: E agora tem música.
4: Pegar Rio Negro e Solimões assim, ó.

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1: Turma, eu estive recentemente numa loja de autopeças e por lá eu encontrei o caminhoneiro Sérgio. Ele estava colocando no seu bruto um defletor de ar, também conhecido como aerofólio, numa dele. Aí você pergunta: ô Riquetti, será que compensa colocar um aerofólio num caminhão para entrega urbana? Bom, quem vai responder é o próprio Sérgio. Vamos ouvir.
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1: Sérgio, naquela conta de padaria, quanto você já conseguiu de economia de combustível rodando com outro caminhão já com aerofólio instalado?
2: De 15 a 20% de economia.
1: Colocando no papel direitinho?
2: Exatamente.
1: Pois é, turma, e o Sérgio, como eu disse, ele faz os dois circuitos. Faz o rodoviário e faz o urbano com o veículo. Ele chega a ter uma tocada longa até Belém, fazendo a entrega e fazendo o trabalho de promoção de eventos, que é um mercado que está voltando a bombar, né, Sérgio?
2: Exatamente. Graças a Deus é um mercado que está super aquecido e voltando com tudo.
1: Agora, o curioso é que você trabalha mais é com volume, não é tanto peso que você carrega dentro do baú, né?
2: Exatamente. É mais volume e pouco peso.
1: Agora, vale o investimento de você colocar? Porque, olha, cá entre nós, o caminhão fica bem mais bonito. Agora, tem essa praticidade. Quanto mais ou menos você investiu para poder colocar um dispositivo como esse aí no teu cargueiro?
2: Em torno de R$ 2.500.
1: Já pintado na cor do caminhão?
2: Exatamente, pintadinho na cor do caminhão e aproveitando que o caminhão fica mais bonito, como se fosse um outdoor ambulante, que é o que eu vou utilizar.
1: Pro caso dele fica isso daí também, né, gente? A questão de utilizar o caminhão como um cartão de visita no caso da promoção de eventos. Agora, para quem trabalha, por exemplo, com a entrega a granel, mesmo rodando no circuito urbano, vale a pena um investimento como esse daqui, Sérgio?
2: Vale a pena, sim. A economia de combustível, ela é bem grande. Se você colocar isso na ponta do lápis e chegar no final do ano fazendo as contas, você vai ver que você economizou, pagou o equipamento e ainda sobrou bastante coisa.
1: Fora o barulho também, né? Que quando você tem aquele contato do atrito do ar no baú, fica aquele barulhão, aquele zunido, você chega até meio atordoado, dependendo do tempo de direção, né?
2: Exatamente. O barulho no baú, ele diminui consideravelmente.
1: E esse defletor que você tem na lateral, ele é pequenininho, mas também já dá uma diferença, né?
2: Dá bastante diferença, que ele não só tira o ar da parte de cima, mas da lateral também.
1: E as vantagens são tantas, gente, que o Sérgio convidou: Riquete, já consegui tanta economia com outro caminhão. Eu espero economizar nesse aqui também, que eu já tô planejando a compra de um terceiro caminhão para poder rodar e ampliar cada vez mais o negócio, né?
2: Exatamente. Com o mercado aquecido, com certeza aí essa economia tá ajudando bastante.
1: Se depender dos aerofólios, você consiga economizar cada vez mais combustível, tá bom, Sérgio?
2: Que assim seja.
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1: Vamos de música!

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2: O lado bom da estrada.
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1: Olha, eu tô batendo na porta aqui, é visita? Ah, a programação que tá chegando? Ih, rapaz, então vamos recolher nossas traias aqui, que a programação da emissora aqui, ó, continua. Mas não fica triste não, porque amanhã eu vou estar de volta aqui com toda a minha comitiva para mais um Brasil Caminhoneiro. E lembrando que Brasil Caminhoneiro é uma produção da Cobran, Companhia Brasileira de Marketing. Obrigado pela beira, pela parceria, amanhã tamo junto, se Deus quiser e Ele há de querer. Tchau, turma!

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2: Pra essa galera, o Bom Dia tá chegando. Estamos começando as operações no modo ao vivo da Rádio Catarinense. Nessa manhã de sexta-feira do dia 24 do mês de julho. Bom dia. Uma gostosa manhã, aliás. Amanhã é dia do agricultor, dia da agricultora, dia de São Cristóvão, os motoristas. Ele já vai desde hoje homenageando essa classe tão importante para o nosso Brasil, não é mesmo? E já vamos desejando para você uma boa sexta-feira, um bom final de semana. Que todas as coisas boas aconteçam em nossas vidas. Gratidão por mais um dia, gratidão por mais uma manhã. Gratidão por você estar aí do outro lado do rádio acompanhando as emoções do Bom Dia Trabalhador, Bom Dia Trabalhadora. Estamos tomando aquele nosso tradicional cafezinho hoje, né? Não, hoje não deu pra encarar o mate com erva barbacoa, né, produção? Ah, tava carecendo um cafezinho gostoso, quentinho, feito no capricho. Mas tudo indica que daqui a pouquinho a produção se desloca até a cozinha. Pega a erva, mate barbacoa, coloca na cuia e sirva pra gente, né, produção? Não? Não, eu tô errado? Não, é só uma sugestão também, né? Hashtag fica dica, magrão. Bom dia, bom dia, bom dia, meu povão! Bom dia, meu querido. Oh, maravilha, tá junto com você. Nessa madruga, quantos graus estamos operando aí, produção? Por favor, meu querido, atualiza pra gente, hein? 12 graus de temperatura na Avenida 15 de Novembro. Vamos ter uma sexta-feira de sol entre as nuvens, parecido com ontem, não é? Amanhã terá bastante nevoeiro, bastante neblina, tempo nublado e a chuva é prevista para retornar domingo. Mas já eu trago todas as informações, todo o detalhe da previsão para a gente amanhecer o dia bem informado e com muita moda de extrema qualidade. É o meu Rio Grande do Sul, céu, sol, sul, terra e cor. Os araganos.

Os Araganos. Rapaz, você acredita que nós tocávamos essa música no discão, no bolachão? Oh, meu Deus do céu! 5:12 graus. É sexta-feira, bebê, mas pelo amor de Deus. Hã? Vamos! Bom dia, bom dia, bom dia. Alô, Jean! Chama na buzina, Jean! Tem que chamar, não adianta! Não adianta e não adianta, tem que chamar, né, meu irmão? Cadê o foguetório de sexta-feira? Aquela alvorada festiva aí, turma! Cinco e dois! Bom dia, bom dia! Uma ótima manhã pra gente, um dia maravilhoso. Alô V3, alô Tio Dai, alô Felipe, alô Rafa, alô Vini, alô Primo. Galera curtindo a Rádio Catarinense nessa madrugada. Obrigado pela sintonia, um dia maravilhoso. Hoje é o distribuidor da felicidade aí, né, pai? Não, é que ele distribui aquela caipirinha no... A bodega, sabe? Aquela caipirinha gostosa, vem pronta. Você só tem a obrigação de tomá-la. Só isso, meu irmão, só isso! Valeu, Jean, boa tocada, meu irmão. Proteção divina na ida da Frida, tá bom? Tá boa, na paz, na Catarinense, sempre! Lourenço Lanival.

0: Caboclo Centenário do Laurencio e Lourival. Não dá só pra apresentar a música, tem que fazer todo esse floreio aí. Não, todo esse berreiro, mas pra quê, senhor amado? Mas será, meu Deus?
1: Bom dia, Micha.
0: Bom dia.
1: Tudo bem?
0: Tudo.
1: Carlos, aqui da Silagens Bezen.
0: Ô, Carlos.
1: Também no sentido Paraná aí, positivo, Micha.
0: Como é que tá a situação aí, meu irmão?
1: Chama. Chama na buzina, Micha.
0: Aí já tomou café, né, meu irmão? Aí você já tomou cafezinho. Você já tá bem acordadinho, né, mano velho? Chama, bebê. Papai pediu, você chama na buzina.
2: Cê tá doido.
3: Ô, Micha.
0: Oi.
3: Bom dia.
0: Bom dia. Bom, e aí, certo? Tudo?
3: Eu mando uma música dos Valdir Carlos Magrão, do Rodrigo Leite, que ele tá indo lá pro lado da minha Carmelinda.
0: Alô?
3: Ouro. Minha e Carmelinda. Eu tô indo levar uma ração de porco lá perto de Piratu. Manda uma ali. Estamos na escuta já.
0: Valeu,
3: cedo.
0: Valeu, mano, velho. Um abraço.
3: 5 horas já estamos aqui na escuta.
0: Oh,
3: daí
0: maravilha.
3: De tarde vem mais. Beleza, amigo velho?
0: Tá bom, mano
3: velho. Forte abraço. E até de tarde.
0: Valeu,
3: beleza?
0: Querido. Combinado.
3: Aquele abraço.
0: Olha, não, e chega lá com o som da Rádio Catarinense no ar e bem alto, né, meu irmão? Você vai lá na região de Piratuba, lá onde o paizinho atuava também, né? Lá tem muito conhecido da gente, né?
2: É uns que gostam, outros que aturam.
0: E assim vamos, vamos. Estamos sempre juntos, juntas. Nessa que liga você. Ó, o Rodrigo já mandou um alô pra nós aí, ó. Fala, meu nobre bicha, na paz. Manda Goiânia e Paranaense, a voz do cantador, oferecendo pro pessoal da rodagem, pra turma aí da ração, viu, bicha? O Marcos, o Fernando. Secou o barro, meu irmão. Cê tá doido. Sempre, né, querido? Não para essa correria danada, né? Essa vida de adulto aí não é nada mole não, né, meu irmão? Ah, oh, meu Deus do céu. Essa vida de adulto não... A única folga que eu vejo é no guidolante da Kombi, né? Apesar que nem lá eu tô vendo mais folga, né? Os caras resolveram a folga do volante da Kombi. Não, eu sou um cara abençoado, eu resolvi a buzina, que não tinha Cristo que funcionava a buzina na Kombi. E aí resolvi a folga na Kombi também no volante, né? E agora o que que a gente vai? Vende a Kombi. Quando ela tá boa, eu vou vender ela.
2: É, tá bom.
0: É, não, é isso mesmo, não tem o que fazer, né, Silvio? Ah, vem pra cá, oi. Ah, você vai vender, Udu? 5 e 8. Tá bom. Bom dia. Oswaldir e Carlos Magrão. Dá volume aí, meu irmão.

0: Rapaz, os Aldir e Carlos Magrão, Silvano Amargo. Cadê a mulherada que acorda cedo em produção? Nós temos a Miriam que está representando a mulherada que acorda na madrugada, né, Miriam? Que acorda cedo para fazer as atividades. Daqui a pouquinho vamos para a lida, né, filha? Um abraço para ti, para o seu Ademar, para toda a família, né? Bênçãos divinas para vocês. Que a sexta-feira seja maravilhosa. Valeu, Santa Lúcia Jaborá. Estou pedindo o Fuscão Preto. Cheio.
1: Bom dia, meu amigo Michá, tudo certo?
0: Bom dia.
1: Toca aquela pra nós, tropeando lembranças do Porca Véia aí.
0: Boa,
1: meu
0: irmão. Vamos
1: virar, carregar o suíno aí, acelerar de volta pra Poderosa. Positivo.
0: Você é um durocão aí de uns 300 quilos mais ou menos, né? Nossa senhora.
2: Você tá doido.
0: Já já eu te mando, meu irmão. Fica na sintonia aí, meu querido. Libera mais um áudio aí, pai. Libera mais um áudio.
3: Bom dia, meu patrão.
0: Ô, meu irmão.
3: Temos rodeando o metal aí. Temos chegando a Joaçaba aí.
0: Ô, trembão.
3: Manda aí a filha do barbeiro. Bah, beleza? Um abraço, tudo de bom.
0: Valeu, Delson. Essa moda faz tempo que a gente não roda, meu irmão. Baita lembrança, né? É isso que precisamos, meu Deus do céu. Moda de extrema qualidade, como tá chegando essa? O Rodrigo pediu a voz do cantador. Goiânia e Paranaense. Ô, modão dolorido. Bom dia.

0: Goiânia e Paranaense, a voz do cantador. Um ótimo dia, enquanto você vai revirando o mate por aí, vai colocando mais um pauzinho de lenha no fogão. Não tá frio, eu não sei você, mas eu amanheci com um frio danado hoje, rapaz. Tô falando sério, viu, meu irmão? Pelo amor de Deus.
1: Bicho, oi. Toca o botão sertanejo pra mim aí.
0: Acabou de tocar, acabou de tocar. Acabou de tocar, Tiburcio. Não, mas pelo amor de Deus, você tá atentado hoje, né, filho?
1: Atende só todo mundo aí, a mesma pessoa, toda hora, os outros ligando aí.
0: Mas eu tô atendendo você, eu também
1: tô ligando aqui, falando no microfone.
0: Mas eu tô te atendendo, meu irmão, calma aí, filho.
1: O meu amigo bicho aí, eu tô falando aqui no celular aqui, eu tô falando com o amigo bicha da rádio.
0: Tá bom. Tá bom, Tiburcio. Tropeando lembranças do Porca Velho.

Crianças, Poca Véia, nessa manhã maravilhosa catarinense. Um ótimo dia, produção, um ótimo dia, região. Alô, Piratu, bom dia maravilhoso pra essa galera. Curtindo a Rádio Catarinense no ar e bem alto, 5:22, bom dia. Ó o Puka Black. Alô, Miriam, alô, Demar.

0: 5h25, oh, madrugada maravilhosa, uma chamada na buzina, uma cutucada no ganizé, aproveita e já coloca a mimosa para serviço. Vamos, mimosa, vamos, tá na hora, fazer queixmia hoje, né? Hoje é um dia de comer queixmia. Você já comeu queixmia, produção? Mas você não sabe o que é bom mesmo, né? Na nossa piazada de hoje em dia não sabe nada. Se não é nós, véi. Falar das coisas aí, eles não... Mais homem do céu.
1: Não vai não.
0: Não, final de semana eu vou fazer uma queixmia pra nós. Queijinho de porco também. Nossa.

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0: Só, será que vai pegar aqui, produção? Só se liga aí, ouça o que eu tava tomando. Ouça aí, pode? Não, mas não tá saindo. Pera aí. Nesse microfone aqui, produção. Vai. Aí, ó. Você entendeu o que eu tô fazendo aqui? Tomando meu mate, galera. Tomando gostoso chimarrão. Nessa manhã catarinense. Bom dia. 5:26. Falando com os amigos, matando a saudade, ouvindo moda boa. É o Bom Dia Trabalhador, um pouquinho de prosa, um pouquinho de moda, e assim vamos, né? Assim vamos. Alô, galera do Alto Posto Joaçaba, curtindo a gente, obrigado pela companhia. Pessoal aí do Posto Mustang, ouvindo a Rádio Catarinense, obrigado pela companhia. O pessoal aí do Posto Amigão também, né? Tradição, maravilhosa companhia que você faz pra gente nessa madrugada. A Marilene tá representando o bairro Jardim Alvorada, tá amanhecendo bem o bairro aí, Marilene. Um abraço. O Rodrigo Oliveira também tá ligado na Rádio Catarinense, né, Rodrigo? Bom dia, meu irmão.
1: Bom dia, Michá. Ótima sexta-feira aí pra todo mundo que tá na escuta da Catarinense aí. Tá cedo na lida aí. É, toca pra nós aí, fazendo um favor, uma das antigas aí, daquela do Terceira Dimensão.
0: Porra,
1: beleza? Pai. Uma de sexta-feira, que hoje pode, né?
0: Não, eu fiquei bem quietinho
1: hoje
0: aqui.
1: Hoje sextou.
0: Né? Eu fiquei bem quietinho, porque senão fico eu sempre, né? Às vezes eu acho que é coisa da minha cabeça, né, produção? Mas é, a turma pede fazer o quê? Piazada quer fazer bagunça aí, lembrar dos bailões antigamente, né? Hã? Oh, meu Deus do céu.
2: Bom dia, Michan.
0: Bom dia.
2: Tudo bem, Michan?
0: Mais um homem do
2: Bom céu. Dia, trabalhador. Bom dia, você que tá trabalhando já.
0: Bom dia,
2: eu
0: meu irmão.
2: Eu tô tomando chimarrão.
0: Ô, oh, maravilha.
2: E vamos à luta, né, Michan?
0: Sim.
2: O dia promete sextou.
0: Promete.
2: Que Deus te abençoe.
0: Amém, meu irmão.
2: Você e a produção da rádio aí.
0: Valeu.
2: E todos que estão escutando o programa aí. Teus ouvintes, todos. Que Deus abençoe a todos.
0: Obrigado.
2: E esse povo que já tá trabalhando. E vamos à luta, né, bicho?
0: Vamos embora, meu irmão.
2: E se for possível, botar Paixão Proibida pra mim, pra nós escutar aí.
0: Aí rebenta o peito.
2: E quem gostar da música, e que Deus abençoe a todo mundo, você aí da rádio, toda a produção.
0: Valeu, meu irmãozão.
2: Ilumina essa sexta-feira.
0: Que assim,
2: e amanhã sim. Já é sábado e vai começar a outra semana bem rapidinho.
0: Amém, né, meu irmão?
2: Beleza, bicho? Tenha um bom dia, fica com Deus.
0: Valeu, querido. Fica na boa, fica na paz. Continua na Rádio Catarinense, viu, meu mano velho? Um abraço, meu irmão. Ô, oh, maravilha. Ligadaço da Rádio Catarinense, né, seu Pedro Índio? Aí tem história pra contar, né? Aí tem história pra contar, rapaz. Pode ficar na vontade e faça igual o Pedro Índio, faça igual essa galera toda que participa no 984377982. Eu repito, 984377982. Essa galera toda, meu irmão, essa galera toda, ao som da Rádio Catarinense. Ô, trem bom demais. Sensacional. Tem mais áudio chegando aí, produção, libera o áudio. Alô, cachorrinho, bom dia, meu irmão, bom dia.
3: Bom dia, Nisha, tudo certo?
0: Tudo.
3: É o Silvano por cá, tudo certo?
0: Fala comigo.
3: Estamos saindo aqui do incubatório de Capinzal, hein?
0: Uhum.
3: Vamos a Lacerdomes fazer um carregamento e depois...
0: Com Deus, né, meu irmão?
3: Vamos para Erval, né? Fazer aquele descarregamento. E sextou, né, bicha?
0: Sextou bonito.
3: Amanhã, domingo, no trabalho, só volto na segunda, né?
0: Oh.
3: Então, bom final de semana.
0: Pra
3: aquele
0: nós.
3: Abraço, bom final de semana, tudo é bom.
0: Pra nós, meu irmãozão. Papai do céu te abençoe hoje, amanhã e sempre. E mais, Alá, Carmen, tudo bem, Carmen? Bom dia. Fala comigo, Altair.
4: Bom dia, meu amigo Micha. Sou Altair de Campos Novos. Manda uma pra nós curtir aí. Maria Chiquinha, ofereço pra minha prima Luana e pra todo mundo que gostar da música. Então diga-me, e daí ela chora. Sextou, galera.
0: Sextou bonito!

0: Mocó, que paraíso, que história, hein, senhoras e senhores? A filha do barbeiro, bom dia, bom dia. Sim, 5:37.
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Só uma chamada, produção. Vai. Vamos, tá na hora. Alô, meu amigo Arlindo de Catanduvas. Aliás, abraçando ali, um abraço toda a população catanduvense, curtindo da Rádio Catarinense. Bom dia, viu, turma? Aquele forte, longo e caloroso abraço pra vocês. Proteção Divina, 5:39. No 984377982, tô vendo, o pessoal já tá mandando ver aí, né? Tá deixando no ar e bem alto, né, turma? Aí sim! Fala, Misha! Aqui é o Claudicir, tudo bem, Misha? Manda pra mim, pode ser a próxima. Claro que eu mando, fica na boa. O Edson já tá com as mimosas aí prontinha, né, meu irmão? Ah. Eita, que a linda não para. Ô, Misha, todos os dias na companhia da Rádio Catarinense. Manda aí bebendo um verde, né? O pessoal que tá indo pra peleia. Marcos, a linha Volta Grande, Lacerdópolis. Valeu, Marcos. O Sirineu também tá na companhia. Alô, Edson, família, ouvindo a gente, Nova Beleza. Interior de Piratuba. Valeu, Edson. Um abraço, meu irmão. Tá pedindo aí o Coração Vagabundo do Corpo e Alma. Ah, isso aí tinha que tocar, né, produção? Essa é uma moda boa. Mas antes, a história do burro apaixonado. Olha como é que você fica quando tá apaixonado.

Ô, oh, borrichó apaixonado esse, hein? Será que é assim, produção? Ah, sei não, sei não. Aí no 984377982, a galera segue pedindo moda. Pede o seu som, faça sua homenagem. E aí nós vamos encaixando na programação da Catarinense. Pode ter absoluta certeza disso. 5:43.

0: coração descompassado
1: pra chacoalhar. 15 para as 6. Bom dia. Alô, Rian. Tudo bem, Rian? Obrigado pela companhia. Ô, Misha, faz oração pra mim que hoje eu tenho prova na autoescola. Prova na moto. Valeu, Rian. Boa sorte. Vai dar certo, viu, meu irmão? Faz as coisas bem certinho, se concentra. Vai dar boa, meu irmão. Eu acredito. Chama que já são 15 para as 6. Bom dia.

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5: Tem que dar uma chamada na buzina, tem que dar uma chamada, tem que dar uma chamada. Bom dia, bom dia. 12 graus, Avenida 15 de Novembro, no centro em Joaçaba. Vambora, meu povo. O Jean, o Braia, estão curtindo a Rádio Catarinense. Pessoal da distribuidora ATM, a turma aí da bodega. Aqui, Catarinense. Bom dia, bom dia, bom dia. Fala comigo, bebê. Aquele forte, longo e caloroso abraço. Alô, Joninha. Tudo bom, Jona? Lá no Espírito Santo amado.

Alô, Alegria de Ver. Bom dia. 10 faltam para as 6. Obrigado pela companhia, que o dia seja lindo, que amanhã maravilhosa desperte você. Gratidão. Alô, bairro João Pires. Obrigado pela companhia, turma aí do João Pires. Tudo bem, Tere? Obrigado pela sintonia, Tere. Beijão aí no coração. Que tudo de melhor aconteça. O Jean pediu aquela do com sacrifício, eu criei meus 7 filhos. Do meu sangue eram 6. Tem essa aí, produção? Bota, bota, bota, que essa moda é boa. Alô, Pedro Índio, bom dia, meu irmão, bom trabalho. Já já tem teu modão, meu irmão. Ouça essa linda poesia transformada em canção. 9 para as 6. Bom dia.

baita moda, Sérgio Reis, na madrugada. Bom dia! 5 faltam para as 6. Pedro Índio! Dá volume no rádio velho, Pedro Índio. O radinho velho chega a balançar de emoção, né, tio?

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5: Uma ótima manhã pra gente, um bom dia pra você, uma gostosa sexta-feira para os amigos. Para as amigas que estão acompanhando a programação, é um ótimo dia. Para você que está ligado com a Rádio Catarinense, aliás, um dia lindo, né? Para você realizar todos os seus sonhos, todos os seus objetivos. Hoje é dia de você feliz, de fazer a felicidade, de ser a felicidade na vida de alguém. Hoje é dia de você, meu querido, minha querida, acessar o seu mais íntimo ser e fazer de tudo para se transformar numa pessoa melhor, num homem melhor. E por que não numa mulher melhor, num ser humano melhor? O começo a gente não pôde escolher, não podemos optar no começo da nossa vida. Mas a gente pode escolher um meio e um fim. Ou pelo menos decidir como que nós vamos terminar essa jornada. Como que vamos chegar na linha de chegada nessa, será que corrida, caminhada da vida? Nós podemos sim sempre fazer sempre o que há de melhor dentro de nós. Nós podemos sempre fazer o que há de melhor com as coisas que nós temos a nosso alcance. Que você possa sentir essa força brotando dentro de você. Que você possa sentir esse queimor dentro de você. É uma pessoa boa, de bons sentimentos. Só que às vezes a gente perde a mão. Nesse perder a mão, as coisas saem um pouco do nosso controle. É mais ou menos sobre isso a nossa mensagem de hoje. De repente, o que era a luz começa a fazer sombra. A época do namoro, as delicadezas, os olhares apaixonados começaram a dar lugar à amargura e aridez dos dias.

muita gente afirma, o amor acabou. Uma sentença que cai pesada sobre os ombros de quem ouve. O fim do amor talvez seja a mais triste notícia para um ser humano. Afinal, o amor move o mundo e enche a vida de alegria. Mas será que o amor acaba? Afinal, um sentimento tão forte que ultrapassa as barreiras dos relacionamentos pessoais deságua nas relações sociais. Onde há um grupamento humano, há necessidade de amor. Amor de pais, filhos, amigos. Amores entre homens e mulheres. Que importa de que tipo é o amor? Basta simplesmente que ele exista. E ele existindo, já perfuma imediatamente e transforma os ambientes. Ilumina os olhos, torna o ar mais leve. E se é tão essencial o amor, por que que deixamos acabar? Por que que permitimos que ele vá sufocando? É que nem sempre a gente sabe priorizar o que realmente é importante. Nem sempre sabemos cuidar das pessoas que mais amamos. Por vezes tratamos mal justamente aquelas que quem mais queremos bem. Pai, mãe, irmãos, irmãs, companheiro, companheira, filho, filha. Eles deveriam ser a nossa prioridade, mas parece estar sempre no último lugar. Para eles deveríamos guardar os gestos de delicadeza, os afagos, palavras gentis. Pior ainda é quando permitimos que os abismos e o silêncio entrem em nossa casa. É como uma doença que começa devagarzinho, vai se instalando, vai se tornando incontrolável. E tudo começa porque deixamos de conversar, de trocar. Trocar experiências, compartilhar espaços que a gente chama de lar, de casa. E assim vamos nos afastando dos seres amados. E ainda a negligência. Deixamos de falar, de sorrir, de dar atenção aos de casa. Concentrados em pessoas com as quais temos contato meramente social. Aos poucos, substituímos o grupo familiar pelos amigos, colega de trabalho e até por gente que a gente acabou de conhecer. Assim, deixamos a vida seguir. De repente, quando percebemos, o tempo passou, os filhos estão adultos, os irmãos casaram, os pais morreram. Ou já estão idosos demais, sequer para ter uma conversa divertida no final de tarde. Ai, o trem da vida, esse seguiu e nós não vimos nem passar. E quando chega o arrependimento, a saudade, a vontade de ficar junto mais um pouquinho, nem sempre é preciso esperar. Alguém que morre repentinamente, um acidente, uma doença inesperada, e aí percebemos então que desperdiçamos o tempo. O tempo que estivemos ao lado dessa pessoa tão especial. Daquele filho divertido. Da mãe amorosa e dedicada. Do pai atencioso e cheio de carinho. Daquele companheiro que estava do lado, caminhando junto, apoiando. Não, o amor não morre. Nós o deixamos murchar, apagar. É o nosso desleixo, a desatenção, a preguiça que vai sufocando o amor. Mas basta regar com cuidado, sorrisos, carinhos, para que ele revive. É como uma planta ressequida. O amor bebe as palavras que lhe dirigimos. O amor não morre nunca. Mesmo que acreditamos que ele está morto, enterrado, que desapareceu, que apenas guarda um gesto de amor para fazer viver de novo. Experimente hoje. Agora, tá me ouvindo, tá em casa? Olhe para as pessoas da sua família. Olhe para o seu amado, para a sua amada.
Lembre-se das belas coisas que viveram juntos até então. Não deixe as más lembranças contaminar sua casa. Focalize toda a sua atenção nos momentos mais felizes. Abrace, afague, sorria junto, diga o quanto os ama. E de repente o seu coração acelerar, se os seus olhos ficarem úmidos, uma indescritível sensação de felicidade toma conta de você. Não tenha dúvida, são os efeitos contagiantes desse delicioso amor que está pulsando aí. Não deixe o amor acabar. Não se perca e não perca o amor dentro de você. Tenha um bom dia. Pensa sobre isso. Pensa sobre essas palavras sobre o amor. E eu repito, jamais deixe ele apagar dentro de você, dentro da sua casa. Um ótimo dia para ti. Uma boa madrugada, bom início de sexta-feira. Papai do céu te abençoe hoje, amanhã e sempre. Tudo de melhor.

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0: 6h17, já gira a previsão do tempo aí, meu irmão. Pra programar o final de semana da galera que tá curtindo a Rádio Catarinense. Um ótimo dia pra você em Joaçaba. 13 graus na Avenida 15 de Novembro. 6h16. Nessa sexta-feira, a previsão de pancadas de chuva não dá um milímetro, não dá um milímetro no valor acumulado, mas existe a possibilidade de ter uma pancada de chuva na noite de hoje. A máxima de 20, mínima de 13 graus para a região de Joaçaba, Santa Catarina. O sábado tem previsão de pancadas de chuva ao decorrer da madrugada. Pela manhã, tarde e noite, o sol fica entre as nuvens. Já o domingo, senhoras e senhores, tem previsão de pancadas de chuva ao decorrer do dia. Chove na tarde, chove na noite de domingo. A segunda-feira também tem chuva prevista. 2 milímetros de chuva na segunda-feira do valor acumulado para a região de Joaçaba, em Santa Catarina, no oeste catarinense. A quarta-feira tem previsão de chuva. 22 milímetros de chuva na quarta-feira, assim bem como na quinta e sexta-feira. O sábado e o próximo domingo também são de chuva para nossa grande e imensa região. Vamos ter uma próxima semana marcada pela intempérie e pela chuva. 6h18. Valeu, Joninha. Obrigado, meu irmão. Obrigado pela companhia. Aquele abraço, viu, querido? Bom saber que o amigo tá ligado, sintonizado conosco.
1: Bom dia, meu amigo.
0: Tudo bem,
1: irmão? Tá, Misha? Tudo na paz?
0: Mais homem do céu. Bem.
1: Um trecho novamente, logo cedo, no Tapetão. Passando aqui pela região de Ervaldo Oeste, Joaçaba, sentido Ponto Cerrado.
0: Com Deus, mano, velho.
1: Acompanhado. A minha filhota, Cecília.
0: Ô, tá Cecília.
1: Acompanhando.
0: Tudo bem?
1: Aproveitando os últimos dias de férias.
0: Aproveita, meu irmão. Aproveita.
1: Fiquem bem. Um abraço a todos que estiverem acompanhando.
0: Ah, bem, queridão.
1: Bota a buzina aí, meu amigo. Puxa a buzina. Vamos ver.
0: Chama.
1: Vamos esse povo.
0: Chama na buzina que tá na hora. 6h18. Bom dia. Poxa vida, Misha, enquanto você fazia... Enquanto eu fazia a descarga aí do caminhão, tava ouvindo a mensagem. A nossa vida é tão curta, né, Misha? Pra deixar de aproveitar os momentos, né? Parabéns, viu, meu irmão, pela mensagem. Valeu, meu amigo Rodrigo, obrigado. Caminhão também tá ligado com a gente, né? Tudo de bom, queridão. Fica na boa, fica na paz. Fica na Catarinense. O Olímpio tá mandando pra todos os frentistas, o pessoal do Poço Michelos. Ô, Misha, grande mensagem que você falou, hein? Lá no fundo do coração me tocou. Valeu, Olímpio. Ô, Marco Velho, bom dia. Um dia maravilhoso.
2: Bom dia, meu amigo. Aqui é a Magda Cileiro de Três Tilhas.
0: Tudo
2: a
0: bem, Magda?
2: Desejar um bom amanhecer para todo mundo.
0: Amém.
2: Lembrando que cada um faz o seu dia. Então, a forma que você abre os olhos é como você vai conduzir, como o teu dia vai ser, né?
0: Amém.
2: E primeiro momento que a gente abre os olhos, tem que agradecer por tudo.
0: Isso, guria.
2: Então, um ótimo dia pra você, um ótimo dia pra todos.
0: Obrigado.
2: São os ouvintes queridos da Rádio Catarinense.
0: Obrigado.
2: Obrigado por alegrar, amigo, nossas manhãs, nossa vida, dar ânimo.
0: Gratidão,
2: divertir, meu, as nossas manhãs.
0: Que bom.
2: E hoje tá, eu quero ouvir... Amado Batista, Seresteiros da Noite. Uma ótima sexta-feira para todo mundo.
0: Sextou, povo. Bonito. Bom dia. Que cachorro, que é Amado Batista.
3: Muito bom dia, meu amigo Misha.
0: E aí?
3: Sinta-se abraçado nessa sexta-feira, com muita paz, alegria, felicidade.
0: Amém, meu irmão.
3: Proteção divina pra toda
0: assim
3: a família
0: seja, né?
3: Catarinense. Tá bom, Misha?
0: Tá bom, filho.
3: Tamo junto.
0: Junto,
3: forte missionário. Abraço, Deus é mais. E
0: amém.
3: Vamos que vamos.
0: Bora, né, meu irmão? Ô, meu Deus do céu. É a Catarinense no ar e bem alto. Bom dia, meu querido. Bom dia, minha querida. Fica à vontade para mandar beijo, abraço, sorriso e amasso do 984377982. De Paulo e Paulino, Chitãozinho, Chororó. Ouça a moda linda. 6h22, bom dia.

0: Gostei do Chitãozinho e Chororó, com de Paulo e Paulinho e Estrelinha, às 6h25, bom dia.
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4: A Receita Federal estendeu para 1º de janeiro de 2027 o prazo para que as pessoas físicas que exercem atividades econômicas regular se inscrevam no CNPJ, condição necessária para a emissão de documentos fiscais eletrônicos. A medida assegura prazo adicional para a adaptação dos contribuintes e acompanha o desenvolvimento de um novo sistema simplificado de inscrição no CNPJ. Para a FAESC, o novo prazo traz segurança e previsibilidade para que os produtores com receita anual igual ou inferior a R$3.600.000 se adaptem às exigências. O produtor, pessoa física, precisará ter CNPJ para emitir o documento fiscal no novo modelo do IBS e da CBS. Minuto do Agro, uma produção do sistema CNA, FAESC, Senar e Sindicatos Rurais.
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0: Um ótimo dia, bom amanhecer na Rádio Catarinense, são 6h27. Tá fazendo o quê nesse comecinho de sexta-feira, né? Aliás, que o final de semana seja lindo, maravilhoso na sua vida. Você tá merecendo, você tá merecendo. Dia 24 de julho. Dá uma girada no Whats, saber quem tá mandando beijo, saber quem tá mandando abraço. Deixa no ar e bem alto. É, você esfrega demais esses vidros aí também, Mari. Pelo amor de Deus, você vai virar um papel daqui a pouco. Ô, mulher que esfrega a vida aí, ó. Jesus amado, produção. Isso eles almoçam, né, Mari? Isso aí eles almoçam. Te contar, hein? 6h28. Lá no 984377982. Fala comigo.
7: Bom dia, meu amigo. É o Kleber Toliscato.
0: Tudo bem,
7: Kleber? Passando aí pra desejar um bom dia a todos.
0: Sei.
7: Que Deus ilumine o dia de cada um.
0: Amém.
7: Um abraço aí pro pessoal da Água Doce, Paiol de Telha. Seu Chico, seu Luiz, Serra do Facão, Lúcia, Nego, minha esposa Marisa, meus filhos William, Wesley Bruno, meu vó lindo, dona Natalina, todo o pessoal da Triton em Luzerna. Um bom dia de trabalho a todos. Fique
0: amém,
7: com Deus.
0: Amém, amém, amém, meu irmão. Bom dia, bom dia. Estão precisando, gente, com a máxima urgência de uma pessoa para cuidar de uma criança especial nos finais de semana. A jornada de trabalho entra sábado de manhã e fica até segunda de manhã. Se a pessoa quiser optar em morar direto na residência, também pode. Entre em contato com a Rádio Catarinense em horário comercial pelo 3551-2400. Dado o recado, ó, vai. Agora pra ficar louco dentro da roupa, né? Amadão Batista. Seresteiros da noite.

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4: Bom dia, meu povo. 6h35. Que gostosa essa sexta-feira, vamos combinar? Pelo amor de Deus, galera que já tá na lida, já tá trabalhando, curtindo a Rádio Catarinense. Bom dia, bom dia, bom dia, bom dia. Um abraço pra essa turma toda. Ao som da Catarinense FM bombando, meu irmão. Fica na boa, fica na paz, fica na Rádio Catarinense. Manda o seu beijo, manda o seu abraço, manda seu sorriso, o seu amasso pra quem se achar melhor e necessário. Tem que estar fazendo valer também, né, bebê? Ô, rapaz. Quem tá mandando o áudio aí? Deixa eu ouvir, deixa eu ouvir.
5: Hã? Ai, meu querido Neto.
4: Tudo bem? Hã? Não entendi muito
5: eu
4: bem.
5: Eu também te amo muito, meu filho.
4: Também te amo, viu, guria? Tudo de bom aí. É, saúde, saúde pra ti. Não, não, não, pode abandonar, né? Ai, meu Deus do céu. Ô, Lúcia, bom dia, Lúcia. Seja bem-vinda, minha amiga.
6: Bom dia, Michael de Oliveira. É o Buda de Bicareque. E aí, Buda? Pedi aquela música de Amor, Virei Amante.
4: O quê?
6: Beleza, com a Fátima Leão. Falei pra todo o povão de Santa Catarina, Brasil.
4: Valeu.
6: Beleza pra vocês da rádio aí, aquele abraço.
4: Valeu, maninho.
6: Até de tarde.
4: Um abraço, meu irmão. Milionário José Rico. O que nós que pediu essa na produção? O fim de estrada.

0: aí, meu filho! Ouvir da estrada do Milionários é Rico, uma das últimas músicas, né? Uma das últimas canções que a galera captou e jogou na internet aí pra gente. Valeu, valeu, valeu, valeu. Cara, se eu não me engano, lá de 2014. 14 ou 15. Mas por aí, girando por aí, viu, produção? Por aí, por aí. Quem mais tá chegando? Um bom dia, trabalhador, mandando beijo, abraço, sorriso e amasso.
1: Bom dia, bom dia, bom dia. Bom dia. Como é que você tá aí, meu amigão?
0: Tudo bom?
1: Tudo certo aí, aqui bom. É o Kiko da Estação Luzerne.
0: Ô, meu irmão.
1: Tamo aqui escutando o programa do amigo, eu cheguei ontem de noite de viagem, e agora ficar que nem dos outros no QAP aqui e descansar o corpício, né, Michel?
0: Positivo.
1: Uma boa sexta-feira com aquela baita proteção pra todos os motores, pra todos os ouvintes da Rádio Catarinense aí. Um abraço e tudo,
0: irmão! Valeu, meu irmão, um abraço! Mas será que a tia, coitadinha, deu uma. Deu um acesso de espirro na tia? Será que ela tá bem aí, produção? manda mensagem pra saber se ela tá bem, sabe? A gente se preocupa, né, rapaz? Pelo amor de Deus. Fala, Misha, sou Luiz Alberto Conce, ligado na Rádio Catarinense. Qualquer moda tá valendo. Valeu, meu irmão. Um abraço, então, né, querido? Na boa sempre. Valeu, Carmen. Obrigado pela companhia. Bom dia, bom dia. No 984-377-9982. Você vai pilhando o seu pedido musical e nós vamos atendendo você na maior tranquilidade. O Purga tá ouvindo a gente. Alô, Purga! Bom dia, meu irmão! Chama na buzina!
2: Acertador!
0: 20, faltam para as 7.

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5: Uma ótima sexta-feira pra você, bom dia pra gente.
6: Todo mundo aí, a mesma pessoa, toda hora os outros ligando.
5: Eu já te atendi, Divúrcio.
6: Eu tenho que atender, eu também.
5: Mas eu já
6: tô ligando aqui, falando no microfone com você.
5: Mas eu já te atendi, meu irmão, bem no comecinho do programa, lembra, rapaz? Ah, mas pelo amor de Deus, Divúrcio. O que você quer mais, meu querido? Ah, fala comigo aí, Tiburcio. Oh, meu Deus do céu.
6: Ô, bicho, toca o botão sertanejo pra mim aí. Ah. Manda pro Tiburcio.
5: Tá bom, Tiburcio. Um abraço. Eu sei que você gosta da moda sertaneja, né?
6: Eu gosto.
5: E quando toca essas modas campeiras aqui, né? Modão gaúcho. As músicas gauchescas, o que você faz aí, meu irmão?
6: Aí eu danço, aí. Se tiver eu danço.
5: E
6: se
5: aí?
6: Não tiver, eu danço sozinho.
5: Então dança aí, meu irmão. Contigo, garotos. João Luiz Correia, Luísa Barbosa, Fátima Gimenez e Milton Ferreira. Amigos do Tempo Antigo.

0: Baita moda. De garotos e convidados do tempo antigo. Rapaz, faz o quê? 3 dias que lançaram essa moda, hein, produção? Ou 4 dias hoje, né? 4 dias que lançaram essa moda e a galera já tá bombando aí na Catarinense. Aí, bebê! É sobre isso, né, meu irmão? Tem que chamar! Tem que chamar a buzina!
1: Bom dia, Misha.
0: Bom dia.
1: Tudo bem? Sextou, Misha.
0: Sextou bonito,
1: pena,
0: né?
1: Pena que vai chover. Misha, manda um abraço aí pra galera aí da Celesc aí.
0: Valeu.
1: Os meninos estão trabalhando, estão mantendo o sistema de pé. E aproveitar, avisar meu chefe Fernandinho que eu não vou trabalhar hoje, tá?
0: Não vai?
1: Hoje ninguém me pega.
0: Não.
1: Valeu, Misha. Toca um modão bem animado pra nós aí. Sextou, Misha.
0: Valeu, meu irmão. Temos que ser um soldado, viu, Fernandinho? O homem vai ficar aquartelado hoje, né? Hein, produção? Não, mas pelo amor de Deus, né? Você tá doido? É a manhã espetacular do rádio, galera. 6h49, vamos juntos.
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0: Hoje, o Jornal Primeira Hora traz as seguintes informações até você. Senado pode discutir projeto que facilita a recuperação de dívidas de baixo valor. Projeto aprovado facilita trânsito de produtos artesanais pelo país. Férias de julho exigem atenção redobrada à segurança dos imóveis. Expo Jaborá começa hoje. O prefeito fala sobre a programação. Secretaria de Saúde realiza amanhã campanha de vacinação na Vila Cordazzo. Músico de Ervaldo Oeste é convidado para assumir cadeira no Conselho Estadual de Cultura. Essas e outras informações pertinentes você encontra no Jornal Primeira Hora, edição de hoje, sexta-feira. Uma boa manhã, bom dia!
1: Bom dia, meu amigo Michel, tudo
0: e aí?
1: Certo?
0: Bom!
1: Os Marzinhos por aqui, passando aí para desejar para você um ótimo dia.
0: Amém.
1: E queria que você mandasse aí o velho casarão aí para todos meus amigos, para vocês da rádio, para quem curta catarinense, né? E para toda a piazada lá da Poderosa Remotor, beleza?
0: Meu valeu, nome, mano velho!
1: E sextou, cara! Abraço, tenha um ótimo dia aí, até mais!
0: Sextou bonito, tchau. Né, meu irmão? São 6h52. Pra galera que tá curtindo a gente. Oi, Celeste, bom dia, guria. Seja bem-vinda. A programação da Rádio Catarinense. Tudo que é de melhor, viu? Nessa sexta-feira. Não dá tempo de mais nada, né? Ah, tem que mandar um abraço. Tava esquecendo da Lisiane. Tá ouvindo a Rádio Catarinense, né, Lizy? Valeu, um ótimo dia pra você. Ela e a Maria Luísa estão ouvindo a Rádio Catarinense. Então pedindo pro Rodrigo preparar no café, né? Vai ter companhia pro café, meu irmão. 6h52. Pra fechar conta, passar régua aí no Bom Dia Trabalhador de hoje, produção. Pode, vamos fechar com o velho casarão aí? Pode ser, meu querido? Pra gente, pelo menos um trechinho, né? Pelo menos um trechinho desse hino. 6h53. Beijão pra essa galera. Um dia lindo!

0: Fechando a conta, passando a régua no Bom Dia Trabalhador de hoje. Vem aí 5 minutos com Jesus e a gente se reencontra com as principais notícias no Jornal Primeira Hora. Bom dia.
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4: Olá, bom e abençoado dia. 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Quem vos fala é o pastor Julian e vos convido a meditar sobre o tema Não Vai Mudar. Baseado no Salmo 138, versículo 8, que diz assim: Tu cumprirás tudo o que me prometeste. O teu amor dura para sempre, ó Senhor Deus. Não abandones o trabalho que começaste. Certa vez alguém comentou: quando você quer ter certeza da resposta de uma pessoa para a sua pergunta, faça a mesma pergunta 3 vezes, para que ela responda 3 vezes. Isso fará com que a pessoa reflita sobre o que está respondendo e você poderá analisar a resposta dada. Davi respondeu 3 vezes sobre a fidelidade de Deus. No Salmo 138, ele louva a Deus por sua fidelidade e misericórdia. Antes disso, por causa do seu orgulho, Davi enfrentou angústia e sofrimento. Porém, Deus, que está acima de tudo e de todos, deu a Davi o perdão e uma nova vida de paz, satisfação, gratidão e louvor. Diante dessa nova realidade em sua vida, Davi fala 3 vezes, em um só versículo, que Deus não muda e é fiel em todas as suas promessas. Ele afirma: Tu cumprirás tudo o que me prometeste. O teu amor dura para sempre, ó Senhor Deus. Não abandones o trabalho que começaste. Deus quer que essa segurança que Davi vivenciou esteja também em seu viver. Em meio aos perigos, dificuldades e tristezas, com humildade e confiança, clame ao Senhor, que é ajuda bem presente, que age exatamente como promete, que ama com amor infindável e jamais abandona quem nele confia. Ele mandou Jesus ao mundo para nos salvar. Você pode perguntar para Deus quantas vezes quiser: por que você se importa comigo? E você vai ouvir sempre a resposta na Bíblia: porque eu sou Deus fiel, sempre presente, cheio de misericórdia e amor. E isso não vai mudar. Oremos. Excelso Senhor, agradecemos-te de todo o coração, porque te interessas por nós e nunca nos abandonas, fazendo-nos viver em segurança e proteção, certos então da salvação. Em nome de Jesus, o nosso Salvador. Amém.

Nós passamos aos avisos. De Luzera nós temos sexta-feira culto às 14 horas na Congregação Santa Cruz de Linha do Cedro. Também na sexta-feira culto às 19 horas na Congregação São Lucas de Água Doce. Domingo às 8h30 culto na Congregação São Mateus de Luzerna. De Catanduvas nós temos culto em Catanduvas no sábado às 19 horas. Em Treze Tílias temos culto em Treze Tílias domingo às 9 horas da manhã. De Joaçaba nós temos hoje sexta-feira culto às 19h30 na Congregação Bom Jesus do bairro Anzolim. No sábado, 19 horas, culto na Congregação Santíssima Trindade. Domingo, às 10 horas da manhã, temos o Dia da Família na Congregação Cristo para Todos do bairro Flor da Serra. E também no domingo, às 19 horas, culto na Congregação Santíssima Trindade. Bom e abençoado dia.

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2: Olá, bom dia. Hoje é sexta-feira, 24 de julho. A temperatura está marcando 13 graus na Avenida 15 de Novembro, no centro de Joaçaba. A partir desse momento, contamos para você as principais informações de hoje.
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2: Senado pode discutir projeto que facilita a recuperação de dívidas de baixo valor. Projeto aprovado facilita trânsito de produtos artesanais pelo país. Férias de julho exige atenção redobrada à segurança dos imóveis. Expo Jaburá começa hoje. Prefeito fala sobre a programação. Secretaria de Saúde realiza amanhã campanha de vacinação na Vila Cordazo. As informações do Legislativo de Joaçaba. Músico de Herval do Oeste é convidado para assumir cadeira no Conselho Estadual de Cultura. E ainda nessa edição, o giro de notícias pelo Brasil, o resultado das loterias, o comentário do jornalista Carlos Henrique Roncalho, as informações do esporte e da segurança pública. As informações, as condições climáticas, será que chove? Será que parou a chuva? Essas perguntas serão respondidas pelo meteorologista da agência PD Radar, Daniel Panobianco.
3: Municípios de Santa Catarina devem ter uma sexta-feira de tempo mais estável, com variação de nebulosidade em alguns pontos. A temperatura segue bastante amena e a sensação de ar mais frio. Os meteorologistas do CPT Aquimp sinalizam este cenário de tempo firme pelo menos até amanhã. No domingo, retornam as condições para pancadas de chuva, onde áreas de instabilidade serão potencializadas pela queda da pressão atmosférica. Há risco de chuva volumosa e pontual em alguns municípios. No decorrer da próxima semana, cenário totalmente muda para a nossa região. São previstos volumes mais elevados de chuva e, novamente, alagamentos e enxurradas entre os municípios do Vale do Itajaí, do meio-oeste e do oeste do estado. Nas demais áreas também deve chover, só que, por enquanto, com frações menores em milímetros acumulados. A temperatura máxima hoje não passa de 21 graus, mínima neste sábado de pelo menos 12 graus em Luzerna, Ouro, Monte Carlo, Piritiba, Pinheiro Preto e Joaçaba. Saba. Daniel Palobianco, da agência PD Radar, com exclusividade para catarinense.
2: Foi apresentado no Senado um projeto que cria a cobrança social extrajudicial, facilita a renegociação de dívidas de pequeno valor. A proposta, que busca ampliar a inclusão financeira dos cidadãos às empresas, prevê o cancelamento automático de débitos antigos que atendam os critérios específicos. Compreenda com Douglas Castilho.
4: Foi protocolado no Senado o projeto de lei que estabelece a cobrança social extrajudicial. O programa será destinado à recuperação de dívidas de pequeno valor e pretende promover a inclusão financeira e a regularização cadastral de cidadãos e de empresas. A proposta do senador Rogério Carvalho, do PT de Sergipe, prevê uma articulação com os cartórios de protesto, aqueles que o credor utiliza para cobrar dívidas sem ingressar na justiça, para promover soluções mais rápidas e menos burocráticas. A primeira e mais emergencial medida do texto determina o cancelamento automático de todas as dívidas que já tiveram sua exclusão autorizada nos últimos 10 anos, desde que atingidos os critérios previstos. Para as dívidas com concessionárias de serviços públicos, o valor limite seria de R$ 200. Já para dívidas com órgãos públicos, o valor indicado como teto é de R$ 600. Rogério Carvalho explicou o projeto e apresentou dados do alcance da proposta.
5: Facilita a negociação de dívidas de até meio salário mínimo com custos menores e sem burocracia. E mais, determina o cancelamento automático sem nenhum custo de registros de protestos pequenos, que já tenham autorização de baixa há anos.

0: Essa medida pode beneficiar 4 milhões e meio de famílias e mais de 1 milhão de pequenos empreendedores.
1: Além dessa medida imediata, as dívidas com os próprios cartórios se transformam em uma certidão de crédito independente. E esse valor pode ser cobrado pelo cartório em separado. O alvo principal são as pequenas dívidas em atraso, que geram restrições cadastrais desproporcionais, travando o acesso de cidadãos ao crédito, a financiamentos e muitas vezes dificultando a obtenção de emprego. Além disso, o excesso de judicialização para causas de valor tão pequeno contribui para a ineficiência da justiça no país. O projeto aguarda encaminhamento para a comissão pertinente. Da Rádio Senado, Douglas Castilho.
2: A Prefeitura de Joaçaba realizou na tarde de ontem, quinta-feira, a assinatura da ordem de serviço para execução da pavimentação asfáltica de parte das ruas Héctor e Pedrini, Caramuru e Ângelo Esganzela, no bairro Nossa Senhora de Lourdes. A empresa Viga Pavimentações e Obras, a vencedora do processo licitatório, será responsável pela execução dos trabalhos, com prazo de 3 meses, contando a partir do recebimento da ordem de serviço. O prefeito Wilson Satori destacou que a obra faz parte do compromisso da administração municipal de ampliar a infraestrutura urbana e concluir pavimentações das vias que ainda necessitam de melhorias. Parte dessas ruas está pavimentada e agora vamos finalizar esse trabalho. O investimento é mais de R$550 mil, que vai proporcionar mais qualidade de vida aos moradores. Sabemos que ainda existem muitas ruas a serem pavimentadas em Joaçaba, mas estamos trabalhando intensamente, disse o prefeito. Em 1 ano e meio de governo, já avançamos bastante e seguimos firmes no compromisso de cumprir o nosso plano de governo, deixando todas as ruas sem pavimentações asfálticas até o final do mandato. Esse objetivo está no nosso planejamento e pelo ritmo de trabalho das ordens e serviços que temos realizados. Acreditamos que vamos alcançá-lo até 2028, afirmou Sartori. 7:07. A primeira comissão aprovou o projeto que facilita o trânsito de produtos artesanais pelo Brasil. A repórter Silvia Munhato explica como deve funcionar.
3: A Comissão de Indústria, Comércio e Serviços da Câmara dos Deputados aprovou o projeto que permite a comercialização interestadual de produtos alimentícios artesanais fiscalizados por órgãos de saúde de estados e municípios. O deputado José Medeiros, do PL do Mato Grosso, autor do projeto, explica que a ideia é facilitar o trânsito desses produtos.
4: Nós temos produtos muito caros à nossa sociedade que são comercializados e muitas vezes apreendidos por filigranas das portarias e regulamentos, né? E nós temos uma preocupação porque boa parte da legislação que rege isso aí não é nem a que é aprovada no Congresso, né? São portarias, resoluções que vão sendo feitas e deixando essas pessoas totalmente à margem da legalidade.
3: O relator, deputado Daniel Agrobon, do PSD de Goiás, também buscou regulamentar a participação dos produtos alimentícios artesanais em eventos internacionais. O texto autoriza a saída desses produtos para participar de feiras, concursos ou provas, desde que haja autorização expressa do órgão federal responsável e sejam observadas as exigências sanitárias cabíveis. O projeto que regulamenta a comercialização interestadual de produtos alimentícios artesanais será analisada agora pelas comissões de Agricultura e de Constituição e Justiça. Da Rádio Câmara de Brasília, Silvia Minhato.
2: Santa Catarina foi o estado do Brasil com o maior número de registros policiais de ameaças contra as mulheres do ano passado e também liderou as ocorrências de crimes de racismo no país. Os dados são do Anuário Brasileiro de Segurança Pública. Foi divulgado ontem pelo Fórum Brasileiro de Segurança Pública. Os dados dessa Secretaria Estadual de Segurança Pública faz um panorama da violência nos estados. O documento também aponta as causas e discute soluções para a redução dos indicadores. O mesmo estudo mostrou que Santa Catarina superou São Paulo e passou a ser o estado com a menor taxa de mortes violentas no Brasil em 2025. Em relação a 2024, a taxa de homicídios de 100 mil habitantes diminuiu 8,6 para 7,6. Santa Catarina está registrando o maior número de ameaças das mulheres. Segundo esse anuário, foram 1.733 registros de ameaça contra a mulher a cada 100 mil habitantes em Santa Catarina no ano passado. O índice é mais do que o dobro que a média nacional, que chegou à taxa de 720,9 registros a cada 100 mil habitantes. Ao citar os registros de ocorrências de ameaças do país, a publicação destacou os números que devem ser interpretados como o retrato dos casos que chegaram até as instituições policiais, e não a totalidade da violência efetivamente vivida pelas mulheres brasileiras. Ainda em relação à violência contra a mulher, o anuário destaca Santa Catarina como um dos estados com maior número de descumprimento de medidas protetivas do país, 93,8 por 100 mil habitantes. O índice é ligeiramente menor ao registrado em 2024, quando foram 93,6 descumprimentos a cada grupo de 100 mil mulheres. 7:11, momento agora dos nossos patrocinadores.
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5: Férias de julho exige atenção redobrada à segurança dos imóveis. Cuidado simples e uso de tecnologia ajudam a prevenir furtos durante viagens. A reportagem é com a Carol Denardi.
6: Esse período de férias de julho, quando muitas famílias deixam suas casas por alguns dias, exige cuidados para evitar furtos e invasões. Além de medidas simples, o uso da tecnologia pode reforçar a segurança de residências e condomínios. O gerente do segmento de portaria remota da Orcegups, Tiago Guimarães Carvalho, explica quais são os primeiros cuidados que não podem ser deixados de lado.
7: A principal recomendação é adotar uma postura preventiva, seja em residências ou escritórios. É importante manter portas, janelas e acessos devidamente protegidos. Garantir que os sistemas de alarme e câmeras estejam funcionando corretamente e evitar que o imóvel apresente sinais de abandono.
6: A tecnologia também reforça a segurança durante as viagens. Sistemas de monitoramento e controle de acesso permitem acompanhar o imóvel em tempo real, mesmo à distância.
7: Hoje a tecnologia é uma das maiores aliadas na segurança patrimonial. Sistemas de CCTV permitem monitoramento em tempo real. Alarmes identificam tentativas de invasão e a solução do controle de acesso registram quem entra e quem sai no seu imóvel. Além disso, os aplicativos possibilitam que os proprietários acompanhem imagens, recebam notificações e tomem decisões mesmo estando a quilômetros de distância.
6: Além da tecnologia, alguns cuidados simples antes de viajar podem fazer toda a diferença para evitar transtornos. O especialista reúne as principais recomendações.
7: Realize revisão preventiva dos sistemas de alarme e câmeras antes da sua viagem. Mantenha o sistema de segurança ativo durante todo o período de sua ausência. Contrate uma empresa de monitoramento remoto que tenha estrutura para lhe atender em caso de emergência. Evite divulgar sua viagem e períodos de ausência nas redes sociais. Utilize automações ou temporizadores para acender luzes em horários estratégicos, simulando a sua presença em escritórios. Restrinja o acesso, proteja seus equipamentos, certifique-se que documentos importantes estejam armazenados de forma segura. Garanta que todos os acessos estejam devidamente fechados e controlados na sua ausência.
6: E vale reforçar essas orientações. Revisar os sistemas de segurança antes da viagem, evitar divulgar a ausência nas redes sociais e manter o imóvel sempre protegido durante todo o período de férias. E boas férias. De Florianópolis, da Rede de Notícias AKERT, Carol Denardi.
5: Prefeitura de Joaçaba, por meio da Secretaria de Comunicação, Cultura, Turismo e Eventos, deu um pontapé inicial no processo de revisão da reelaboração do Plano Municipal de Cultura. O trabalho, que conta com a parceria do SEBRAE e Meio Oeste, teve as suas primeiras tratativas apresentadas nessa semana. Durante a reunião, o Conselho Municipal de Políticas Culturais, a consultora Roselaine Vinhas detalhou aos conselheiros a metodologia e o cronograma dos trabalhos que serão desenvolvidos ao longo dos próximos meses. A revisão do documento é uma etapa estratégica para o fortalecimento das políticas públicas voltadas ao setor artístico e cultural de Joaçaba. O novo plano será construído a partir de um diagnóstico amplo da realidade local, utilizando dados de mapeamento já disponibilizados pela Prefeitura e processos de escuta ativa da comunidade. Para garantir que o documento reflita verdadeiramente as demandas, os desafios e o potencial cultural de Joaçaba, a participação da sociedade civil será fundamental. O desenvolvimento do plano prevê realizações de 3 fóruns e seminários públicos. As datas são dia 26 de setembro, 17 de outubro e 31 de outubro. As discussões e diretrizes traçadas nesses encontros ditarão o ritmo do desenvolvimento do setor cultural no município de Joaçaba para os próximos anos.
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5: 7:20. Esse é seu horário, Carlos. Bom dia, bem-vindo, meu amigo.
9: Bom dia, Michel Oliveira. Quero desejar a você e aos nossos ouvintes uma ótima sexta-feira. 24 de julho é o Dia Nacional do Suinocultor, Dia Internacional do Autocuidado. Se o SIMAI está com problemas, todos estamos. Pensemos nisso. Em 2 semanas, o sistema de captação de água fez água. Não funcionou como deveria. As folhas, as galhadas e qualquer outro tipo de entulho acabaram entupindo o sistema de coleta no Rio do Peixe. O coletor entupiu simplesmente. É essa a explicação mais simples. O SIMAI coleta água bruta do Rio do Peixe e tem sido assim ao longo de décadas. Já tivemos problemas de abastecimento, basta lembrar a enchente poderosa de 1983, lá foi o caos total. Mas não se tem registros de algo tão impactante de lá para cá. Houveram outras enchentes, mas nada chama atenção como agora. Em 2 semanas, o SIMAI se viu na obrigação de alertar seus consumidores sobre a falta d'água para economizar o precioso líquido em decorrência da sujeira que o rio trouxe diretamente para a boca do coletor. Tem algo que parece não estar muito certo. É que não era assim. As pessoas lembram de situações esporádicas, mas não recorrentes. E se já está assim agora, como ficaram os próximos meses? Vem aí, afinal, o fenômeno El Niño com forte tendência de trazer consequências inigualáveis. E daí, faltará água? Eu acho que as críticas são importantes, mas nesse momento o SIMAI precisa de atenção. Sua direção e a gestão municipal obrigatoriamente precisam definir ações emergenciais. Se faltou investimento, por certo, não faltaram recursos. O SIMAI, como já disse, é uma autarquia rica, deve ter reservas consideráveis, apesar de investir bem diretamente no esgotamento sanitário, fato que coloca Joaçaba, Erval e Luzerna entre as poucas cidades catarinenses que coletam e tratam o esgoto. Mas deve sobrar o recurso necessário para investir em um novo sistema de captação. Esse, do jeito que está, já não responde. Se antes falei da gestão municipal, é preciso invocar também o legislativo, convocar os clubes de serviço, a comunidade num todo, para uma tomada de ação consistente com a realidade. Acho que cabe um debate amplo e emergencial. Nossas cidades não podem ficar sem água em meio a tanta água. É o clássico paradoxo que ninguém consegue explicar, muito menos entender. Repito, trata-se de uma situação emergencial e por isso unam-se os esforços e achemos uma solução. Para um leigo, um sistema de gaiolas poderia ser a solução. Não se pode deixar chegar os entulhos à boca do equipamento captador. Parece simples, hein? Talvez não seja. Tenham todos um bom dia e até amanhã.
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5: Começamos com um dia de sorte, o concurso 1.253, números sorteados. 2, 7, 13, 20, 23, 25 e 28. O mês da sorte é o mês de setembro. Uma aposta de Brasília, no Distrito Federal, fez os 7 acertos e está embolsando R$246.802. Com 6 acertos, 39 apostas ganhadoras estão recebendo R$2.090. Abrimos menores para 5 e 4 acertos. A estimativa de prêmio para o próximo sorteio hoje é de R$100.000. Time Mania, concurso 2.409. 5, 9, 12, 26, 48. 52 e 59 as dezenas sorteadas. Time do coração, Chapecoense. Nos 7 acertos, não houve ganhador. 4 apostas fizeram 6 acertos e o valor a ser recebido é de R$22.928. Há prêmios menores para 5, 4 e 3 acertos. A estimativa de prêmio para o próximo sorteio de domingo é de R$5.200.000. Quina, concurso 7.073. Números sorteados: 9, ou melhor, 4, 9, 32, 34 e 46. Com 5 acertos, não houve ganhador. 89 apostas fizeram 4 acertos e estão faturando R$6.069. Há prêmios menores para 3 e 2 acertos. A estimativa de prêmio para o próximo sorteio hoje é de R$15.500.000. Loto Fácil, concurso 3.743, 15 acertos para 4 apostas ganhadoras, 2 de Pirapitinga, Bahia, uma de Taubaté, São Paulo, outra de Araguaína, Tocantins, que estão levando a bolada de R$219.528. 14 acertos, 317 apostas ganhadoras que faturam R$829. Há prêmios menores para 13, 12 e 11 acertos. A estimativa de prêmio para o próximo sorteio hoje é de R$2.000.000. Mega Sena, concurso 3.035, números sorteados: 5, 7, 17, 51, 56 e 59. Com 6 acertos, não houve ganhador. 49 apostas fizeram 5 acertos e faturam R$41.401. Quem fez a quadra da Mega recebe R$824. A estimativa de prêmio para o próximo domingo é nada mais e nada menos do que R$70.000.000. São 7 horas e 26 minutos. 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
4: Sete horas 28 minutos, 13 graus a temperatura.
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4: Nessa edição, a vereadora Jaque traz as principais demandas que foram atendidas nessa semana no Legislativo de Joaçaba. Bom dia, Jaque, bem-vinda.
5: Bom dia, Michael. Bom dia, ouvintes da Rádio Catarinense do programa Primeira Hora. Aqui quem fala é Jaqueline DeMarco, presidente da Câmara de Vereadores de Joaçaba. Hoje quero começar reforçando um tema que considero fundamental para o desenvolvimento de Joaçaba, a valorização e o incentivo ao nosso produtor rural. É uma pauta que venho defendendo desde o início do ano do meu mandato e que, diante das dificuldades enfrentadas pelo setor, se torna ainda mais necessária. Sabemos que nossos agricultores têm convivido com uma realidade muito difícil. Além da crise que afeta o setor agropecuário, ainda enfrentam as constantes intempéries do tempo, que comprometem a produção e aumentam os desafios do dia a dia. Por isso, é dever do poder público criar mecanismos que auxiliem quem produz riqueza, gera empregos e coloca alimento na mesa das nossas famílias. Por esse motivo, volto a reforçar duas indicações que apresentei ainda no ano passado. A primeira é a criação de um programa no modelo Porteira Dentro, autorizando e ampliando a utilização de maquinários da Prefeitura para a realização de serviços dentro das propriedades rurais, principalmente na melhoria das estradas de acesso às lavouras e aos galpões utilizados na produção. Muitas vezes, um acesso em boas condições faz toda a diferença para o escoamento da produção e para o trabalho diário do agricultor. Também reforço a necessidade de um estudo de viabilidade para ampliar a quantidade de horas máquina disponibilizadas aos produtores, aumentar as horas subsidiadas e, ao mesmo tempo, reduzir o valor cobrado pelas horas excedentes. Outro assunto que gostaria de destacar é a moção de aplauso que protocolei em homenagem aos 25 anos do CIE, Centro de Integração Empresa e Escola. O CIE, que possui sede aqui em Joaçaba, realiza um trabalho exemplar, preparando nossos jovens para o ingresso no mercado de trabalho, criando oportunidades, aproximando estudantes das empresas e contribuindo diretamente para a formação profissional de centenas de pessoas. É um reconhecimento mais do que merecido. Ainda falando sobre oportunidades, nesta semana participei na ACIOC, juntamente com diversas entidades e empresas, de um encontro preparatório para a segunda edição do Feirão de Empregos para Jovens Aprendizes e Pessoas com Deficiência. Foi um momento muito importante de troca de experiências, esclarecimento de dúvidas e planejamento para que possamos ampliar ainda mais a inclusão e as oportunidades em nossa cidade. Quero aproveitar para parabenizar especialmente a Justiça do Trabalho de Joaçaba, na pessoa da doutora Lisiane, idealizadora desse projeto tão importante que aproxima empresas, instituições e pessoas. Também quero trazer uma preocupação que tem chegado até mim com bastante frequência: a situação do transporte público. Nos dias de chuva, infelizmente, as condições de alguns veículos preocupam muito. Recebi relatos de ônibus com goteiras e infiltrações, causando desconforto e insegurança aos usuários. É uma situação que precisa ser acompanhada e solucionada, porque estou falando de um serviço essencial para milhares de pessoas que dependem diariamente do transporte coletivo. E por falar nas fortes chuvas, também reforço a necessidade de atenção para alguns pontos críticos de alagamento em nosso município. Destaco alguns locais que merecem providências. Um trecho da Avenida Caetano Natal Branco, em frente ao cemitério, outro na linha Pato Roxo, também na área central, na Rua 7 de Setembro, nas proximidades da Farmácia São João e também na Rua Mariano Alberghini, no bairro Santa Teresa. Sempre que ocorrem chuvas mais intensas, a água acaba extravasando nesses pontos, gerando transtornos e riscos para quem passa pelo local. Essas solicitações já foram encaminhadas à secretaria competente, que prontamente tem buscado alternativas e soluções para minimizar esses problemas. Seguirei acompanhando de perto, cobrando e fiscalizando para que as melhorias aconteçam o quanto antes. Muito obrigada a todos os ouvintes da Rádio Catarinense. Um grande abraço da sua vereadora Jaqueline DeMarco e um excelente dia a todos.
4: 7h34, só um aviso aos condutores, em especial da região da Vila Pedrini, em Joaçaba, próximo à cascata, tem gado solto sobre a pista, uma grande quantidade de animais solto sobre a pista, muita atenção. Então, loteamento, novo loteamento que dá acesso ao bairro São Brás, é nesse ponto onde os animais estão aí expostos a este perigo no trânsito. Bastante atenção, por favor. 7h34, começa hoje em Jaburá mais uma edição da Expo Jaburá. O evento que prosseguirá até domingo e é gratuito. O prefeito Cleverson Freitas falou com a Rádio Catarinense.
6: Na sexta-feira, a abertura dos portões às 14 horas, então todos os estandes já estão vendidos, tá? O parque vai ser lotado mesmo, né? Teremos shows regionais, né? Shows ali, apresentações culturais, artísticas, né? Muita gastronomia e também, é claro, final da noite aí, para encerrar a noite, a gente vai ter César Oliveira e Rogério Melo e depois também Terceira Dimensão. Então, para dar um contraste aí, né, de diversidade, né? Então, música tradicionalista, música de bandinha, para todos os gostos, né? No sabadão aí, um dia muito bom de negócios, né? Vai ser de tecnologias, agricultura, então, conhecimento, né? E de negócios novamente, né? Os expositores vão estar com comércio e indústria, então é bastante coisa que vai ter lá. No final da noite também vai ter show com Os Montanari e depois tem outras apresentações, né? No domingo temos o almoço, o grande almoço que a gente está preparando aí, a administração municipal está presenteando aí os nossos agricultores, nossos colonos com um churrasco para cada agricultor e também 200 churrascos, 200 primeiros motoristas que estiverem na fila para desfilar com os veículos, né? Motoristas de profissão, né? Então, receberão também seu churrasco. E então, aproximadamente aí umas 1.200 famílias aí almoçando no centro de eventos no domingo. Logo após aí de visitação também, né? Apresentações novamente e final da tarde para encerrar às 18 horas aí a gente vai ter show nacional com João Nelore Texano. Agradando o público do agro aí, que gosta muito, né?
7: No parque em geral, prefeito, alguma cobrança de ingresso? Como é que é o acesso da população?
6: Não tem cobrança nenhuma mesmo. É um convite que a gente está fazendo, é tudo gratuito. Os shows gratuitos também, as apresentações gratuitas. Então, a gente está aproveitando a oportunidade aqui de vocês, convidar toda a região, convide seus amigos. Sei que não tem compromisso ainda, não fez? Convide seus amigos, seus familiares e venham para Jaburá.
4: 7h37, a Secretaria de Saúde de Joaçaba promoverá amanhã na Vila Codaz uma campanha de vacinação. A enfermeira Bárbara Brolo Piccoli orienta os moradores.
8: É um projeto que nós temos, né, Vigilância Epidemiológica, Imunização, Secretaria de Saúde, de fazer essa vacinação itinerante, que é a ambulância ela vai percorrendo as ruas do bairro que a gente escolhe naquele determinado mês, e a gente leva a vacinação até a população, né, para facilitar mesmo o acesso. Dessa vez a gente elencou o bairro Vila Cordazo. Então, vai ser nesse sábado, dia 25. A gente sempre inicia as atividades à 1h30 e a previsão de término é às 5h30 da tarde. A gente leva vacinas de rotina tanto para criança, para adolescente, para o adulto. A gente leva a vacina da influenza, que nós temos ainda, né? Então, quem ainda não se vacinou, desde o final de março, a gente está com a campanha, né, em vigor, mas quem ainda não fez a sua vacina pode fazer ainda. Então, a gente leva todas essas vacinas e aplica em quem precisa. Se alguém tem alguma dúvida, também pode conversar com a nossa equipe. Se precisa mostrar a carteirinha de vacinação, se não sabe se está com alguma coisa, alguma vacina em atraso ou não, também é uma oportunidade. Realmente, para facilitar, a gente percebe que há uma procura grande, né, nas outras edições. A gente sempre aplicou bastante vacina. E quando não aplica vacina, vem gente conversar, pedir, tirar dúvidas. Porque é um momento que facilita mesmo, né, a população. A gente está ali na porta da casa das pessoas. Então, a gente já escolhe um período da tarde, que a gente sabe que o pessoal está em casa, né? Então, o pessoal que mora no bairro Vila Cordazo, né, dia 25, fica em casa no período da tarde, nos esperando que a ambulância passe, tocando a sirene e chamando o pessoal.
7: Tem um horário, dá para se dizer que seria um horário estratégico, né, Bárbara? Até porque sábado de manhã tem muitos que acabam ainda trabalhando, já tarde o pessoal está mais em casa justamente para poder participar dessa ação.
8: Isso, é que a gente tem que planejar as nossas ações visando um resultado, né? Então, talvez de manhã fosse mais fácil para a nossa equipe, né? A gente tem o resto do sábado para descansar, mas daí não seria efetivo, porque as pessoas trabalham, as pessoas dormem às vezes até mais tarde, é o dia que tem para descansar, né? Então, de tarde a gente percebe que consegue atingir um número maior de pessoas.
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4: O músico Nando Espesato, de Ervaldo Oeste, foi convidado para assumir uma cadeira no Conselho Estadual de Cultura. Ele foi convidado pelo governador Jorginho Melo.
9: Bom, em primeiro lugar, foi uma honra receber esse convite do governador Jorginho Melo, né? Recebi com muita alegria. Já participei do SEC em 2015 até 2019, foram duas gestões seguidas. E agora retornando, então, com uma responsabilidade ainda maior por ser o único conselheiro representando o Oeste. Na realidade, né, é importante dizer que somos conselheiros para todo o Estado. Mas a minha obrigação como nascido aqui no Oeste, como morador do Oeste, é garantir que a nossa região, que tem uma produção cultural riquíssima, que ela seja bem representada, né? Que historicamente nós temos aqui uma distribuição no estado maior de recursos para o litoral, para o norte do estado, para o sul até mesmo, né? E aqui no Oeste, então, nós precisamos aí ter representatividade. E a minha função no SEC, né? Dentre elas é garantir uma equidade para as regiões do estado e garantindo que o Oeste seja sempre contemplado nas políticas culturais de Santa Catarina. Então não significa privilegiar uma região, mas garantir que o nosso Oeste tenha os seus direitos garantidos, né? Então é isso que a gente vai buscar. Além de conselheiro, eu fui designado para presidir a Câmara de Música do SEC, que é a Câmara que tem maior quantidade de projetos, principalmente no PIC, que é o Programa de Incentivo à Cultura. Então é uma área que eu conheço de perto, que faz parte da minha vida já há muitos anos, conheço muitos produtores e estou aberto sempre para conversas, para tirar dúvidas, para colaborações, para receber demandas da categoria musical, né, dos músicos, enfim, de toda a região, todo o estado, especialmente do Oeste. Então, fazer parte do Conselho Estadual de Cultura é muito importante também aqui para o nosso município, né? Porque a gente fica muito mais a par do que está acontecendo culturalmente no Brasil e no estado de Santa Catarina, e assim, é claro, consegue sempre trazer novidades em primeira mão aí para o nosso Oeste de Santa Catarina.
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4: É o jogo válido pela 14ª rodada da Liga Nacional Silver. O São Caetano goleou o Balsas por 14-1. A rodada continua amanhã com dois jogos. Às 16 horas, o Vasco recebe o Lages. 19 horas, tem Chopinzinho contra Podi. E um jogo atrasado pela 13ª rodada, o Sport recebeu o Vasco e foi derrotado por 5-3. Joaçaba Futsal tem mais um importante compromisso pela Liga Nacional de Futsal Silver. Na quarta-feira, 29, às 20 horas, no Centro Eventos da UNOESC, a equipe enfrentará o São Caetano Futsal de São Caetano Sul, São Paulo, pela última rodada da fase classificatória. A torcida está convocada para apoiar, vibrar, impulsionar o time para em busca da confirmação da vaga dos playoffs das competições. Você pode adquirir ingressos via Pinha Tickets no site e também na loja Mega Capas e Voga Magazine. A comercialização está acontecendo em dois lotes. Até o dia 25 de julho, R$20 a inteira, R$10 a meia entrada, R$10 infantil, 6 a 12 anos. De 26 a 29 de julho, R$30 inteira, R$15 meia entrada e R$15 infantil de 6 a 12 anos. No dia da partida também terá ingressos com outros valores: R$40 a inteira, R$20 a meia entrada, R$20 infantil, 6 a 12 anos. Eu lembro que crianças até 5 anos têm entrada gratuita. E você, sócio torcedor, Leandro Vale, tem acesso liberado mediante apresentação da carteirinha. A Liga Nacional Futsal Gold está na 14ª rodada e começa hoje com apenas um jogo. Às 20h30 da noite, o Magnus contra o Tubarão. Amanhã, às 16h, a CBF contra o Campo Mourão. 17h, Cascavel contra Santo André. 18h30, Praia Clube recebendo São José. 19h30, o Joinville enfrentando o Moarama. E às 21h, Corinthians e Marreco. Na segunda-feira, 19h15, tem Patos e Minas. Na quarta-feira, às 19h15, Jaraguá e Atlântico. Três jogos finalizaram ontem a 19ª rodada da Série B. Jogando em casa, o Atlético venceu o São Bernardo por 2-1. Fora de casa, o Atlético Goianiense venceu o Cuiabá por 1-0. Jogando em casa, o Botafogo Paulista surpreendeu e venceu o Juventude por 4-2. A 20ª rodada começa domingo. Destaque para o líder Criciúma em campo contra o Náutico, às 16h, no Roberto Ilse. O Avaí joga terça-feira fora de casa contra a Juventude às 19h30. Posso falar sobre Copa Sul-Americana, sobre o Grêmio? Grêmio, para variar, perdeu para o Bolívar e sai atrás na repescagem. Daniela Esperon.
10: O Grêmio perdeu para o Bolívar por 3-2 na noite desta quinta-feira, na altitude de La Paz, na Bolívia. O jogo foi repleto de emoções e cheio de chances desperdiçadas, principalmente pelo lado boliviano. O tricolor volta dos 3.600 metros em desvantagem, já que perdeu por 3-2. O goleiro Everton teve papel decisivo para levar a desvantagem mínima no placar para Porto Alegre. O auxiliar técnico de Luiz Castro, Vitor Severino, falou após a partida e creditou a derrota às dificuldades da altitude.
11: Eles fizeram jogos, inclusive na fase de grupos da Libertadores, que não foram aqui. Ou pelo menos um deles não foi aqui. E o jogo é diferente, tem características diferentes e nós sabíamos, como eu já disse, a trajetória da bola, a recepção, o contacto, a própria adaptação estratégica, digamos assim, de pedirmos muito aos nossos médios para serem muito mais de primeiro toque e nem sequer tentarem controlar, jogar de frente para atrair algum jogador dele e depois podermos explorar as costas. Teve a ver com aquilo que foi a construção do plano tático para este jogo. O jogo na arena será diferente e requer uma abordagem estratégica específica para o jogo, mas sem grandes mudanças as equipas não conseguem mudar em termos de princípios e identidade.
10: O técnico Luiz Castro não viajou à Bolívia por conta da altitude. Por recomendações médicas, ficou em Porto Alegre. Portanto, o Grêmio foi liderado pelo auxiliar Vitor Severino. O próximo jogo do Grêmio será na Arena, na quinta-feira que vem, às 19h da noite. O Bolívar joga pelo empate. Um placar de 1-0 para o Grêmio leva a decisão da vaga para os pênaltis. Então, para os gaúchos avançarem, precisa vencer no tempo normal por pelo menos 2 gols de diferença. Agência Rádio Web com informações da Copa Sul-Americana, Daniela Esperon.
4: A Esperon continua com a gente falando sobre os jogos de ontem do Brasileirão.
10: Último jogo da 19ª rodada da Série A do Brasileirão aconteceu nesta quinta-feira. E com mais de 43 mil pessoas na Neoquímica Arena, o Corinthians teve uma grande atuação e venceu o Remo por 3-0. O O detalhe é que a equipe do técnico Fernando Diniz pouco sofreu e conseguiu ter volume ofensivo, o que mostrou que a pausa para a Copa do Mundo e os treinamentos surtiram efeito, como destaca o atacante Yuri Alberto.
12: Cara, graças a Deus a gente teve muito tempo agora para trabalhar com ele. No momento que ele chegou, a gente não teve pausa nenhuma para a gente poder trabalhar em cima dessas coisas, desse último passe, esse último chute, principalmente no último terço ali. E após essa pausa, a gente teve muito tempo agora. A gente teve acho que mais de um mês, né? Foi mais de um mês? Mais de um mês para a gente poder trabalhar e graças a Deus a gente está sendo... nesse jogo de hoje, muito assertivo ali no último terço e se a gente não possa baixar esse ritmo, a gente continue.
10: E o Corinthians, com essa vitória, sobe para a 7ª posição do Campeonato Brasileiro, agora com 27 pontos. São apenas 3 pontos atrás do 5º colocado, que é o Bragantino. Já o Remo amarga a 19ª colocação, com apenas 18 pontos somados. Nesta quinta-feira também tivemos o confronto entre Botafogo e Vitória, duelo atrasado da 4ª rodada do Campeonato Brasileiro. Tudo igual no Rio de Janeiro, 0-0. Mesmo com o empate, o alvinegro carioca subiu na tabela de classificação e agora é o 9º colocado com 26 pontos. Já a equipe do Vitória está na 11ª com os mesmos 26 pontos e pegou o elevador e subiu também 2 posições.
4: O Ferretti fala da rodada do final de semana.
13: 3 jogos abrem neste sábado o segundo turno do Brasileirão. 4 times entram em campo às 18h30 da noite, no horário de Brasília, pela 20ª rodada. O Atlético Paranaense, terceiro colocado, recebe o Inter, que luta para não cair. A Chapecoense, que está na lanterna, visita o Santos, outro candidato ao rebaixamento. Já o duelo das 20h30 da noite colocará frente a frente duas equipes do Z4, Vasco e Mirassol. Os outros 7 jogos da rodada serão no domingo. 16h se enfrentam Cruzeiro e Botafogo, Bahia e Corinthians. Às 18h30, destaque para o duelo entre o vice-líder Flamengo e o São Paulo. E tem ainda Grêmio e Fluminense, Red Bull Bragantino e Coritiba. O líder Palmeiras fecha a rodada em casa, 19h30, contra o Atlético Mineiro. No mesmo horário, se enfrentam Remo e Vitória.
4: A Procuradoria do Superior Tribunal de Justiça Desportiva, STJD, apresentou uma denúncia contra Vitor Gabriel pelo lance que causou lesão no Gabriel Peck na partida contra o Cruzeiro. A entidade pediu que o zagueiro permaneça suspenso pelo menos tempo que durar a recuperação do atacante, no limite de até 180 dias. O texto cita a súmula, a equipe de arbitragem e material jornalístico para embasar a denúncia, alegando uso de força excessiva por parte de Vitor Gabriel e a gravidade da lesão de Peck. Vitor Gabriel deve ser julgado no artigo 254 do Código Brasileiro de Justiça Desportiva, que trata a jogada violenta. As penas variam de 6 jogos por jogo brusco, grave com lesão corporal, podendo ter o agravamento de até 8 a 24 partidas. Com essa informação, concluímos o Giro Esportivo. 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
4: Dois trabalhadores caem da ponte na 282 e ficam pendurados durante acidente de trabalho em Joaçaba.
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4: Um grave acidente de trabalho mobilizou as equipes de resgate na tarde de ontem na ponte Alfredo Ítalo Remor da 282 em Joaçaba. Dois trabalhadores caíram de aproximadamente 15 metros de altura durante a execução de serviço na estrutura, enquanto um terceiro ficou pendurado pelo cabo de segurança. De acordo com o relato morador das proximidades, Mauri Almeida, três trabalhadores atuavam no local quando ocorreu o incidente. Um cabo utilizado na operação estava preso ao guarda-corpo da ponte que teria cedido. Eles estavam trabalhando quando o cabo estava amarrado ali na cabeceira da ponte, no guard-rail, e acabou arrebentando. Dois acabaram caindo e um ficou pendurado, foi o relato da testemunha. Segundo ele, um dos trabalhadores sofreu ferimentos mais significativos, mas estava consciente no momento do resgate. Estava conversando normalmente. Aparentemente não percebia gravidade naquele momento. O outro trabalhador que caiu teve apenas lesões leves e, conforme informado, não precisou ser encaminhado ao hospital. Já o terceiro conseguiu se manter pendurado no cabo e foi retirado pelos colegas com auxílio de cordas. Ainda não há confirmação oficial, mas a suspeita é que os trabalhadores não estivessem utilizando equipamentos de segurança adequados, como cinto de proteção, o que pode ter contribuído para a queda. O morador também levantou questionamento sobre a estrutura utilizada como ponto de ancoragem. Esse guarda-rio não tem firmeza, é muito fraco. Qualquer batida pode arrebentar, afirmou a testemunha. Equipes do Corpo de Bombeiro, do SAMU, atuaram rapidamente no local, realizando o resgate, prestando atendimento às vítimas. Foi um trabalho excelente, o susto foi muito grande, completou Mauri. Após o acidente, os trabalhos na ponte foram imediatamente interrompidos. A empresa responsável recolheu os equipamentos e deixou o local. A expectativa é que as atividades sejam retomadas apenas após avaliação das condições de segurança. As causas desse acidente devem ser apuradas. E com essa informação a gente conclui mais uma edição do Jornal Primeira Hora. Com a produção da Central de Jornalismo Catarinense FM, sonoplastia geral de Eliseu Pires Júnior, reportagens de Paulo César, Marcelo Santos, Douglas Castilho, Silvia Munhato e Carol Denati. Apresentação, Michael Oliveira. A redação é de Marcelo Santos e Eliseu Peruso. A coordenação de jornalismo é Marcelo Santos. A supervisão geral, Nelson Paulo dos Santos. Em seguida, tem um programa da Alegria para te entreter e alegrar na sexta-feira. Para você, um bom dia e a gostosa companhia de Amarildo Monteiro. Bom final de semana.
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0: Bom dia para você, meu amigo, para você, minha amiga. Que amanhã seja calma, serena e cheia de coisas boas. Afinal de contas, estamos começando um novo dia. A maior riqueza da vida é acordar com saúde, fé e Deus no coração. A cada amanhecer, ele nos dá uma nova oportunidade de recomeçar, de sermos melhores do que ontem. Não importa quão seja pesada a caminhada, Deus conhece cada passo que damos e cada lágrima que derramamos. Entregue seus medos a ele e siga com fé, sabendo que o cuidado dele nunca falha, mas nunca falha mesmo. Tenha certeza de tudo isso. Bom dia, Deus. Antes de qualquer coisa, obrigado. Obrigado por abrir meus olhos para mais um amanhecer, por me dar o privilégio de começar o novo, por renovar a minha força, mesmo quando eu nem percebi que estava fraco. Obrigado pelo simples, pelo profundo, pelo que eu vejo e pelo que o Senhor faz em silêncio. Pai, hoje eu coloco o meu dia inteiro em tuas mãos. As minhas decisões, meus pensamentos, meus passos, tudo o que é para acontecer, que aconteça. Afinal, é teu. Obrigado por estar ao meu lado mais uma vez. E que assim seja, Senhor, nesse dia que está amanhecendo e que o Senhor já nos concedeu o dom da vida. Que assim seja. Amém.
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Isso aí, galera. Super manhã de sexta-feira, sextou então, né? Dia 24 de julho de 2026. Se prepare, porque a festa do rádio está começando.

carinhosos pra você. Abra esse coração aí, aumente o volume do rádio e venha viver esses momentos especiais com a gente. Trabalhando comigo agora, Eliseu Peroso Júnior, daqui a pouquinho tem Dalsa Martins e a gente vai juntos na sua melhor manhã.

0: Aonde você estiver, aqui ou muito, muito, muito, muito longe, receba o nosso abraço carinhoso e o carinho de mais uma manhã. O programa da alegria, cheio de surpresas e novidades para você. Se prepare, porque a maior festa do rádio já está no ar.
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0: E a gente começa com uma mensagem extremamente linda, né? Sambô e Luciana Mello, qual é o seu desejo para hoje? O que tá programado na sua vida? Pensa aí e bora atrás. Vamos correr, vamos lá. Suavidade, hein?

0: Claro que vai, ele começou e vai terminar maravilhosamente bem, tenha fé.
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0: Muito bem, vamos falar de curiosidades impressionantes, né? Vamos falar de tecnologia militar, velocidades impressionantes. Os mísseis mais rápidos do planeta podem ultrapassar Mach 5, ou seja, 5 vezes a velocidade do som, cerca de 6.100 km por hora ao nível do mar. Alguns modelos experimentais chegam a velocidades ainda maiores, mas ninguém sabe sobre eles. O grande destaque atual são as armas hipersônicas desenvolvidas por países como Estados Unidos, Rússia e China. Elas podem voar em velocidades extremamente altas, em alguns casos realizar mudanças de trajetória durante o voo, tornando a interceptação muito mais desafiadora. Nem todos seguem uma trajetória fixa. Os mísseis balísticos, como são chamados, e volta e meia a gente ouve falar na imprensa, costumam subir muito alto antes de descer em direção ao alvo. Alguns veículos hipersônicos planadores que voam em atitudes menores e podem alterar a sua rota, dificultando a previsão de seu caminho. Porque alguns são difíceis de serem detectados por radar. Não é que sejam invisíveis. Em muitos casos, eles combinam fatores como alta velocidade, perfil de voo em menor altitude, materiais e formato que reduzem a assinatura de radar, capacidade de mudar de direção durante o voo. Esses fatores reduzem o tempo de reação e os sistemas de defesa têm dificuldade. Bem, a corrida entre ataque e defesa, à medida que surgem mísseis mais rápidos e difíceis de serem encontrados, também evoluem os sistemas de defesa, com radares mais sofisticados, sensores espaciais e interceptadores cada vez mais modernos. É tipo uma briga de gato e rato. Curiosidade final sobre materiais bélicos de guerra. Hoje, o desenvolvimento de tecnologia hipersônicas é considerado uma das principais disputas tecnológicas entre as grandes potências militares, ao lado da inteligência artificial, da guerra eletrônica e dos sistemas espaciais. Então, para você que se liga no programa da Alegria, ainda tem muito que ser discutido, inventado, e a gente não sabe da metade do que está acontecendo nesses laboratórios militares espalhados pelo mundo afora.

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1: Eis-me aqui, meus queridos amigos e amigas, uma manhã linda e maravilhosa para todos nós. E agora vamos para aquele momento maravilhoso.
0: Agora na Catarinense, bom dia vovó, bom dia vovô.

0: E aí, acordaram bem, meus queridos? Saúde, firme, todo mundo tranquilinho. Dia bacanão pra fazer uma caminhada cedo, né? Tomou um remedinho certinho, tá tudo tranquilo, já se alimentou direitinho, sem exageros, né, vó? Sem encher aquele prato de comida, um monte de coisa boa que a senhora tem, que eu sei. Vai com calma, vamos cuidar da saúde aí, vó. Dia abençoado pra vocês, pra muitos, bom trabalho, né? E vamos juntos com alegria no coração. Hoje é 24 de julho, vamos celebrar o seu aniversário.
1: Parabéns! Parabéns!
0: Grupo Sempre Alegre de Catanduvas para Jurema, Zar do Braganholo. Grupo de Vagem Bonita para Evaldino Francisquina, o Ivo José Romão e a Maria Jurandir Anzolim. Grupo Primavera lá de Linha Leãozinho, Luziana, para Walter Chasman. Estrela Guia da Terceira Idade do bairro Rupi para Olímpia Correia. Frei Silvano de Água Doce para Fernandes Guimarães, Ivanir da Rosa e Ana Bressan Carraro. Grupo Esperança de Luziana para Bernadette Lambi. Grupo de Linha Lajeado Rodeio Bicaré para Helga Pop. Grupo Os Pioneiros do Centro em Bicaré para Adelar Osmar Mate. Grupo Nossa Senhora Aparecida de Estação Luziana para Salete Rupental Bento.
1: Hoje é seu dia, dia de alegria. Vamos todos festejar.
0: E mudando a página aqui, o Grupo Unidos em Cristo do bairro Aparecida. Deixa eu ver, o Grupo Unidos em Cristo é do bairro Frei Bruno, Braça Cleci Conrado. Não vamos mudar também o grupo dela aí, né? Parabéns e felicidades, queridos e queridas. Muita saúde e parabéns.
2: Viva aniversariante!
0: Aê! Só alegria! E a música que a gente escolheu hoje

Que coisa mais maravilhosa essa música, valeu vovô Nono, Nona, um baita dia pra todos nós, tá aí Porca Véia mateando solito, que coisa especial.

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11: Isso aí, gente, tudo bem? 8:30 da manhã no programa da Alegria. Vamos seguir agora com o horóscopo do dia.
12: E agora, vamos conferir as previsões astrológicas para hoje. Áries, de 21 de março a 20 de abril.
11: Hoje você provavelmente vai sentir a necessidade de movimento. Ficar preso na rotina, em ambientes fechados ou em conversas repetitivas tende a irritar. O dia favorece mudanças de cenário, passeios, encontros espontâneos e qualquer experiência que faça sua mente circular mais. Pegou a visão aí? Tudo bem, Touro? Você pode perceber uma vontade de mudar certos padrões ou se libertar de situações que estão drenando energia sem necessidade. O dia ajuda bastante, especialmente se você aceitar que algumas mudanças não precisam ser controladas nos mínimos detalhes para funcionarem muito bem, né, Touro? Falo com você de Gêmeos. O dia traz um certo clima de surpresa. Pessoas podem agir de forma diferente do esperado, planos podem mudar e conversas podem tomar rumos inesperados. Vale aproveitar o que existe de vivo nas trocas hoje. Há muito aprendizado ao permitir que o outro te surpreenda. Não esqueça desse detalhe. Tudo bem, Câncer? O dia favorece a reorganizar o ritmo da rotina em um jeito mais leve. Você pode sentir a vontade de mudar hábitos ou simplesmente sair um pouco da repetição mental dos últimos dias. Pequenas mudanças de ambiente ou na agenda já ajudam bastante no humor e na energia. É isto aí. Daqui a pouquinho eu falo pra galera de Leão que vai aterrissar no pedaço. Não saia daí.
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1: Isso aí, galera maravilhosa aí do bem. Astral de sexta-feira pegando. Vamos juntos e vamos rodar, porque a turma já tá na peleia, não, seu. Isso aí, bem-vindos, meus irmãos, minhas irmãs da estrada, em mais uma sexta-feira. E aí, pequeno, como é que está? Grandioso, mais uma sexta-feira. Retornando de Freiburgo, já na companhia da Catarinense. Obrigado, meu querido, para toda a galera da rodagem. Aumenta o som. Também quero aproveitar e mandar um abraço para Leandro Mauro. Obrigado, irmão, pela carona. Quem está na audiência aí já pode mandar o seu recadinho para mim. Pessoal da área da saúde, motoristas, muita gente ouvindo o programa da Alegria na Manhã. Cachorrinho, área da saúde, sextou, né, irmão? Ótimo dia para você. Também Osmarzinho chegando na área, já sextando no pique da Catarinense. E aí eu vou fazer uma pergunta para vocês. Vocês já viram aqueles carros cheios de som, né? Tem alto-falante para tudo quanto é lado, tem no Twitter, tem não sei mais o quê. Já viu algum daqueles carros tocar música boa? Não, só tá com porcaria. Não toca música boa, é aquele negócio que não tem nada a ver, os caras têm um mau gosto para música, que vou te contar. Dito isto, aumentaremos o som para toda a galera. Paulinha Fernandes.

0: Super, valeu, galera da estrada, meus amigos, irmãos, estamos juntos, é sexta-feira e vamos com tudo. Vamos na fé, se cuidando sempre, porque tem um ditado que diz: devagar também se chega. É isso aí. 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Saudações, galera. Ótima manhã para vocês. 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Papo reto, é isso aí, daqui a pouquinho tem mais.
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6: 8:47 da manhã, meu povo querido, lindo e maravilhoso. Sextou, galera. E agora vamos continuar falando de horóscopo do dia por aqui. Confere comigo.
7: Atenção, Leão. De 22 de julho a 22 de agosto.
6: Existe espaço para o prazer, a criatividade e a espontaneidade. De um jeito muito mais solto, você tende a se sentir mais inspirado e até mais disposto. A correr pequenos riscos emocionais. O céu favorece os momentos em que você simplesmente vive sem pensar demais no controle. Não precisa estar no controle de tudo, não esqueça. Virgem, você talvez sinta uma vontade de reorganizar algo dentro de casa, mudar alguma dinâmica de convivência ou simplesmente queira mais liberdade dentro do próprio espaço. Pode ser um bom dia para abrir mão do que está parado, mas sem movimentos impulsivos. Assim é a vida. Tudo bem com você, Libra? As conversas podem ter um tom mais espontâneo, inspirador. Você tende a conhecer algum interessante, receber notícias de alguém que não via tempos ou simplesmente ter trocas que renovam suas experiências sobre certas situações. O dia favorece aos encontros leves. O dia hoje é um dia de calmaria. Escorpião. O dia ajuda você a recuperar uma sensação maior de confiança nas próprias escolhas, principalmente em assuntos ligados a dinheiro, autoestima e estabilidade. Ao mesmo tempo, algumas mudanças podem fazer você repensar prioridades. Perceba o que merece a sua energia e o que não merece, não perca tempo. Sagitário e os demais, daqui a pouco a gente conversa no programa da Alegria.

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0: E aí, galera do bem, a Catarinense é a rádio da comunidade do povo. Tem coisas sociais, tamo no meio, tamo ajudando sempre que podemos, porque essa é a nossa razão. Está acontecendo hoje a primeira pastelada da APAS, minha gente. A APAS precisa da nossa ajuda. Faz um trabalho tão maravilhoso em toda a nossa região. Sugestão, galera, hoje você tá com pouco tempo pro almoço, ou de repente até pro jantar, temos pastéis de vários sabores, fritos na hora ou para levar para fritar em casa, o que é uma boa, viu? Colabore com a APAS, saboreando pastéis deliciosos na sede da APAS. Eu conto com você, viu? Vamos comprar muito pastel hoje. 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Não tem errada. Hoje é dia de pastel. 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É isso aí, galera, tamo junto na melhor manhã.
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0: volta, meus amigos queridos e minhas amigas maravilhosas. Vamos fechar o horóscopo do dia? Aperta o play, vamos lá então.
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0: Sagitário, o dia traz uma mistura de entusiasmo, inquietação e vontade de viver algo diferente. Você pode acordar querendo experimentar coisas novas ou simplesmente sair um pouco da própria cabeça. O céu convida a autenticidade e a expansão, sem exageros, na impulsividade de promessas, ou seja, pé no chão hoje, viu, queridos? Capricórnio, hoje você talvez precise de momentos de pausa entre uma atividade e outra, apesar da energia mais viva do dia, existe um movimento interno importante acontecendo em sua intuição. Tende a captar muita coisa silenciosamente. O melhor é desacelerar, sem se isolar completamente, né? Não esqueça disso. Aquário, existe chance de reencontros, convites inesperados e conversas que mudam o seu humor. O dia favorece conexões leves, diferentes e menos previsíveis. Exatamente o tipo de troca que costuma renovar a sua energia. Grupos e amizades podem trazer boas surpresas no dia de hoje. Eu falo com você de peixes. Você talvez perceba caminhos surgindo de forma menos rígida do que imaginava, especialmente na vida profissional. O céu traz uma dose de inspiração e confiança, principalmente ao começar a acreditar no seu potencial. Então aproveite a sexta-feira e vamos juntos a partir de agora.

0: valeu, gostei aí dele, né? Papas da Língua, valeu, Serginho Moá. Rock and Roll, Lullaby, essa música aqui é eterna, né? Novela Selva de Pedra, quem assistiu, lembra? 99, essa é a Catarinense, primeiro lugar no seu coração em audiência, é isso aí.
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0: Classificado já está no ar, meus queridos amigos e amigas. Vende-se um notebook Asus 4 GB de RAM por R$1.000. 988050759. Falar com o Alexandre. Vende-se ou troca-se um Ford Ka Anno 1999 no 99827-1949. Falar com o Arthur. Vende-se uma bicicleta ergométrica usada por 150. No 988162311. Falar com Cristina. Vende-se um Clio Sedã por 7.900. Fone 99806-3604. Falar com Alzimiro. Vende-se casa de alvenaria no bairro Armindo Aro de Medeiros, escriturado para financiamento. Telefones 988297229 ou 3554-5982. 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Tem muito mais para você. 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
12: Isso aí, galera, 9:15. Pronto. Estamos prontos para o desafio da sexta-feira. 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O cestão vai correr hoje, tá? Hoje é o dia do sorteio. Tem muitos prêmios legais para você. Eu tô sabendo que tem até pastel de presente aí pra galera, viu? Então, fique espertos e vamos juntos porque está no ar a brincadeira que faz você pensar. Atenção, ouvintes, está começando mais um desafio que já virou sucesso no programa da Alegria. É hora de você completar a letra. Hoje o desafio está ainda mais difícil. Eu vou dar algumas pistas e mostrar apenas algumas letras da palavra. A missão de vocês é descobrir qual é a palavra escondida que completa o título da música, por exemplo. Preste bastante atenção, pense rápido e participe pelo nosso WhatsApp aqui da rádio. Quem acertar primeiro vai estar se dando muito bem para os prêmios de hoje, combinado? Estão preparados? Então vamos ao primeiro desafio do Complete a Letra, desafio número 1 de hoje. Primeira pista, esta palavra tem 7 letras e faz parte de centenas de músicas que a gente ouve todo santo dia. Ela tem a letra R no nome. do que eu estou falando. Se acertar, a gente já muda para outra palavra. Já vou avisando. Não vão ficar aqui a manhã inteira falando a resposta certa ou errada. Tá certo, galera? A regra é essa. Primeiro ouvinte que acertar, a gente já pau, muda aí. Então eu repito. Esta palavra está na... Olha, a gente ouve música e ela está presente em todas essas músicas praticamente. Ela tem 7 letras. Tem R no nome. E aí? Tô esperando o seu áudio a partir de agora com o nome. Combinado? Manda bala e vamos juntos no programa da Alegria.

0: vida maravilhosa, começamos bem, né? 9h19, daqui a pouquinho, o ouvinte já vai falar comigo.
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1: Todo dia, toda hora, minha gente, vamos juntos. Quero saber o desafio de hoje. Complete a palavrinha. Quem será a primeira vítima? Ou o primeiro que vai se dar bem aqui, né? Ou a primeira. Oi, bom dia.
2: Bom dia, Marildo Monteiro. Aqui é a Alex Rafaela, sua amiguinha de sempre. E a palavra é coragem. Beijo.
1: Alexia Rafaela, beijão, querida. Meu Deus, será que é, hein? Coragem. Vou anotar. Oi, bom dia.
3: Bom dia, Marildo Monteiro. Tudo bem?
1: Tudo.
3: Ivanice Zastrov aqui da Vila Simone.
1: Fala, Vanessa.
3: E pra mim, a palavra que tem em quase todas as músicas é a palavra coração.
1: Como é que é o nome dela? Ivanice Zastrov? Ivanice Zastrov. Tem mais gente aí para falar nessa passagem? Quantas pessoas tem, Dalceu? Tem mais um? Pode botar ele aí. Oi, bom dia.
4: Bom dia, Marildo. Sou Inês Barão. A palavra é remédio. Inês. Ela tá na música também do Diogo e Vitor Hugo. Remédio.
1: Verdade, mas a dona Ivanice Zastrov é a maior estraga brincadeira do mundo. A palavra é coração. Brincadeira, hein? Mas não pensem que eu vou me dar por vencido, não. Não pensem, porque não vai ter moleza. Atenção, meus ouvintes, vai mudar a palavra desafio. Complete a palavra. Esta palavra também tem 7 letras. Todo mundo já sentiu um dia. Que palavra é essa? É a que vale a partir de agora para quem mandar o seu WhatsApp. Estou desafiando você. Vamos lá, galera. Palavra com 7 letras. Todo mundo já sentiu um dia. Mande seu WhatsApp a partir de agora. Acertou, mudou, já sabe. 9:26. Aumente o som, Dalceu Martins. Só sendo louco.

0: Isso aí, 9h29 da manhã. Essa música aí não tinha coração no nome, né? Eu tava ouvindo com toda atenção aí os meninos cantarem, mas o João Neto e Frederico não botaram um coração. Dona Daleria, fala comigo aí, Dona Daleria, bom dia.
1: A segunda palavra que você tá pedindo é saudade.
0: Tem certeza? Vamos ver então, hein? Já vou descobrir se é saudade aqui, tá bom, Dona Daleria? Eu vou botar mais um ouvinte aí para teimar com a senhora para ver se é saudade. Se for saudade, a gente já muda. Combinado?
1: Tá bom, um abraço.
0: Abraço, querida. Ótima sexta-feira. Oi, bom dia.
2: Bom dia, Marildo. Aqui é a Crislaine Alves, Dervaldo Oeste. A palavra do dia, então, agora é saudade. Todo mundo já sentiu um dia. Ah, saudade.
0: Da onde, Crislaine? Mas tá louco? Da onde? Vamos a mais um ouvinte aí. Oi, bom dia.
3: Bom dia, Marildo Monteiro. Bom dia a todos os ouvintes. Quero participar do sorteio. E a palavra hoje que todo mundo já sentiu é alegria. Ok?
0: Ok.
3: Tchau.
0: Tchau. E como é que é o teu nome? Se você ganhar presente, daí não é, né? Mas mesmo assim você errou, porque a palavra é saudade, galera! E aquele pessoal que mandou aí, eu vou ouvir e vou colocar o nome deles no sorteio, não se preocupem, tá? Mas a gente vai mudar na volta dos comerciais, eu mudo a palavrinha. Combinado? Já vem outra aí muito legal pra vocês.

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7: Galera, todo mundo que já tinha respondido aí acertado, já tá todo mundo na lida aqui, tá todo mundo, não ficou ninguém para trás. Atenção, agora vai sair a nova letra e essa aqui é difícil, viu, gente? Eu acho que ninguém vai acertar essa aqui. Eu acho que ninguém vai acertar. A brincadeira do desafio Complete a Letra é uma letra que tem... É uma palavra, não é letra, tá? É uma palavra que tem 10 letras. Essa é difícil. Uma palavra que tem 10 letras. Todo mundo procura. O que é? Responda agora, seus metidos. Quero ver vocês acertarem de primeira, como estão acertando aqui. Estão de sacanagem com o programa da Alegria, estão me detonando hoje. Então, quero ver, hein? Atenção, 10 letras, todo mundo procura. E aí, manda áudio pra mim, quero ver. Esse é o desafio que vale a partir de agora, 9h36. Enquanto isso, lá na casa do programa da Alegria, Zé Henrique, Gabriel e Bruno e Barreto. E sextou bonito.
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0: Isso aí, trem, no programa da alegria, sextou bonito, oh, coisa linda e maravilhosa, valeu demais, são 9h39, daqui a pouquinho a gente volta com os ouvintes no programa da alegria, sim, daqui a pouquinho, atenção, consórcio Sicoobi, casa, carro e tudo para ser seu, parcelas que cabem no seu bolso, mais segurança e planejamento na sua conquista, simule no app Sicoobi ou fale com o seu gerente. 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É isso aí, Dalsa Martins. A gente volta já. Aperta o play aí, ó.
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0: 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Não tem como perder, né, Dalceu? A gente não vai.
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0: Isso aí, meus queridos. Obrigado pela audiência. Olha, precisa-se com urgência de uma pessoa para cuidar de uma criança especial aos finais de semana no centro de Joaçaba. Entra no sábado de manhã e fica até segunda de manhã. E também pode morar direto na residência. Interessados, entrar em contato aqui na Catarinense. O telefone é o 3551-2400 e aí o pessoal repassa a informação para você. O Plano Frei Bruno comunica com pesar o falecimento da senhora Elvira Lúcia Trindade Rocha, ocorrido hoje aos 69 anos. Seu corpo está sendo velado na Capela Mortuária de Água Doce e seu sepultamento será hoje às 5 horas com celebração de despedida no próprio local, seguindo logo após para o cemitério municipal de Água Doce. Comunicamos com pesar o falecimento da senhora Elvira Lúcia Trindade Rocha.
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0: sou eu, gente do bem. Dá um abração aqui, bem apertado. Um abraço de urso, é isso aí. A palavra que está valendo, complete a frase. É o quarto desafio já, meu Deus. Tem 10 letras e todo mundo procura essa. Eu quero ver. Quem está falando comigo? Oi, bom dia.
1: Bom dia, Marildo. Eu acho que a palavra é felicidade.
0: Não.
1: É a Carize, aqui do Flor da Serra.
0: Carize.
1: Bom dia.
0: Errou feio, Carize. Nossa, nem perto chegou. Vamos a mais um ouvinte. Oi, bom dia.
2: Bom dia. Meu nome é Jacinto José Drey, Ervaldo Oeste, e a palavra é felicidade.
0: Ixi, nem perto, Jacinto. Tá louco. Vamos botar mais um ouvinte. Oi, bom dia.
3: Bom dia, Marildo. É, felicidade.
0: Quem disse? É nada, dona Ivete.
3: É verdade, né? É. Bom dia pra você. Tomara que dê um dia bonito hoje, né?
0: É verdade.
3: Vai dar sim.
0: Vai dar
3: bom
0: sim.
3: Bom dia.
0: Bom dia. Fique com Deus, querida. Oi, bom dia.
4: Bom dia, Marildo Monteiro, é a Rejane. Então, a resposta da segunda talvez seja a palavra alegria. Bom dia.
0: Ah, essa aqui já foi, né? Essa aqui já foi, né, Lúcio? Então é só a galera que mandou mensagem pra nós aqui. Oi, bom dia.
5: Bom dia, Marildo Monteiro. Tudo bem?
0: Tudo.
5: Ah, eu acho que a palavra é felicidade. Todo mundo procura. Tá bom? Um abraço.
0: Quem é que tá falando aí? Gente, não esqueçam do nome, senão vocês não podem concorrer. Por favor, o nome, não esqueçam do nome. Oi, bom dia.
6: Bom dia, Marildo, tudo bem? É a Duda. Eu penso que é a palavra felicidade. Um abraço e um ótimo dia.
0: Muito obrigado, Duda. Valeu, ótimo dia para você também. Será que é felicidade? Oi, bom dia.
7: Bom dia, Marildo Monteiro, tudo bem?
0: Tudo.
7: Aqui quem tá falando é Michele, da Roça Grande. Quero mandar um alô para todos os ouvintes da rádio. Para minha patroa, dona Lourdes. Para Anitta, para todos que estiverem ouvindo a rádio. E a resposta lá da perguntinha que todo mundo procura é a felicidade, Marildo.
0: Será?
7: Tá bom?
0: Tá bom, querida. Obrigado.
7: Faz uma música bem bonita pro pessoal aí que tá ouvindo vocês.
0: Pode
7: beijo.
0: Deixar. Quem escolhe a Dalsa Martins? Luciana, você já acertou, Luciana. Você quer acertar de novo aí, tá louco? Para com esse negócio, mas eu vou te ouvir, hein? Vou dar uma chance. Fala, Luciana.
8: Bom dia, Marildo. Tudo bem?
0: Tudo
8: aqui
0: ótimo.
8: Quem fala é Luciano Bugalski. A palavra, meu amigo, que todo mundo procura é a felicidade.
0: A procura da
8: tem
0: felicidade.
8: Um ótimo dia aí. É. E um abençoado final de semana.
0: Amém,
8: tchau.
0: Obrigado, tchau, fique bem. Galera, vocês são tão de brincadeira comigo, né? Claro que vocês acertaram, a palavra é felicidade. 9h48 da manhã. Agora eu fiquei brabo com vocês, não vou mais dar palavra aí, porque vocês acertam tudo. Deixa eu primeiro ouvir os ouvintes aqui que não foram pro ar, se acertaram também vão estar concorrendo ao cestão da Catarinense, que hoje tem até pastel, galera, brincadeira, pastel da APAS, da pastelada da APAS, vamos ajudar a APAS, que faz um trabalho lindo com as crianças dos surdos, trabalho de sinais, né? Acompanhamento às famílias e toda a nossa região. Quanta criança eles ajudam e estão precisando da gente agora. Então vamos na pastelada. Ali naquela ruazinha do lado da prefeitura, você chega no final, tem lá a placa APAS, é ali que é a pastelada, tá? Compre o seu pastel, tem vários sabores, inclusive o programa da Alegria vai dar um kit com 6 pastel hoje pro ouvinte aqui, tá? E aí, Dalsa, comerciais? Então vamos a eles, por favor.

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5: Simbora, minha gente da alegria e do meu coração. Bela manhã de sexta-feira para todo mundo. Obrigado sempre pelo imenso carinho dedicado à Catarinense e ao seu programa da alegria. Vamos que vamos, né? Hoje é sexta-feira, Dalceu Martins. Tá friozinho lá fora, tem um ventinho. Tá tudo certo, tá tudo em paz, né? E a brincadeira é: adivinhe a palavra. Meu Deus, complete a letra. Essa galera tá impossível. Então agora, a minha produção disse, vamos fazer uma difícil para eles. Muito difícil. Quero só ver. Antes, deixa eu mandar um abração pro Silvio lá em São José. Oi, Silvio, obrigado pelo carinho da sua audiência aí. Nós não esquecemos de ninguém, tá? Todo mundo anotado aqui para o sorteio daqui a pouco, tá? Desafio nível difícil. A palavra é com nove. Essa vai até o final do programa. Nove letras, tá? E é um sonho de muita gente. Nove letras. E é um sonho de muita gente. Quero ver seus metidinhos. A partir de agora, essa vai até as 10h15, viu? Sobe o som, Dalceu Martins, pra galera com todo carinho.

0: chega sexta-feira, os caras ficam loucos, né? Brincadeira. Tudo acaba em cerveja, vamos tomar água mineral com gás, galera, faz bem. Ou sem gás também, tá tudo certo. Ó, deixa eu mostrar para a câmera aqui da rádio. Nós temos uma câmera aqui no estúdio. Quando você entra no site da rádio, você vai lá ao vivo, você me vê. Eu tô dando um tchauzinho agora e mostrando que eu tô tomando uma garrafinha de água, galera. Isso faz muito bem, viu? Quem é que tá falando comigo aí? Vamos desafiar a galera. Oi, bom dia.
1: Bom dia, Marildo Monteiro, tudo bem? Viu, a palavra com 9 letras, que é o sonho de todo mundo, é aposentar. Obrigado.
0: E o seu nome? Meu povo, não esqueçam do nome. Eu quero dar presente para vocês, mas sem nome eu não posso dar presente. Oi, bom dia.
2: Bom dia, Marildo. Tudo tranquilo?
0: Na paz.
2: Viu, a última resposta ali, da última perguntinha é...
0: É o quê? Pensa. Tá pensando.
2: Aposentar. Todo mundo tem sonho de se aposentar.
0: Se aposentar. Aposentar, então. Tá bom. A gente vai pegar o nome dele. A galera não tá botando o nome, né? Não esqueçam, tá, gente? O nome é fundamental. É mais importante que a resposta. Oi, bom dia.
3: Bom dia, marido. Tudo bem? Aqui é o Marcos do Joaçaba. A resposta da pergunta, que é o sonho de muita gente, é casamento. Beleza? Abraço.
0: Marcos, será que é casamento? Não sei não, hein, cara. Isso aí tá muito complicado. Como é que a galera faz hoje? 6 meses, vamos testar pra ver se dá certo. Ah, não deu, tchau. Casamento, sei não, hein. Quer botar mais um ou vamos pras notícias? Mais um, vamos lá, oi, bom dia.
4: Bom dia, Mario. Palavra agora, com 9 letras. Simples. Apaixonei. Beleza? Bom dia.
0: Esse Valmir tem outro por dentro. Obrigado, meu irmão. Obrigado pela participação. Gente, paramos. Marcelo Santos, tu não pode responder. Tu viu aqui o que tá escrito. Não pode, tu não pode. Vamos pras notícias, que é melhor.
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0: E aí, Marcelo, bom dia.
6: Bom dia, Marido Monteiro. A Receita Federal disponibiliza nesta sexta-feira... a consulta ao terceiro lote do Imposto de Renda. Esse lote contempla 2.743 restituições, somando um total de R$4.612.000. Os pagamentos serão efetuados ao longo do dia 31 de julho. Após esse lote, restarão apenas restituições retidas à malha fiscal ou com dados bancários inconsistentes. O Brasil registrou 741 casos de feminicídio entre janeiro e junho deste ano, segundo dados do Monitoramento Nacional da Violência contra a Mulher, elaborado pelo Ministério da Justiça e Segurança Pública e pelo Ministério das Mulheres, com base em informações do Sistema Nacional de Informações de Segurança Pública. Apesar do número elevado, o levantamento aponta uma redução de 2,5% em comparação com o primeiro semestre do ano passado, quando foram contabilizados 760 casos. Entre a noite de terça-feira e a quarta-feira desta semana, municípios catarinenses registraram volumes de chuva superiores a 100 milímetros, conforme monitoramento da Defesa Civil Estadual. O volume elevado é reflexo da passagem de uma frente fria que motivou a emissão do alerta de nível laranja ainda na última segunda. Os temporais causaram...

0: e para a sétima posição do Campeonato Brasileiro, com 27 pontos. Da redação para o Programa da Alegria, Marcelo Santos.
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4: Isso aí, 10:04, meus amigos e amigas, voltei. Depois da equipe de notícias, em nome do supermercado Visa e também do Laboratório São Francisco, bota atendimento lá, hein? Vacinas, exames, tem sempre um Laboratório São Francisco perto de você, aquele atendimento que é muito diferenciado, aquela equipe maravilhosa, 6 da manhã, a turma já tá no batente lá, viu, Dr. Martins? É isso aí, começando cedo, 10:04, e nós estamos na brincadeira do Complete a Letra. Hoje me detonaram em todas que eu fiz, agora eu fiquei brabo, né? A última letra, nível difícil, tem 9 letras, mas é um sonho de muita gente. Muita gente não tem, tá? É um sonho de muita gente, é só isso que eu posso falar. E aí, Dalceu Martins, tem galera aí tentando a sorte? Vamos lá então, vamos ver.
5: A Marilda Alzira, a pessoa se aposentar, o sonho de muita gente.
4: Aposentar tem 9 letras? Aposentar, é. Então tá, dona Alzira, é o sonho de muita gente, tá cada vez mais complicado, né? Oi, bom dia.
6: Bom dia, tudo bem, Amarildo? Eu sou Claudete Barbieri, o sonho de toda pessoa é aposentar. Tenha um bom dia, abraço, tchau.
4: Tchau, dona Claudete. Mais ouvintes. Oi, bom dia.
7: Oi, Amarildo. Bom dia. Sou Marilisa Peleto, aqui da Rua Santa Catarina, e a palavra é aposentar.
4: Eita, galera, eu não vou poder falar, né? Eu não vou poder falar hoje. Essa é a última, então vou deixar até o final do programa. Será que é isso? Quem é que tá falando comigo agora? Oi, bom dia.
8: Bom dia, Marilisa Monteiro. Tudo bem? A Marlene Brugneira? Seria a palavra aposentar, é o sonho de muita gente.
4: Tá bom, dona Marlene.
8: Muito obrigado, fique com Deus.
4: A senhora também, querida. Tem mais gente aí. Oi, bom dia. Oi, quem é que
9: está? Bom dia, Marildo. Ah. Tudo tranquilo? Tudo. Pio, a última resposta ali, da última perguntinha é aposentar. Todo mundo tem sonho de se aposentar.
4: Ah, tá certo. Maravilha. É, quem mandou pra mim esse aqui, eu até tinha pedido o nome dele, é o Almir Pedro Geja. Agora sim, Almir, mandou bem. Com o nome, fica mais fácil. Quem está falando comigo?
10: Bom dia, Marildo Monteiro, tudo bem? Viu, a palavra com 9 letras, que é o sonho de todo mundo, é aposentar. Obrigado.
4: É a Marlene Vazem aqui de Joaçaba, o nome dela, né? Eu acho que é isso, né, Dalceu Martins? Vamos ver quem mais está falando comigo aqui. Oi, bom dia.
11: Bom dia, Marildo. Voltei, a Duda. Eu penso que é a palavra segurança, que todos nós sonhamos em ter segurança. Foi o que eu pensei. Um abraço.
4: Abração, Duda. Pode ser. Segurança é uma possibilidade. Vamos com mais ouvintes no programa da Alegria.

0: E oi, bom dia.
1: Oi, bom dia, Rádio Catarinense. Eu quero responder a perguntinha ali, a última. O sonho de todo mundo é ter a casa própria. Meu nome é Edna Pimentel, sou moradora de Valdo Oeste.
0: Valeu.
1: Tenhamos uma ótima sexta-feira. Um grande abraço.
0: Grande abraço, fica bem. Só quero que a palavrinha tem 9 letras, tá? 9 letras. E é o sonho de muita gente. Eu disse que eu ia entornar o caldo pro lado de vocês. Estão pensando o quê? Tem mais uma aí? Não? Então, vamos tocar aquela música bonita para alegrar a nossa manhã, para deixar o coração felizão. Zezé Di Camargo e Luciano. Essa é a Catarinense, é a melhor vibe do rádio, a mais ouvida.

0: coisa mais maravilhosa essa música, meu Deus. Flores em Vida, Zezé de Camargo e Luciano. Obrigado pelo carinho. Deixa eu mandar um oizinho pra você que está com o rádio ligado, galera que está quebrando a cabeça para adivinhar agora, para completar a minha palavra. É, eu disse que ia me vingar no final, a vitória é nossa. Gente, brincadeira, né? O nosso negócio aqui é se divertir, é pensar, é botar vocês pensarem, botar a sua cabecinha, né, funcionar, porque o nosso cérebro, eu vou te dizer, é um vagabundo de primeira categoria, ele não quer trabalhar, mas a gente tem que forçar ele a trabalhar, né, porque senão já viu como é que é, daqui a pouco a gente esquece até de caminhar. São 10h11, eu volto com a reta final do programa da Alegria, daqui a pouquinho na manhã.
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0: 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É isso aí.
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0: Tamo junto, Dalcio Martins. Alguns minutinhos pra galera responder a palavrinha de hoje. Últimos ouvintes, atenção. Vamos começar pelo ouvinte. Amarildo, bom dia. Se a resposta correta é aposentar, tudo bem. Mas a hora de receber o valor do salário mínimo vira pesadelo. Se der, toca a ideia com o Dal Ponte, o porão da casa do nono, essa só de manhã, tá? Quem é que mandou pra mim aqui o recadinho? Foi o Ademir. Valeu, Ademir. Gostei do trocadilho. Vamos ao ouvinte no ar, Dalça. Bom dia.
1: Oi, Amarildo. Eu acho que o sonho de muita gente é ter liberdade. Liberdade de fazer as coisas que gostaria, liberdade de financeira. Liberdade, eu acho que é a palavra. Mariluz Aparecida da Costa Varela.
0: Mariluz, muito bem, Mariluz. Tá anotadinha a tua resposta. Vamos a mais um ouvinte. Oi, bom dia.
2: Bom dia, Marildo. A resposta poderia ser casa cobre, que seria casa própria, né? Aham. Mas para dar nove letras seria então casa cobre.
0: Tá bom.
2: Tá bom, Marildo? É a minha opinião. Um abraço, Sonair Delavec, aqui da Estação Luzerno.
0: Gostei da criatividade. Galera, encerrou a participação, não preciso mandar mais, não cabe mais, tá? Oi, bom dia.
3: Bom dia, Marildo, tudo bem com você? Aqui é a Catarina do Vila Rica. É. Olha, a tua pergunta, eu acho que é aposentar. É o sonho da gente, né?
0: É verdade, é o meu também.
3: Tenha um ótimo dia e um ótimo final de semana.
0: Eu também quero me aposentar, viu, gente? Tem mais gente aí. Oi, bom dia.
4: Bom dia, aqui é Nilcido Santa Teresa. O que todo mundo gostaria de ter, e nem todos têm, é liberdade.
0: Liberdade, dona Nilce. Olha, a senhora pode estar certa, viu? Não sei, mas pode ser por aí. Oi, bom dia.
5: Bom dia, Maurildo, tudo bom? Meu nome é Edipo, eu acho que a resposta é riquezas.
0: Riquezas, eu não dou muita bola pra isso não, né? Não dou. Ó, claro, de todo mundo, sonho é enriquecer. Meu não, né? Meu tá, o que eu tenho tá de bom tamanho, né? Tem mais alguém pra falar aí, Dalcio Martins? Não tem? Não tem? Então tá, beleza. Obrigado, querido. O quê? Mais um? Então bota no ar aí, Amarelo.
6: Bom dia, Maurildo Monteiro. Tudo bem contigo?
0: Tudo bem, dona Maria.
6: Você tem um bom dia. Quem fala que é Maria da Silva Wagner. E a palavra é liberdade. Eu penso isso, que a liberdade é muito bom. Poder dizer hoje eu vou em tal lugar, eu vou. Isso aí. Um abraço.
0: Abraço. Tudo de bom. Tudo de bom, dona Maria. Gostei. Liberdade. Com ela, nós encerramos a participação. Vou pegar aqui, faltou dois aqui. Tem o Celso que mandou. Tem a amiga Marliângela, aposentar, tem nove letrinhas, né? É uma forte candidata. O Luciano, o Celso mandou aqui sobre aquela ponte da 282. Há tempos aquela obra sempre apresentou riscos. Não é de agora, a gente sabe, né, Celso? Estamos acompanhando muito de perto isso aí. Mas agora ela vai ficar boa, né? Se Deus quiser. E sobre os funcionários que ontem caíram no acidente, uma informação que chega agora para nós. Os três foram atendidos, né? No USP, foram todos eles atendidos e já ganharam alta. Todos três estão bem, né? Com algumas tratamentos mais, digamos, delicados, mas ganharam alta e estão bem. Graças a Deus, né, gente? Graças a Deus, dessa vez o bem venceu aquela ponte ali, porque aquele tem um histórico de coisa triste, que já morreu de gente ali, é brincadeira, né? Mas encerramos aqui e agradeço ao Visa Supermercados, parceiraço do horário, também ao Laboratório São Francisco, parceiraço do horário. As brincadeiras de hoje, complete a palavrinha, foi demais. E o quinto desafio, nível difícil, tem nove letras e é um sonho de muita gente. Sabe qual é que é a palavra? Liberdade. No finalzinho, a galera descobriu, né? Liberdade, porque nem todos têm liberdade, né, gente? Então, é isso aí. Parabéns a todos que participaram, queridos. Quem acertou mostrou que entende mesmo de música e foi rápido no raciocínio. Se hoje você não conseguiu, não desanime. No próximo programa, sempre tem desafios legais pra gente se divertir aqui, tá? E oportunidades pra gente ganhar prêmio. Eu vou fazer o sorteio do cestão antecipado, porque amanhã teremos um programa da alegria diferente. Fechado? Então, vamos lá, meu caro Dalcio Martins, depois da saudade, depois que eu preparar aqui o nome de todo mundo, nós vamos sortear no programa da alegria três pares de ingresso para o Joaçaba Futsal. Vamos sortear o kit pastel da APAS no programa da Alegria e vamos sortear uma garrafa térmica no programa da Alegria. É isso aí. 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Se é notícia boa, aperta o play, Dalsa. Detalhe é o seguinte, quer notícia boa que tem, quer informação séria que tem, e aqui nós estamos sempre atualizando com aquela frase que diz assim, fala Marcelo, se você ouviu na Catarinense.
7: Então é verdade.
0: Isso aí, bom dia de novo, conta pra mim qual é a notícia de agora.
7: Bom dia, Marido Monteiro e amigos da Rádio Catarinense, e uma notícia boa, Marido Monteiro, os três trabalhadores envolvidos no acidente que foi registrado na tarde de ontem, lá na ponte da BR-282, em Joaçaba, já receberam alta hospitalar. A informação foi confirmada pelo UST, agora pela manhã. De acordo com o hospital, os pacientes deram entrada após uma queda durante a execução de serviços em altura. Todos foram prontamente avaliados pelas equipes assistenciais, submetidos a exames clínicos e também de imagem e liberados ainda no dia de ontem. Um dos trabalhadores apresentou uma fratura vertebral alinhada. Apesar da gravidade potencial desta lesão, não houve necessidade de intervenção cirúrgica. Ele recebeu alta com indicação de uso de colete ortopédico e vai seguir em acompanhamento médico por meio de tratamento conservador. Os demais envolvidos não tiveram lesões que exigissem uma internação prolongada. Em nota, o hospital destacou que, por respeito ao sigilo médico e também à legislação de proteção de dados pessoais, não vão ser divulgados nomes ou quaisquer informações que possam identificar estes pacientes. O caso chamou atenção pela altura da queda, cerca de 15 metros, e mobilizou equipes de resgate, reforçando o alerta sobre os riscos em atividades realizadas em grandes estruturas e a importância do uso de equipamentos de segurança adequados. Ainda com relação a este assunto, logo mais ao meio-dia no Grande Jornal da Rádio Catarinense, nós temos aí uma testemunha que presenciou como tudo aconteceu e também uma entrevista com a juíza do trabalho, doutora Lisiane Freitas. Ela falou sobre esta situação, analisou as imagens, ouviu o depoimento dessa testemunha que foi entrevistada pela Rádio Catarinense e revelou muita preocupação, principalmente com relação às normas de segurança chamada NR35, que trata justamente sobre trabalho em altura. Todas essas informações que já estão no site da Rádio Catarinense, logo mais ao meio-dia no Grande Jornal da Catarinense, Amarildo Monteiro.
0: Muito obrigado, Marcelo. Essa é uma notícia maravilhosa, né? Pela gravidade do acidente, os rapazes já estão com alta, né? Louvado seja Deus, né? E o anjo da guarda deles aí, porque não é fácil, né, gente? Poxa vida, que notícia maravilhosa. 10h24!
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1: Isso aí, galera, 10 horas 28 minutos da manhã, estamos de volta, Dalceu Martins. Cara, chegou a hora do sorteio, sem música que vá assombrar a galera aí. Qual é a música? É só eu falar, né? Não adianta, eu falo, mas ele não me ouve, ele não me ouve, essa música me dá nervoso. Vamos para o primeiro ganhador, vai ganhar, sabe o que, Dalceu? Primeiro ganhador, dois ingressos para o jogo do Joaçaba Futsal contra o São Caetano, é um mega jogo de futsal, vai ser quarta-feira da semana que vem, dia 29, 8 da noite, e a gente vai ter que lotar aquele ginásio. Ou a gente ganha no grito dos caras ou ganha na quadra, não vamos ter que ganhar de qualquer jeito, tá bom? Então, tá aqui, ó, dois ingressos eu vou sortear hoje, os outros eu vou sortear semana que vem. Então, aperta o play, vamos ver quem vai se dar bem na semana. É o primeiro prêmio do Sextão da semana, número 319. Vamos ver aqui, deixa eu ver, 319. Alexia Rafaela. Valeu, Alexia. Vai assistir o futsal com o papai e com a mamãe, né? Parabéns, valeu, galera. Vamos sortear agora, Dalsa Martins, um kit, né? Um mimo que nós estamos oferecendo da Catarinense de 6 pastéis da nossa APAS, que hoje está realizando uma pastelada, e a APAS precisa de muita grana para ajudar as pessoas. O trabalho da APAS é um trabalho gratuito, né? Um trabalho prestado para toda a região. É o trabalho de sinais, é o trabalho de audição. O pessoal ali faz um trabalho assim voluntário há 37 anos, se eu não estou enganado. E hoje eles estão fazendo uma pastelada porque eles precisam de ajuda. E olha, eu não aceito menos que 1.500 pastéis vendidos hoje na pastelada da APAS. Eu preciso de todo mundo. E a APAS fica ali naquela ruazinha que vai para a prefeitura, sabe? Se você puder comprar um pastel, compra um. Se puder comprar dois e assim por diante. Nós temos é que ajudar, tá bom? Então, nós estamos ajudando com 6 aqui. Dalsa, aperta o play e vamos ver quem vai ganhar o kit pastel. Número 877. Detalhe: tanto o ingresso com documento retirado na portaria da rádio, quanto o kit pastel com documento retirado na portaria da rádio. Você pode levar frito ou pode levar para fritar em casa. Fechou? Atenção: 873. Cleusa Souza, dona Cleusa Souza, participante do programa da Alegria. Parabéns, dona Cleusa. E agora, uma garrafa térmica, também do Sextão do Programa da Alegria e da Catarinense desta semana. Número, parando, 122. Deixa eu ver quem é o 122 lá no começo da semana, né? 122, tá aqui. Henrique Flaron. Oi, Henrique. Entra em contato aí e a gente vai falar pra você aonde você vai retirar a sua garrafa térmica para tomar um chimarrão, aquelas de apertar, sabe? Não é aquela de rosquear, não. Aquela que aperta assim, sai água quente, é top a garrafa térmica. E esses foram os prêmios do Sextão do Programa da Alegria e da Catarinense desta semana. Obrigado, queridos. Fiquem bem e aperta o play, Dalceu.

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4: Nota de falecimento. O Plano Frei Bruno comunica com pesar o falecimento da senhora Elvira Lúcia Trindade Rocha, ocorrido aos 69 anos. Seu corpo está sendo velado na Capela Mortuária de Água Doce e seu sepultamento será hoje às 5 horas, com celebração de despedida no próprio local. Seguindo logo após para o Cemitério Municipal de Água Doce, comunicamos com pesar o falecimento da senhora Elvira Lúcia Trindade Rocha. Hora.
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1: 10h37, a sua melhor manhã é aqui. 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E aqui na Melhor Manhã, Fido Mais Jeca, coisa linda.

0: Isso aí, galera, 10h41 da manhã, bora viver, é isso aí, 10h41, sempre obrigado por você estar na Catarinense e no programa da Alegria. Bora pra pastelada da APAS, galera, pro almoço, pro jantar, tem o dia pra você comprar fritinho ou levar para fritar em casa, tem vários sabores, ali naquela rosinha que vai para a prefeitura do ladinho ali, sabe? A APAS fica ali, quase no finalzinho, tá bom? Chega lá, vamos estender a mão, vamos comprar muitos, muitos pastéis hoje. 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É isso aí. E a gente volta daqui a pouquinho.
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isso aí, galera do meu coração, 10 horas 47 minutos da manhã, Dalceu Martins, vida que segue, nesta manhã cheia de alegria, sexta-feira de bem com a vida, e Amado Batista e Gustavo Lima, pra arrebentar, né?

encontro gigante, Amado Batista e Gustavo Lima, alucinação. E daqui a pouquinho, agenda do aniversariante. Parabéns pra você.

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11: E vamos embora, meus amigos queridos e amigas, 10h55, aperta o play, Dalceu.
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11: Só aí, parabéns, felicidades e muitos anos de vida hoje a Fausto Junges, da mãe Mari Stolfo, com todo carinho. Hoje a bem casada está de aniversário, Marildo. Bom, dona Jocelyn Malmon, lá em Bicaré. Então, do esposo Paulo Malmon, dos filhos e netos, com todo amor e carinho para ela. Um dia muito abençoado, pessoa de coração muito grande. Também, hoje na agenda, Juraci Pereira de Almeida, 74 anos, filhos Luiz, Sandra e Adilson, dos netos e bisnetos, com carinho, direto de Água Doce. Mãe Ivanir de Almeida Chaves, Ervaldo Oeste, com carinho da Sandra e família. Também queremos homenagear aqui Márcia, que está de aniversário, quem oferece ao esposo Ademilson, os filhos Tiago e Lucas, noras Adri e Cauane e a neta Tamires Fedrigo. Parabéns, felicidades e muitos anos de vida! E hoje o programa da alegria toca Viking Cristão.
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caminho é Deus. Fiquem cristão no programa da alegria, nossa homenagem na agenda. Se você se afastou, ainda dá tempo.

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4: Isso aí, minha gente querida, naquele pique, naquela energia maravilhosa, sempre estamos aí, o show de bandas que está chegando para a finaleira da manhã dessa sexta-feira, incrivelmente.

0: De maravilhenda. Vai rolar. Olá, meu amigo Amarildo, tudo bem? Aqui é Girioli. Quero ver uma música da banda Ébonos, né? Oferecer para minha esposa Cris, para todos os ouvintes. Bom final de semana para mim também. Obrigado, querido. Tudo de bom para vocês aí, tá? Falando em banda Ébonos, quero mandar um abração pro meu amigo Marquinhos aí, cara que cuida do estacionamento do Caetá do Centro, e é um cara muito gente boa. E ele falou da banda Ébonos. Ó, Amarildo, tem a música nova lá? Não tem o que a gente não tem aqui, tá, amigão? Conversaiada. Vamos ouvir o hit dos guris aí, ó. Tá aí, ó.
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valeu, banda Ébanos, já com André Renner, a nova música Conversaiada, galera. E vamos que vamos, né, amigo construtor, para o acabamento da obra, escolha Bonato, materiais de construção, variedade de produtos, experiência e tradição que você sente, confia Bonato, materiais de construção, já sabe, em dois endereços, viu? 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

0: Estamos de volta, daqui a pouquinho na Catarinense tem as notícias do Grande Jornal. Tava lendo o playlist, né? A abertura do Grande Jornal hoje aqui. Tem tanta coisa, tanta matéria bacana, hein? Vale a pena você ficar antenado. Mas isso daqui a pouco ao meio-dia, né? Porque agora é show de bandas na veia, galera. 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E agora eu vou dar uma notícia boa. Deixei para dar agora porque vou fazer uma promoção rápida, né? Tenho 4 ingressos para o baile do Sítio Novo em Catanduvas, hoje com a banda Energia, tá? Hoje com banda Nova Energia, vai ser um bailão. Nome na lista lá, então você vai participar aqui. Então hoje, banda Nova Energia no Sítio Novo, tenho 4 ingressos. Se aligera aí, daqui a pouquinho já dou o nome dos ganhadores. Fechado? Então tá. Vamos continuar atendendo a galera que se liga no Programa da Alegria. Às vezes a gente vai atendendo aí, dá tempo de rodar a música pro pessoal, né, dona Miriam? Como é que tá aí a família? Tudo certo, minha querida? Seja bem-vinda, bom dia.
1: Bom dia, tudo bem?
0: Tudo sou ótimo.
1: Sou a Lívia Reber, sou a Temporada. Pra dar pra nós uma música dos atuais hoje, qualquer uma deles.
0: Atuais tem sempre,
1: pra
0: né?
1: Pra todos os ouvintes que estão ligados na Catarinense, pra vocês ir da rádio, pro meu marido Otemar Rempel. Aham. E que tenha a todos um ótimo, abençoado final de semana.
0: Obrigado aí, tá, gente? Tudo de bom aí, família. Fiquem com Deus, Nelson.
2: Bom dia, Maria Monteiro. Nelson, de volta.
0: Diga.
2: Toca no show de banda a música dos atuais. Pode ser qualquer uma dos atuais. Ofereça para todo mundo que estiver ouvindo a rádio Catarinense e para vocês aí da rádio. Tá, Pia?
0: Tá bom, guria. Os atuais, tá aí, ó. Vamos lá.

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6: E aqui, vamos que vamos, né, gente? 11 horas 27 minutos da manhã. 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Show de bandas, Caetá, bom demais ter você aqui. Vamos mandar um abração pro amigo Gilmar Alves, obrigado Gilmar, manda uma música aí para nós da banda Silverson, música Fuga. Beleza, bruxo, valeu, um abração aí, tudo de bom para vocês. Falando em Silverson, os meninos estão no playlist de hoje, tá aí, ó.

0: isso aí, 11:30 da manhã na Catarina, assina o programa da alegria, sonsaço aí, valeu meninos, fim de com economia no Caetá, gente, picanha fatiada 39,98 quilos, só no app, tem Brahma Lata por 2,99, se beber, não dirija. 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

0: Minha gente querida, chegou a hora do sorteio tão esperado e tão maravilhoso para o Sítio Novo, que vai fazer uma festança hoje com a banda Energia Nova. Vai ser demais. Você apresenta documento com foto na portaria e boa festa hoje à noite no Sítio Novo, que vai ser para enlouquecer. Por favor, produção, tirando o fundo musical, vamos ao sorteio tão esperado de hoje. Parando, vamos ver quem é o ganhador ou a ganhadora, falando na catarinense.
1: Bom dia, Fábio Gini Ribeiro dos Santos. Eu queria correr ingresso pra ir no Sítio Novo e mandar uma música aí do Banda Bela aí.
0: Fábio Júnior Ribeiro dos Santos é o primeiro ganhador. Vamos a mais um. Parando, vamos ver.
2: Bom dia, Marildo. Paulo Meirelles, quer correr ingresso pro Sítio Novo hoje?
0: Paulo Meirelles também ganhou, queridão. Mais um, mais um, mais um. Mais um ingresso, vamos ver quem ganha, parando aqui, vamos lá.
3: Bom dia, Marildo, aqui é Suzana Zucchetti de Catanduvas. Quero concorrer a ingresso para o Sítio Novo hoje, com Energia Nova. Já que estou de folga mais uma vez, né? Então, bora curtir.
0: Aí, aproveitar a folguinha, né, Suzana? Valeu. Vamos ao último ingresso do Sítio Novo com a banda Energia Nova Festona hoje. Parando, vamos ver aqui quem é.
4: Bom dia, Marildo, tudo bom? Sextou! Bora dançar, galera. Marildo, faz favor, toca Escrito nas Estrelas com a banda Energia Nova para começar o aquecimento para a noite.
0: Se é isso, aqui estão os meninos, dá-lhe som!

0: É, show de bandas é coisa finíssima, galera. Deixa eu mandar um abração aí pra uma galera que tá sempre ouvindo o programa, né? Fiquei sabendo ontem, o Josué da Concretos Água Doce. Oi, Josué, como é que tá, meu irmão? Tudo de bom pra você aí, obrigado pela carona, tá? Também o seu Alcides Belon. Seu Alcides Belon é o pai da Camila lá do Santander, né? Que muito educada, muito gentil sua filha, viu? Atende a gente muito bem, uma pessoa do bem. Obrigado, tá? Um abraço então aí pro seu Belon, seu Alcides e o namorado da Camila, né? O Josué da Concretos Água Doce. Obrigado, queridos, pela audiência sempre. Agora vocês estão na Catarinense. É isso aí, meus amados. 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
5: 11:47 da manhã na Catarinense. Dona Carmen Andec, a senhora anda, dona Carmen. Como é que tá a senhora? Já vou lhe dizendo que comigo tá tudo bem, tá tudo certo.
6: Bom dia, Marildo.
5: Bom dia.
6: Tudo bem? Como é que tá você?
5: Bem.
6: Eu tô bem, graças a Deus.
5: Amém.
6: A Carmen de Campo Novo.
5: Amém, querido.
6: Pareceu uma música boa pra todos os meus amigos. Tá bom?
5: Tá feito.
6: E pra você e pro PC aí, tá?
5: A gente agradece de coração, querida. Fica bem, Valmir, diga.
7: Bom dia, Marildo.
5: Ah.
7: Valmir por aqui. Ah. Gostaria de ouvir a música aí do Corpo e Alma. Perigosa e linda. Oferecer pra mim, que estava com a curtindo a programação aí. Beleza, meu jovem?
5: Beleza.
7: Se tiver sorteio de ingresso pro Luzerna, se puder participar, bota aí pra nós concorrer também. Tá bom, não?
5: Tá bom,
7: um abraço.
5: Né?
7: Tudo de bom.
5: Tudo de bom. Hoje não vai ter, né? Os caras não mandaram São Pão Duro pra danar, tá louco. Bom dia, Mario Renaldo. Toca pra nós, Banda Modelo. Meu amigo, só se for agora, Banda Modelo, então. Aí está pra vocês.

0: Valeu, meninos. Tá aí, banda modelo Rampão. Fala aí, cara.
1: É Marino Monteiro, quem fala Rampão, transporta o suco do lagarto aí, se der tempo aí, roda aí. Cosme Express aí, Fusquinha Bordeaux aí. Ofereço a todos que estão na escuta aí, um abraço, tudo de bom e bom final de semana a todos nós.
0: Valeu, queridão, bom final de semana também. Não é que vai dar tempo? Tá aí a última de hoje.
2: E aí?

0: Acordou, vamos aproveitar, vamos pegar uma carona, né, Eliseu? E vamos se mandar, galera. Obrigado pelo carinho, pela audiência maravilhosa de mais uma manhã final, né? Sextou, galera. Se é sexta-feira, é dia de alegria, é dia de amor no coração. Às 4:30 eu volto no Rádio Saudade, no dia da loucuragem, combinado? Vem aí a Santa Bênção e depois Marcelo comanda com a equipe o Grande Jornal.
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0: A santa bênção de hoje para Cleiton, pelo aniversário da mãe Irione, do pai Claudio Cir, do irmão Everton e da filhinha Isabelle, com todo o amor, com toda a proteção divina, né? Para que tudo aconteça sempre de forma boa na sua vida. Também a bênção em memória de Judite Caldarte Spazini, 61 anos de falecimento, com saudades quem oferece ao filho Altair Pazini e toda a família direto de Catanduvas. Também a Santa Bênção é dedicada neste dia para Fausto Junges, da mãe Mari Stolfo. Também a dona Jusserlei Malman recebe o carinho do esposo Paulo, dos filhos e netos pelo seu aniversário no dia de hoje. A agenda e a bênção para Juraci Pereira de Almeida, 74 anos de vida, dos netos e bisnetos de Água Doce, Maria Ivanir de Almeida Chaves, de Ervaldo Oeste, com carinho de toda a família e também da Sandra. A dona Márcia está de aniversário hoje, quem oferece o esposo Ademilson, filhos Tiago e Lucas, noras Adri e Cauane e a netinha Tamires Fedrigo. E para todas as pessoas enfermas internadas nos hospitais, as pessoas que estão doentes em casa e as famílias, vamos à santa bênção de hoje.
3: Pai nosso que estais no céu, santificado seja o vosso nome. Venha a nós o vosso reino, seja feita a vossa vontade, assim na terra como no céu. O pão nosso de cada dia nos dai hoje, perdoai-nos as nossas ofensas, assim como nós perdoamos a quem nos tem ofendido. Não nos deixeis cair em tentação, mas livrai-nos do mal. Amém.

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8: Unidade Popular confirma a candidatura de Laís Schaud ao governo de Santa Catarina. Dia Mundial de Prevenção ao Afogamento alerta para a segunda maior causa de mortes em crianças de até 4 anos no Brasil. Doação de leite materno garante recuperação de recém-nascidos em UTIs de Santa Catarina. Lei garante presença de 2 responsáveis em atendimentos médicos e crianças e adolescentes. Prefeitura de Joaçaba assina ordem de serviço para pavimentação de ruas. Proprietário da empresa Estrela Tour fala sobre vídeo que mostra goteiras em ônibus. Testemunha relata como foi o acidente na ponte da BR-282 em Joaçaba. Juíza do trabalho analisa a situação e aponta possíveis falhas em normas de segurança. Concurso público de Lacerdópolis vira alvo de pedido de CPI na Câmara de Vereadores. Sexta-feira, 24 de julho, temperatura na 15 na marca dos 22 graus. Boa tarde. 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
3: Municípios de Santa Catarina devem ter uma sexta-feira de tempo mais estável, com variação de nebulosidade em alguns pontos. A temperatura segue bastante amena e a sensação de ar mais frio. Os meteorologistas do CPTEC-INPE sinalizam este cenário de tempo firme pelo menos até amanhã. No domingo, retornam as condições para pancadas de chuva, onde áreas de instabilidade serão potencializadas pela queda da pressão atmosférica. Há risco de chuva volumosa e pontual em alguns municípios. No decorrer da próxima semana, cenário totalmente muda para a nossa região. São previstos volumes mais elevados de chuva e, novamente, alagamentos e enxurradas entre os municípios do Vale do Itajaí, do meio-oeste e do oeste do estado. Nas demais áreas também deve chover, só que, por enquanto, com frações menores em milímetros acumulados. A temperatura máxima hoje não passa de 21 graus, mínima neste sábado de pelo menos 12 graus em Luzerna, Ouro, Monte Carlo, Peritiba, Pinheiro Preto e Juazeiro. Saba. Daniel Panobianco, da agência PD Radar, com exclusividade para catarinense.
2: O Partido Unidade Popular confirmou a candidatura de Laís Schaude ao governo de Santa Catarina durante convenção que foi realizada em Florianópolis. A chapa é formada de forma exclusiva por mulheres e vai ter Natália Mello como candidata a vice-governadora. A reportagem é de Vanessa Carini.
4: Seguem até 5 de agosto as convenções partidárias para as eleições deste ano. Em Santa Catarina, o Partido Unidade Popular confirmou em convenção realizada na UFSC em Florianópolis a candidatura de Laís Schaude ao governo do estado. A chapa é formada exclusivamente por mulheres e terá Natália Mello como candidata a vice-governadora. A chapa da Unidade Popular também terá Ana Lúcia da Silveira e Marlene Socas como candidatas ao Senado. A sigla confirmou ainda nomes para a disputa à Câmara dos Deputados e concorrerá sem colher ligações. A candidata ao governo fala sobre a composição da chapa e os próximos passos.
5: E no dia 20 de julho, nós oficializamos na nossa convenção a minha candidatura a governo de Santa Catarina e da Natália Mello como vice, a Amanda Venceslau e do André Drejan como candidatos a deputados federais e para a nossa chapa do Senado, Ana Lúcia e Marlene Socas, seguindo a nossa política nacional do partido de lançar as mulheres trabalhadoras. A partir da nossa convenção, nós estamos convocando todos os que não se sentem representados pela velha política dos ricos a se somarem na construção da nossa pré-campanha e, posteriormente, da nossa campanha, divulgando em todos os lugares, entre os familiares, amigos, no trabalho, na escola, que existe sim uma alternativa em Santa Catarina e que é a minha candidatura pelo Partido da Unidade Popular pelo socialismo. Convidamos os trabalhadores e trabalhadoras a virem lutar pelo que nos interessa: o aumento do salário mínimo, a redução e congelamento do preço dos alimentos, a redução no valor dos aluguéis e o fim do feminicídio.
4: De Florianópolis para a Rede de Notícias Acaerte, Vanessa Carini.
2: Dia Mundial de Prevenção ao Afogamento alerta para a segunda maior causa de mortes de crianças de até 4 anos no Brasil. Reportagem de Cadu Reis.
6: O Dia Mundial de Prevenção ao Afogamento, instituído pela Organização das Nações Unidas, será comemorado neste sábado, 25 de julho. Conforme o relatório de 2026 da Sociedade Brasileira de Salvamento Aquático, mais de 5.700 pessoas morrem afogadas por ano no país. A insuficiência respiratória pela aspiração de líquido é a segunda principal causa de óbitos entre as crianças de 1 a 4 anos no Brasil, a terceira para a faixa etária de 5 a 9 anos e a quarta para as pessoas de 10 a 24 anos de idade. 4 crianças brasileiras morrem por afogamento a cada dia, sendo uma dentro de casa.

0: presidente da Coordenadoria de Salvamento Aquático do Corpo de Bombeiros Militar de Santa Catarina, capitão Rafael Manuel José, orienta.
1: A Sociedade Brasileira de Salvamento Aquático diz que a distância ideal de uma criança num ambiente desse, onde há o risco de afogamento, é de um braço. Porque num piscar de olhos, a criança pode entrar numa piscina, se afogar e ninguém vê. Então, a orientação que se dá é que esses espaços, esses ambientes, sempre sejam cercados, tenham as suas devidas instalações de ralos anti-sucção, para se evitar problemas também com a sucção, por exemplo, pelo cabelo. E, claro, a atenção, né, a essas crianças para evitar esse tipo de problema de gravidade elevada.
0: Somente na última temporada de verão, os guarda-vidas do Corpo de Bombeiros Militar de Santa Catarina realizaram mais de 3 mil salvamentos aquáticos. O capitão Rafael Manuel José detalha os passos da cadeia de sobrevivência e prevenção ao afogamento.
1: Sempre que você identificar alguém em situação de risco de afogamento, você não deve se expor a esse risco também. Um grande número de ocorrências envolve afogamentos múltiplos, né? Então, a sua ação deve ser, primeiramente, ligar para o Corpo de Bombeiros Militar, para o número 193, e fornecer um objeto flutuador para essa pessoa que está necessitando, na sequência, então, a remoção da pessoa da água. E na continuidade disso, caso esse resgate não tenha, digamos, um final feliz, naturalmente vem a necessidade do encaminhamento para uma unidade hospitalar com vistas à tentativa, né, da recuperação dessa pessoa.
0: O Corpo de Bombeiros Militar de Santa Catarina fomenta a prevenção aos afogamentos, instruindo crianças e jovens de diferentes faixas etárias com os projetos Golfinho, Guarda-Vidas Mirim e Jovem Guarda-Vidas. A corporação também se alinha a estudos internacionais para aperfeiçoamento do trabalho preventivo e utiliza tecnologias como videomonitoramento e drones para evitar as ocorrências nos balneários catarinenses. De Florianópolis, da Rede de Notícias Acaerte, Cadu Reis.
2: Meio-dia 10, doação de leite materno garante a recuperação de recém-nascidos em UTIs de Santa Catarina. As informações com Carol Denardi.
3: A doação de leite humano é decisiva para a recuperação de recém-nascidos internados em UTIs neonatais em Santa Catarina. Muitas vezes, a mamãe do bebê prematuro não consegue produzir o volume necessário devido ao estresse da internação. A enfermeira que coordena o banco de leite do Hospital Regional de São José, Camila Furtado Rodrigues, explica o impacto do leite doado na saúde dessas crianças.
4: Mas os bebês que estão internados na UTI neonatal, eles são bebês mais críticos, bebês que necessitam muito desse leite para que ele possa se recuperar, né? Para que eles ganhem um alto o quanto antes. Um bebê que está na UTI, ele tem direito de ficar 24 horas com a sua mãe, mas assim, a mãe não está ali presente, né? Naquele contato pele a pele 24 horas. E essa separação de mãe e bebê prejudica muito na questão do aleitamento materno. Porque quando um bebê está grudado com a mãe, essa produção ela acontece assim com uma frequência, porque quanto mais bebê suga, mais a produção acontece. Quando um bebê está separado da sua mãe, ela tem que estimular. E esse estímulo não é igual. Então, ela faz o máximo que ela pode, mas ela também está naquela questão do emocional, né? O seu bebê está crítico. Então, essa produção, ela já não acontece como deveria acontecer. Então, ela não consegue extrair leite suficiente para a demanda do seu bebê.
3: A enfermeira Camila aponta os critérios básicos para uma mamãe ser doadora de leite materno.
4: Ela precisa estar amamentando o seu bebê, né? O seu bebê não pode estar utilizando fórmulas antes dos 6 meses, questões de não estar tomando nenhuma medicação que seja contraindicação à amamentação e nenhuma doença que contraindique.
3: Aqui em Santa Catarina, o banco de leite do Hospital Regional de São José enfrenta baixo estoque e necessita de doações urgentes. Para facilitar a ajuda, a equipe recolhe o leite direto na casa da voluntária.
4: A gente faz o contato via telefone e WhatsApp, geralmente, e depois a gente já marca a visita na casa dela para que a gente possa levar esse material e buscar o leite que ela vai coletando, né?
3: Interessadas da região dos municípios da Grande Florianópolis podem se cadastrar pelo WhatsApp do Hospital Regional no número 48-3664-9784. Já informações sobre outros pontos de coleta estão no site da Secretaria Estadual da Saúde. Você, mamãe que está nos ouvindo e que pode ser doadora de leite, procure os locais próximos de sua casa e no seu município e ajude os bebês internados nos hospitais. De Florianópolis, da Rede de Notícias AKERT, Carol Denardi.
2: Meio-dia 13 a seguir, Prefeitura assina ordem de serviço para pavimentação de ruas em Joaçaba. Proprietário da empresa Estrela Tour fala sobre vídeo que mostra goteiras em ônibus. Testemunha relata como foi acidente da ponte na BR-282 em Joaçaba. Juíza do trabalho analisa a situação e aponta possíveis falhas em normas de segurança. E concurso público de Lacerdópolis vira alvo de pedido de CPI na Câmara de Vereadores.
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2: A Prefeitura de Joaçaba realizou ontem à tarde a assinatura da ordem de serviço para execução da pavimentação asfáltica de parte das ruas Ettore Pedrini, Caramuru e Ângeles Ganzerla, no bairro Nossa Senhora de Lourdes. A empresa Viga Pavimentações e Obras, vencedora do processo licitatório, vai ser responsável pela execução dos trabalhos com prazo de 3 meses contados a partir do recebimento da ordem de serviço. O prefeito Wilson Sartori falou sobre o investimento.
20: Hoje nós assinamos a ordem de serviço aí para a gente conseguir finalizar aí as ruas Ettore Pedrini, a Caramuru e a Ângeles Ganzerla, que fica lá no bairro Nossa Senhora de Lourdes, onde parte delas já estão pavimentadas, e a gente vai concluí-las. Então, uma obra mais de 550 mil reais, que a gente quer fazer e terminar e dar qualidade de vida para aquelas pessoas. A gente sabe que tem muitas ainda para serem feitas dentro do município de Joaçaba. Estamos há 1 ano e meio do governo e que a gente vai trabalhar muito para a gente cumprir o nosso plano de governo, que é fazer com que todas as ruas do município que não estão pavimentadas, a gente deixe pavimentadas até o final do nosso mandato. Está no nosso radar, está no nosso cronograma, e da forma que nós estamos trabalhando e dando as ordens de serviço durante esse 1 ano e meio, acredito que a gente vai sim alcançar esse objetivo até o final aí de 2028.
21: Prefeito, e qual que é a empresa vencedora da licitação que irá realizar essas obras e também o prazo de execução?
20: A empresa que vai executar, então, essa obra é a Viga, né? A Viga Pavimentações e Obras. E essas obras aí, ela tem um prazo de 3 meses para serem executadas. Então, são obras rápidas, né? Que a gente acredita aí que 3 meses passa rápido. A partir desse momento, olhando para isso, no finalzinho do ano aí, todas essas ruas aí, todos esses moradores serão beneficiados já tendo um ano novo totalmente diferente na frente de suas casas.
21: Prefeito, neste bairro que é o Nossa Senhora de Lourdes, onde estão essas ruas, existe previsão de mais ordens de serviço serem dadas? Existem ruas ainda que precisam ser pavimentadas além dessas três?
20: Existe sim, nós temos o conhecimento ali, bem próximas dessa aí nós já temos ali a Leoberto Leal, que é a maior, mas tem mais outras duas ruas pequenas também que a gente já tem conhecimento para a gente também unificar. Então, a gente já tem o pedido desses projetos junto à MOC, para que assim que os projetos estiverem prontos, os recursos estiverem já garantidos, a gente também já vai licitar e também vai executar essas vias que estão faltando ali, bem próximas dessas que eu estou colocando. E ali próximo ao Nossa Senhora de Luz também tem ainda algumas vias aí, que a gente tem pavimentações e capas asfálticas ali, onde tiveram muita interferência aí em obras de esgotamento sanitário.
2: O prefeito Wilson Sartori explica que a administração municipal está dando uma atenção especial nessas obras com relação à drenagem das águas para evitar problemas futuros.
20: Todas as obras do município, todas, sem exceção. A gente faz um levantamento, uma qualificação da drenagem que ela tem hoje e na grande maioria delas a gente praticamente duplica o volume. Aqui nós estamos numa parte muito alta da cidade onde ela só capta e libera. Ela não recebe de outros locais. Então, é onde é o primeiro momento do recebimento das chuvas, é uma parte alta, plana, ela começa a descer tanto para o bairro Menino Deus, parte dela sai pelo sentido da BR-282 e parte dela, ela entra dentro do bairro Nossa Senhora de Lourdes, mais propriamente ali próximo à igreja. Então, ela distribui para três pontos específicos. Nós sabemos da quantidade que tem de tubulações nas outras vias e que essa tubulação também ela vai ter toda a capacidade para fazer com que nada aconteça lá e que toda outra tubulação que já está consolidada tenha capacidade de receber.
21: Prefeito, então, para finalizar, com relação às últimas chuvas aí desta semana, o município registrou grandes estragos, como que o município tem se preparado e atuado nessas situações de chuvas?
20: O município tem a nossa Defesa Civil sempre atuante, né? 24 horas por dia, equipe disponíveis, né? Agradecer a toda a nossa equipe. Nós tivemos dois deslizamentos, né? Um no Frei Bruno, ali na Urbana Barcelo, mais um deslizamento no Santa Teresa, ali com uma casa interditada. Todo mundo conhece nosso relevo. Tivemos aí mais de 80 milímetros de chuva aí num período de tempo até que razoável. Então, não tivemos nenhum problema de inundação, nem de transbordamento, nem de falta de tubulações e drenagem para esse sistema. Então, o município mostrou que para chuvas nesse volume e intensidade, a gente tem capacidade sim. Evidentemente que nenhum município que eu conheço tem capacidade de absorção numa catástrofe, né? Então, o que nos preocupa não é o volume de chuva, é o volume de chuva concentrado em pouco tempo, né? Alto volume, né? Índice pluviométrico alto, esse tipo 100 milímetros, esses 80 milímetros que deu, distribuído aí mais de 12 horas, né? Não causou problema, mas esse mesmo volume de chuva ser ocasionado aí num prazo de 4 horas, por exemplo, teria alguns problemas.
2: A Central de Jornalismo da Rádio Catarinense recebeu esta semana um vídeo encaminhado por um usuário do transporte coletivo de Joaçaba, mostrando goteiras no interior de um ônibus da frota. As imagens registram a água escorrendo pelo teto do veículo durante um dia de chuva. Segundo o relato de usuários, o problema não seria isolado e estaria sendo registrado sempre que acontecem precipitações mais intensas, obrigando alguns passageiros a trocar de assento para evitar a água que cai dentro do ônibus durante o trajeto. Diante da reclamação, a reportagem da Rádio Catarinense procurou pelo responsável da empresa, concessionária do transporte coletivo, Hudson Aki, para esclarecer a situação e saber quais providências que estão sendo adotadas. Ouça o que lhe disse.
0: Sim, nós recebemos algumas reclamações, né, referente a esses transtornos causados pelas goteiras aí em alguns veículos, que principalmente ocorrem nesses dias de chuva mais intensa, né? Nós pedimos desculpas, né, pelos transtornos causados e o que eu posso dizer é que a nossa equipe de manutenção já está realizando os reparos no veículo, né? E a gente sempre procura, sempre que surge, que a gente percebe que surge esse transtorno com goteiras, a gente procura reparar o mais rápido possível, né? Mas agradecemos aí a oportunidade de esclarecer aí, de responder aí, tá? E ficamos à disposição também da comunidade. Um abraço.
2: Um acidente de trabalho mobilizou equipes de resgate na tarde de ontem na Ponte Alfredo Ítalo Remor, na BR-282, em Joaçaba. Dois trabalhadores caíram de cerca de 15 metros de altura durante a execução de serviços na estrutura, enquanto um terceiro ficou pendurado no cabo de segurança. De acordo com o relato de uma testemunha, entrevistada pela Rádio Catarinense, Mauri Almeida, um cabo que foi utilizado na operação estava preso ao guarda-corpo da ponte que teria cedido.
1: Olha, o que eu vi aqui foi que eles estavam trabalhando e o cabo estava amarrado na cabeceira da ponte, no guarda-rei da ponte ali, né? Uhum. E ele arrebentou, o guarda-rei caiu, né? Uhum. E o cara desceu para a água, né?
22: E o senhor me dizia que era mais um que estava ali, que estava pendurado.
1: Eles estavam em três, né? Daí dois caiu e um ficou pendurado, né? Agarrado no cabo ali, né? Uhum. E daí os outros tiraram pra cima ele, né? Certo. Puxaram com uma corda.
22: Então dois caíram, mas um é que se machucou mais ou os dois foram conduzidos?
1: Não, só um que se machucou bastante, né? Uhum. Até assim ele tava conversando, tudo tranquilo, né? A machucadura, assim, ele não percebia nada, né?
22: Só ele tava consciente.
1: Tava consciente, conversando, tudo assim, certo. Né? E ele Só achou, né, que tá um...
22: Eram três, então, um ficou pendurado, os outros dois caíram.
1: Os outros dois caíram, né?
22: Tá, dos dois que caíram, esse que ficou mais machucado e o outro não se machucou?
1: O outro não se machucou, só teve umas lesão na perna ali, mas não foi grave, né, só uma toma, né?
22: Certo, e... nem foi conduzido pro hospital?
1: Não foi, até o bombeiro falou, né, que não precisaria, né?
22: Uhum.
1: Aí até ele disse que queria ir, né, daí... Ele pegou e disse que não precisaria, né? Uhum. E a machucadura não era.
22: Mas estava bem ele.
1: Tava bem conversando, tudo.
22: Eles caíram na água ou no chão ali? Como é que foi?
1: Olha, ele disse que caiu no chão.
22: Uhum.
1: Mas se ele tivesse caído no chão, tinha sido pior, né? Daí ele ia se esborrachar lá embaixo, né?
22: Uhum.
1: Eu acho que ele chegou a cair na água, né? É. A água amorteceu um pouco, né?
22: A água deve ter amortecido. E pelo que o senhor viu ali, será que ele estava usando cinto, tal, com os equipamentos de segurança?
1: Olha, eu acredito que não estava. Que se tivesse com o cinto, ele não caía, né? Ele ficava pendurado, né? Uhum. Ele ia ficar pendurado ali, né?
22: Uhum.
1: Então, eu acho que com o cinto, eu acredito que não estaria, né? Essa estrutura da ponte aí, esse guarda-rei aí, não tem segurança nenhuma. Até uma vez eu passei e falei pro encarregado, né? Ele tava sentado, disse, olha, isso aí não tem segurança, homem. Ele disse, ah, a gente bate com um martelo, uma marreta ali, e vê se ele tá firme.
22: Uhum.
1: Mas isso não tem firmeza, isso aí é ferro, fininha, né?
22: Sim.
1: É mais fino que um dedo. Qualquer batidinha estoura, né?
22: Será que ocasionou essa queda, né? Será que rebentou ali a corda, é isso? Ou era muito peso, talvez?
1: Não, eu acredito que foi o guarda-rei que não aguentou mesmo, né? O guarda-rei não aguenta, que é muito fraquinho. Isso aí, qualquer batidinha ali... Eu, quando passo aí, eu passo me cuidando pra não bater, que sabe, né? Que a gente, eu moro aqui desde quando começar essa ponte tava em construção, né?
22: Uhum.
2: O acidente já chegou ao conhecimento do Ministério do Trabalho em Joaçaba. Hoje pela manhã, a juíza Lisiane Vieira falou à Rádio Catarinense após ver as fotos e o relato da testemunha. Ela explicou que existe uma norma que estabelece requisitos de segurança para trabalhos em altura no Brasil. Ela é obrigatória para atividades realizadas acima de 2 metros do nível inferior, quando houver risco de queda.
3: A gente tem a NR35, né? Que traça todo um procedimento a ser observado antes de iniciar o trabalho em altura. Então, só para que a população tenha conhecimento, é preciso que os trabalhadores estejam treinados, é preciso que os equipamentos de proteção, tanto os individuais, que é o cinto, esse cabo de proteção que a gente chama de linha de vida, que a estrutura seja toda inspecionada antes de iniciar um trabalho em altura, que tenha os equipamentos individuais, que a proteção coletiva também esteja em dia, que se faça uma análise de risco antes de iniciar, que se tenha um procedimento também já pré-estabelecido de resgate em caso de acidente. Então a gente vê pelas imagens qual é a impressão que a gente fica, que não se inspecionou devidamente se a estrutura, se o cabo e se a estrutura onde ele ia ficar conectado suportariam o peso, né, das pessoas que iriam estar trabalhando. E infelizmente esse acidente aconteceu. Essa é a impressão que fica.
22: Né, até pelas imagens ali, né, doutora, a gente fica essa preocupação, porque o local onde estavam presos aquelas linhas, locais bem precários, guarda-reio ali, que já não oferece segurança, né?
3: Exato, essa resistência do material, né, que a gente uhum. fala, tinha que ter sido inspecionada por um engenheiro, alguém que tivesse conhecimento, né? Então, a princípio, dá a impressão pela imagem que esse material não resistiu o peso, né? E aí causou o acidente. Isso foi, a princípio, numa primeira impressão, uma falha nos procedimentos preliminares que devem ser adotados antes de iniciar um trabalho em altura, né?
22: Perfeito. Doutora, a Justiça do Trabalho pode fazer algum encaminhamento, alguma fiscalização? Qual é o caminho, né, para isso? Como é que funciona?
3: Então, nós temos alguns atores que devem atuar nessa investigação e até para evitar que o trabalho continue sem que se adote as medidas necessárias, que é o Ministério Público do Trabalho, o Ministério do Trabalho, também a Auditoria do Trabalho e o Sindicato dos Trabalhadores, né? O Sindicato dos Trabalhadores pode sim adotar medidas, ingressar com ação, pedir fiscalização. Nós agimos conforme esses atores tomam a iniciativa, né? Então, se eles tomarem uma iniciativa, aí sim nós vamos ouvir a outra parte, instruir e julgar. E até evitar que a obra continue.
22: Ou seja, a justiça vai agir sob demanda, né?
4: Tem que ter essa demanda.
3: Exato, exato.
4: Uhum. Mas exato. Bom, de qualquer forma, é importante a gente alertar, né? E as pessoas precisam estar atentas para seguir as normas aí, para atuar nesse tipo de obra, nesse tipo de ação, né? Tem que seguir aí as normas regulamentadas aí pela norma que a senhora colocou para a gente, a NR35, é isso, né?
3: Exato, a NR35. É o que a gente fala, né? Se a norma regulamentadora for observada, é muito difícil acontecer um acidente. Agora, quando ela não é observada, o acidente é só uma questão de tempo, infelizmente.
4: Maravilha, doutora. Algo mais a acrescentar com relação ao que a senhora viu, presenciou e ouviu ali?
3: Não, eu só espero, então, que esses atores que eu mencionei tomem, assim, a iniciativa e ajam para que outros acidentes não aconteçam nessa ponte.
2: Os três trabalhadores envolvidos nesse acidente em Joaçaba já receberam alta hospitalar. De acordo com o Hospital Universitário Santa Terezinha, os pacientes deram entrada após a queda. Todos foram prontamente avaliados pelas equipes assistenciais, submetidos a exames clínicos e de imagem e liberados ainda no mesmo dia. Um dos trabalhadores apresentou uma fratura vertebral alinhada. Apesar desta gravidade potencial da lesão, não houve necessidade de intervenção cirúrgica. Ele recebeu alta com indicação de uso de colete ortopédico e vai seguir em acompanhamento médico por meio de tratamento conservador. Os demais envolvidos não tiveram lesões que exigissem internação prolongada. Meio-dia 34. A Secretaria de Administração da Prefeitura de Catanduvas adotou medidas severas com a empresa contratada para melhorias na iluminação pública. O secretário de Administração, Celestino Vieira, explica.
5: Há uns 40 dias atrás, eu gravei um vídeo informando sobre os procedimentos que seriam adotados com relação à empresa que estava prestando o serviço. Então, desde então, foi instaurado o processo administrativo. A comissão entendeu que a empresa não estava prestando bom trabalho, optou pela rescisão do contrato e aplicou a penalidade de proibição de contratar com o município por um período de 3 anos. Imediatamente depois disso, já foi chamada a segunda colocada, que já está prestando serviços. E dizer para a população que pode entrar em contato pelo nosso WhatsApp, que é o 3525-6556, para solicitar reparos ou informar a falta de energia, né, nas ruas. E frisar também que as empresas que queiram prestar serviços aqui para a prefeitura, que sejam comprometidas, serão sempre bem-vindas. Mas aquelas que, como essa empresa, vieram e não prestaram serviço a contento, nós tomaremos todas as medidas cabíveis, como no presente caso. Foi instaurado o processo, o contrato foi rescindido e ela foi penalizada.
2: Meio-dia 36.
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2: Mega Sena, concurso 3.035, números sorteados 5, 7, 17, 51, 56 e 59. Com 6 acertos, não teve ganhador. 49 apostas fizeram 5 acertos e estão levando R$ 41 mil. Reais. Quem fez 4 acertos está embolsando R$ 824. Loto Fácil, concurso 3.743. Com 15 acertos, foram 4 apostas ganhadoras, 2 da Bahia e 1 de São Paulo e outra do Tocantins, que estão levando R$ 219 mil. Reais. Com 14 acertos, 317 apostas, que estão recebendo como prêmio R$ 829. A Quina foi o concurso 7.073, números sorteados 4, 9, 32, 34 e 46. Com 5 acertos, não teve ganhador. 89 apostas fizeram 4 acertos e estão levando R$ 6 mil. Há prêmios menores para 3 e 2 acertos. Time Mania, concurso 2.419. Números sorteados 5, 9, 12, 26, 48, 52 e 59. O time do coração, a Chapecoense. Com 7 acertos, não teve ganhador. 4 apostas fizeram 6 acertos e estão levando R$22 mil. Há prêmios menores para 5, 4 e 3 acertos. Dia de sorte, concurso 1253. Números sorteados 2, 7, 13, 20 e 23, 25 e 28. O mês da sorte, setembro. Uma aposta de Brasília fez os 7 acertos e está levando como prêmio R$246 mil. Com 6 acertos, foram 39 apostas que recebem como prêmio R$2.090. Há prêmios menores para 5 e 4 acertos. A seguir, concurso público de Lacerdópolis irá alvo de pedido de CPI na Câmara de Vereadores. E ainda as informações do mercado financeiro e as últimas do setor de segurança pública.
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2: Faltando 15 para uma.
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2: Mercado agrícola, valores sugeridos pela Copérdia para a região de Joaçaba. O quilo do suíno vivo está R$ 4,95, mais a tipificação da carcaça. Sacas de 60 quilos, milho 59, soja 128 e o trigo PH 78, R$ 64. No Grande Jornal, comentário econômico com Rafael Ramalho.
15: O mercado financeiro inicia esta sexta-feira em queda. O Ibovespa recuou forte, cerca de 0,8%, e opera na faixa dos 175 mil pontos. Dólar comercial apresenta uma leve baixa e está sendo negociado próximo a R$ 5,07, enquanto o Bitcoin amplia suas perdas da semana e recua mais 1,6% e segue sendo negociado a US$ 63 mil. O principal motivo da cautela do mercado continua sendo o cenário internacional. Além das tensões do Oriente Médio, os Estados Unidos passaram a aplicar uma nova tarifa de 12,5% sobre produtos brasileiros. Antes era 10% e agora passou para 12,5%. Sob a alegação de falhas na fiscalização, do trabalho forçado e vários outros itens. Essa cobrança se soma a outros 25% anunciados anteriormente, aumentando a preocupação com os impactos sobre exportações brasileiras. No mercado, a queda do preço do petróleo nesta manhã pressionou as ações da Petrobras e ajuda a explicar o desempenho negativo da bolsa após uma forte valorização registrada nos últimos dias. Na Expert, o maior evento de investimentos do mundo, é patrocinado pela XP, o ministro da Fazenda, Dário Durigan, afirmou que o governo pretende manter o compromisso com a responsabilidade fiscal e descartou a adoção de medidas eleitoreiras em 2026, reforçando a intenção de encerrar o mandato com uma situação fiscal melhor do que encontrou em 2023. E para fecharmos a semana, uma mensagem importante da ex-secretária do Tesouro dos Estados Unidos, Janet Yellen, também durante a Expert da XP. Segundo ela, apesar da redução gradual participação do dólar nas reservas internacionais, nenhuma outra moeda possui hoje a profundidade, liquidez e confiança necessária para substituir o dólar. Da Alta Vista Investimentos, Rafael Ramalho.
2: O concurso público promovido pela Prefeitura de Lacerdópolis entrou na mira da Câmara de Vereadores. Um grupo de parlamentares protocolou um pedido para a criação de uma comissão parlamentar de inquérito com o objetivo de apurar possíveis irregularidades relacionadas ao certame. O requerimento vai ser colocado em votação na sessão ordinária da próxima segunda-feira. O vereador Júnior Savariz falou à Rádio Catarinense sobre as dúvidas que precisam agora ser apuradas.
16: A iniciativa tem como objetivo, né, trazer a transparência e apurar alguns fatos que levantaram questionamentos nas últimas semanas sobre a condução do certame, né? Então a gente tem que ir atrás da legalidade, esclarecer todas as dúvidas, né? Entre os fatos que pode ser da investigação será a contratação da empresa responsável pela realização do concurso, né? a execução do contrato, o valor da arrecadação, que até agora não foi passado aos cofres públicos do município, e também a destinação dos valores das inscrições. Outros atos também administrativos, que têm relação com o certame, que demandem um esclarecimento. Então, há muitos questionamentos. Nós, como vereador, a gente tem essa ferramenta de fiscalização e a gente, então, por essas dúvidas que apareceu ao longo das últimas semanas, a gente, então, decidiu abrir a Comissão Parlamentar de Inquérito.
0: Uhum. E que tipo de documentos ou informações embasaram aí o pedido apresentado à Câmara, vereador?
16: A questão dos documentos, né? A CPI sustenta que a comissão teria como fato determinado de apurar eventuais irregularidades, né, na contratação, execução, uhum, a fiscalização, a realização de concurso público, do processo seletivo municipal. Entre os pontos aqui, né, que nós estamos para ser investigados, estaria o procedimento licitatório, né, que resultou na contratação da empresa que organizou, né, o cumprimento do contrato administrativo, a destinação das taxas de inscrição, a atuação do fiscal do contrato, os procedimentos de elaboração da aplicação e também da correção das provas.
0: O requerimento apresentado na Câmara, vereador, ele cita manifestações de candidatos, né? Que tipo de relatos chegaram até os vereadores?
16: Nós tivemos, então, um próprio funcionário dentro da prefeitura que veio até nós tivemos a informação também, né? Que ele foi procurado, né, numa época ali para fazer, para ajudar a fazer o edital do concurso, né, de uma das provas, ou seja, para auto se beneficiar. E também ele alega que há provas, né, que ele foi prejudicado. Então a gente, claro, vai, durante a CPI, a gente vai trazer o funcionário, enfim, alguns responsáveis da prefeitura para fazer suas manifestações na Câmara, no decorrer da CPI, se acaso a CPI seguir adiante, né? Volto a lembrar que a partir de segunda-feira nós vamos colocar na Câmara.
0: Perfeito. Esse concurso, ele aconteceu quando? Era pra, em que fase ele está, né? Já houve a contratação? Quando que ele aconteceu? Para que cargos eram, vereador?
16: Eram vários cargos, na verdade, né? O concurso aconteceu dia 12 do 4, né? Uhum. Há cerca de 3 meses, e tinha mais de 313 inscritos, né? Uhum. Há bastante reclamação por parte de alguns que fizeram o concurso e algumas questões aí, como eu falei anteriormente. Então, a gente acredita que a melhor forma seria abrir uma CPI, ouvir alguns funcionários, tentar também entrar em contato com o pessoal da empresa, que até agora também não deu retorno ao município de alguns valores que era para ser repassado ao município.
2: Meio-dia 52.
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2: As informações do setor de segurança pública com Paulo César. Boa tarde, PCM.
0: Boa tarde. Os últimos dias foram marcados por condenações, prisões, violência doméstica, tráfico de drogas e novos alertas sobre a segurança das mulheres em Santa Catarina. Em Içara, um homem foi condenado a 34 anos, 7 meses e 12 dias de prisão pelo assassinato da namorada. O crime aconteceu em novembro do ano passado, justamente no dia em que a vítima completava 27 anos. Segundo a acusação, a mulher foi morta por asfixia dentro da casa do condenado em Balneário Rincão. Depois do crime, o corpo foi escondido na estrutura de uma cama box e coberto por colchões. O homem se apresentou à polícia no dia seguinte e confessou o homicídio. Ele foi condenado por feminicídio e ocultação de cadáver. A justiça também determinou o pagamento de uma indenização mínima de R$50 mil aos 4 filhos da vítima. O réu não poderá recorrer em liberdade. Em Curitibanos, a Polícia Civil prendeu um estudante de 29 anos suspeito de tráfico de drogas. Durante o cumprimento de um mandado de busca, os policiais encontraram uma estrutura completa para o cultivo de maconha dentro de uma residência. Foram apreendidas 7 plantas que totalizaram aproximadamente 3,8 kg, além de 462 gramas da droga já colhida e em processo de secagem. Equipamentos de iluminação, controle de temperatura, exaustão e umidade também foram recolhidos. Segundo a investigação, o suspeito cultivava a droga e abastecia intermediários e consumidores da região. As negociações teriam ocorrido entre 2024 e 2026. O homem foi levado à penitenciária de São Cristóvão do Sul. Em Concórdia, 4 integrantes de uma mesma família foram condenados por crimes relacionados a uma briga entre vizinhos que terminou com a morte de um jovem de 26 anos em Irani. O conflito aconteceu em janeiro do ano passado no bairro Santo Antônio. Durante a confusão, Valmir Marques da Silva foi atingido por um disparo na cabeça. Ele morreu 3 dias depois no hospital. Outro homem de 46 anos ficou gravemente ferido por golpes de facão. Um dos réus, de 56 anos, foi condenado a 35 anos de prisão por homicídio qualificado e tentativa de homicídio qualificado. A esposa e os 2 filhos receberam penas de até 10 anos por tentativa de homicídio qualificado. Os 4 continuarão presos, embora ainda possam recorrer. Em Ponto Serrado, um homem de 50 anos foi preso após agredir e ameaçar a companheira de morte, ela que tem 36 anos. A vítima apresentava lesões no rosto, pescoço, cabeça, costas e abdômen. Ela relatou ter sido atacada com tapas, socos e chutes durante uma discussão. Também informou que foi ameaçada com uma faca. Dentro da residência, a polícia militar encontrou uma grande quantidade de sangue espalhada pelo chão e pelos móveis. A mulher pediu medidas protetivas e foi encaminhada para exame de corpo de delito. Em Varjão, uma discussão familiar terminou com um idoso, uma mulher e uma criança feridos. A confusão envolveu um homem de 69 anos, a filha dele de 32 e uma menina de 11 anos. Segundo a Polícia Militar, o desentendimento começou depois que o avô repreendeu a neta. Houve agressões entre pai e filho e também contra a criança. O idoso apresentava um ferimento na testa, enquanto a menina tinha lesões nas costas. 2 televisores foram danificados durante a briga. Conselho tutelar acompanhou a ocorrência e pai e filha foram encaminhados à delegacia. E um levantamento divulgado pelo Fórum Brasileiro de Segurança Pública trouxe outro dado preocupante. Santa Catarina liderou o país em registros policiais de ameaças contra mulheres durante o ano passado. Foram contabilizadas 71.697 ocorrências, o equivalente a 1.733 casos para cada 100 mil mulheres. O índice é mais do que o dobro da média nacional. O estado também apresentou uma das maiores taxas de descumprimento de medidas protetivas. Os dados reforçam que muitos casos de violência doméstica começam com ameaças e podem evoluir para agressões ou feminicídios. Já na região de Joaçaba, 10 policiais civis concluíram um curso especializado de resposta a agressores ativos. Com isso, 30 agentes da região já receberam esse tipo de capacitação. O treinamento incluiu técnicas de deslocamento, tiro em movimento, identificação de ameaças e simulações em ambiente escolar. O objetivo é preparar os policiais para uma resposta rápida em ataques contra escolas e outras ocorrências de alta complexidade. Eram estas as informações da segurança pública na manhã da sexta-feira. Para o Grande Jornal, repórter PC, boa tarde.
2: Meio-dia 56, estamos concluindo mais uma edição do Grande Jornal da Catarinense da Antena 100 FM. A todos, boa tarde.
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23: Boa tarde, está no ar a Hora do Esporte. Os destaques de hoje: próximo adversário do Joaçaba Futsal, São Caetano, goleia o Balsas na Liga Silver. Após adiamentos em função do mau tempo, Zanuelo Cup de autocross tem etapa nesse final de semana. Os jogos de ontem do Brasileirão Séries A e B. Sul-Americana, Grêmio perde na altitude e precisa reverter o resultado na próxima semana. Rodada do final de semana da Série A promete mexer com a parte de baixo da tabela. Seleção feminina de vôlei enfrenta a Itália amanhã na Liga das Nações. Mais detalhes e informações após o recado dos nossos patrocinadores.
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0: 12 anos. No dia da partida, os ingressos também poderão ser adquiridos na bilheteria do ginásio pelos seguintes valores: R$ 40,00 a inteira, R$ 20,00 meia entrada e R$ 20,00 a infantil. Crianças de até 5 anos têm entrada gratuita. Já os sócios torcedores Leão do Vale têm acesso liberado mediante a apresentação da carteirinha 2026. A LNF Gold está na 14ª rodada, que inicia hoje com apenas um jogo. Às 20h30 tem Magnus contra o Tubarão. Amanhã, às 16 horas, a CBF recebe o Campo Mourão. Às 17h tem Cascavel contra o Santo André. Às 18h30, o Praia Clube recebe o São José. Às 19h30, o Joinville enfrenta o Umarama. E às 21h, o Corinthians visita o Marreco. Na segunda-feira, às 19h15, tem Pato contra o Minas. E na quarta-feira, às 19h15, o Jaraguá recebe o Atlântico. Os motores voltam a roncar nesse final de semana no Autódromo Sítio dos Lagos em Lacerdópolis para mais uma etapa da Zanuelo Cup de Autocross. Fredson Dall'Orsoleta, membro da comissão organizadora, detalha.
1: Muito boa tarde, amigos ouvintes da Rádio Catarinense, em especial ao programa Hora do Esportes. Praticamente 120 dias aí sem etapa da Zanuelo Cup devido aos finais de semana que marcavam as provas, chuva. Esse final de semana está marcando uma possibilidade de chuva a partir das 14h, mas mesmo assim nós confirmamos a etapa. Amanhã é um dia bom, domingo até 1h30, 2h é bom, então nós vamos realizar a nossa etapa aqui no Autódromo Sítio dos Lagos, a terceira etapa do campeonato. Aí já tem a confirmação aí de 25 pilotos que vão habilitar o evento nas quatro categorias em disputa, né? Categorias com motores a ar, motor AP carburado, motor AP injetado e motor AP força livre. Vai ser um pouco atípico. Nessa etapa nós iremos começar pela manhã os treinos livres classificatórios em torno das 8h30 da manhã e não terá intervalo para almoço. Será tocado direto. Acabou os treinos classificatórios, já vamos fazer as baterias, porque na parte da tarde então tem essa previsão de chuva, então vamos tentar não fazer o almoço e para finalizar a etapa. O valor do ingresso para entrar no evento é R$ 20,00, né, por pessoa, podendo entrar com sua bebida, com sua comida, ou se preferir, na hora da entrada pagas apenas R$ 50,00, com R$ 50,00 tem direito à entrada no evento e também ao almoço gratuito já, incluso nos R$ 50,00, e também pode entrar com sua bebida. Então, é domingo, aqui no Autódromo Sítio dos Lagos, em Lacerdópolis, terceira etapa da Zanuelo Cup de Autocross Troféu Scherer Autopeças. Um agradecimento especial aí a todos os pilotos, equipe, familiares, aos patrocinadores fundamentais para o evento, a vocês aí da rádio que abre esse espaço para a gente divulgar e também a administração municipal do nosso município que nos ajuda no preparo da pista que precisamos aí. Então até domingo, um forte abraço a todos.
0: Valeu, Fredson, muito obrigado. Três jogos finalizaram ontem a 19ª rodada da Série B. Jogando em casa, o Atlético venceu o São Bernardo por 2-1. Fora de casa, o Atlético Goianiense venceu o Cuiabá por 1-0. E jogando em casa, o Botafogo Paulista surpreendeu e venceu o Juventude por 4-2. A 20ª rodada inicia no domingo. Destaque para o líder Criciúma em campo contra o Náutico às 16 horas no Heriberto Rilse. O Avaí joga na terça-feira, fora de casa, contra o Juventude às 19h30. Copa Sul-Americana. Grêmio perde para o Bolívar e sai atrás na repescagem. Daniel Esperon detalha.
2: O Grêmio perdeu para o Bolívar por 3-2 na noite desta quinta-feira, na altitude de La Paz, na Bolívia. O jogo foi repleto de emoções e cheio de chances desperdiçadas, principalmente pelo lado boliviano. O tricolor volta dos 3.600 metros. Em desvantagem, já que perdeu por 3-2. O goleiro Everton teve papel decisivo para levar a desvantagem mínima no placar para Porto Alegre. O auxiliar técnico de Luiz Castro, Vitor Severino, falou após a partida e creditou a derrota às dificuldades da altitude.
3: Eles fizeram jogos, inclusive na fase de grupos da Libertadores, que não foram aqui. ou pelo menos um deles não foi aqui. E o jogo é diferente, tem características diferentes e nós sabíamos, como eu já disse,

0: Isso, trajetória da bola, a recepção, o contacto, a própria adaptação estratégica, digamos assim, de pedirmos muito aos nossos médios para serem muito mais de primeiro toque e nem sequer tentarem controlar, jogar de frente para atrair algum jogador dele e depois podermos explorar as costas, teve a ver com aquilo que foi a construção do plano tático para este jogo. O jogo na arena será diferente e requer uma abordagem estratégica específica para o jogo, mas sem grandes mudanças as equipas não conseguem mudar em termos de princípios e identidade.
1: O técnico Luiz Castro não viajou à Bolívia por conta da altitude. Por recomendações médicas, ficou em Porto Alegre. Portanto, o Grêmio foi liderado pelo auxiliar Vitor Severino. O próximo jogo do Grêmio será na Arena, na quinta-feira que vem, às 19h. O Bolívar joga pelo empate. Um placar de 1-0 para o Grêmio leva a decisão da vaga para os pênaltis. Então, para os gaúchos avançarem, precisa vencer no tempo normal por pelo menos 2 gols de diferença. Agência Rádio Web com informações da Copa Sul-Americana, Daniela Esperon.
2: A Daniela permanece com a gente e fala sobre os jogos de ontem do Brasileirão.
1: Último jogo da 19ª rodada da Série A do Brasileirão aconteceu nesta quinta-feira. E com mais de 43 mil pessoas na Neoquímica Arena, o Corinthians teve uma grande atuação e venceu o Remo por 3-0. O detalhe é que a equipe do técnico Fernando Diniz pouco sofreu e conseguiu ter volume ofensivo, o que mostrou que a pausa para a Copa do Mundo e os treinamentos surtiram efeito, como destaca o atacante Yuri Alberto.
3: Cara, graças a Deus a gente teve muito tempo agora para trabalhar com ele. No momento que ele chegou, a gente não teve pausa nenhuma para a gente poder trabalhar em cima dessas coisas, desse último passe, esse último chute, principalmente no último terço ali. E após essa pausa, a gente teve muito tempo agora. A gente teve acho que mais de um mês, né? Foi mais de um mês. Mais de um mês para a gente poder trabalhar. E graças a Deus a gente está sendo, nesse jogo de hoje, muito assertivo ali no último terço. E se a gente não possa baixar esse ritmo, a gente continue.
1: E o Corinthians, com essa vitória, sobe para a 7ª posição do Campeonato Brasileiro, agora com 27 pontos. São apenas 3 pontos atrás do quinto colocado, que é o Bragantino. Já o Remo amarga a 19ª colocação, com apenas 18 pontos somados. Nesta quinta-feira, também tivemos o confronto entre Botafogo e Vitória, duelo atrasado da quarta rodada do Campeonato Brasileiro. Tudo igual no Rio de Janeiro, 0-0. Mesmo com o empate, o alvinegro carioca subiu na tabela de classificação e agora é o nono colocado com 26 pontos. Já a equipe do Vitória está na 11ª com os mesmos 26 pontos e pegou o elevador e subiu também 2 posições.
2: Valeu, Daniele, muito obrigado. Humberto Ferretti destaca a rodada do final de semana do Brasileirão, que promete mexer na parte de baixo da tabela.
4: 3 jogos abrem neste sábado o segundo turno do Brasileirão. 4 times entram em campo às 18h30 no horário de Brasília, pela 20ª rodada. O Atlético Paranaense, terceiro colocado, recebe o Inter, que luta para não cair. A Chapecoense, que está na lanterna, visita o Santos, outro candidato ao rebaixamento. Já o duelo das 18h30 colocará frente a frente duas equipes do Z4, Vasco e Mirassol. Os outros 7 jogos da rodada serão no domingo. 16h se enfrentam Cruzeiro e Botafogo, Bahia e Corinthians. Às 18h30, destaque para o duelo entre o vice-líder Flamengo e o São Paulo. E tem ainda Grêmio e Fluminense, Red Bull Bragantino e Coritiba. O líder Palmeiras fecha a rodada em casa, 19h30, contra o Atlético Mineiro. No mesmo horário, se enfrentam Remo e Vitória.
2: Valeu, Humberto, muito obrigado. A comissão técnica do Inter avalia o retorno de Sérgio Rocher para o jogo de amanhã contra o Atlético Paranaense na Arena da Baixada. Recuperado de uma lombalgia, o uruguaio tem boas chances de voltar ao time. Matheus Cunha, regularizado no BID, também fica à disposição. Apesar da boa atuação de Antony na vitória sobre o Cruzeiro, a tendência é que Rocher reassuma a titularidade. Matheus Cunha disputa com Antony a vaga de principal reserva. Outra mudança aconteceu na hierarquia dos goleiros. O jovem Felipe Círio, de 19 anos, foi o reserva imediato contra o Cruzeiro, deixando para trás Cauã Jesus e Diego Esser por decisão da comissão técnica. A mudança ocorre após a chegada do novo preparador de goleiros, Rogério Maia, que reorganizou a ordem de utilização dos atletas para a sequência da temporada. Depois de superar o Japão nas quartas de final, o Brasil voltará a jogar pela Liga das Nações Feminina de Vôlei, a VNL, neste sábado às 5 da manhã, horário de Brasília, em Macau, na China. A adversária será a Itália, atual bicampeã da VNL, que passou pela Holanda na última quarta-feira. As vencedoras avançarão à final e enfrentarão Turquia ou China, que duelarão também neste sábado às 8h30, horário de Brasília. Brasileiras e italianas se encontrarão pela segunda vez na VNL 2026. Na fase classificatória, o Brasil levou a melhor por 3-2, quebrando uma invencibilidade de 39 jogos da Itália, que usou uma equipe alternativa. Atual campeã olímpica e mundial, a Itália busca o seu quarto título da Liga das Nações, criada em 2018. Já o Brasil tenta o seu primeiro caneco, após 4 vice-campeonatos, o último deles, inclusive, para as italianas em 2025. Para a partida deste sábado, o Brasil não contará com Júlia Kudis, Gabi e Tainara, todas lesionadas. A líbero Niemi foi mãe há pouco mais de um ano e, para ficar com a filha, não viajou com a seleção. E assim colocamos ponto final na edição de hoje de Hora do Esporte. Fique agora com o Show da Tarde e a boa companhia de Michel Oliveira. Mais informações a qualquer momento em nossa programação ou às 18 horas na edição de hoje do Rádio Contato. Boa tarde e bom final de semana.
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7: Salve, galera! Ah, valeu, valeu, valeu, turma do esporte, valeu, Junico, valeu, equipe esportiva Catarinense FM. Botaram todas as informações, dos mínimos detalhes, e dando o start agora na tarde da Rádio Catarinense, nessa sexta-feira 24. Valeu, valeu, valeu, turma. Vocês fiquem aí comigo, vocês não fogem da audiência, não. Já libera aí, produção, 984377982. Hoje vamos atender todo mundo, ninguém vai ficar para trás hoje, tá bom? 3551-2410, 3551-2411. Esses são os canais de interatividade com o Show da Tarde, aquela sofrência gostosa onde vamos falar de amor, ou vamos ouvir músicas lindas, maravilhosas, que contam histórias, são verdadeiras poesias no seu rádio a partir de agora, tá bom? Já vai se acostumando, viu? Você já tá com o capacete aí, hoje vai ser pedrada atrás de pedrada, meu irmão. Ah, não vamos dar moleza, não. Quem é moleza vai comer sopa de minhoca, né? A sexta-feira à tarde tá assim, vai começar desse jeito, 19 graus, tempo um pouco fechado em Joaçaba, nuvens escuras em nosso céu. Será que vem chuva por aí, rapaz? Sei não, hein? Mas a previsão não é de chuva, pelo menos nessas primeiras horas da tarde. É para deixar um tempo assim, sol entre as nuvens, um tempo fechado. Lá pelas 4 da tarde é que o sol vai aparecer com um pouquinho de mais força, não é? Mas a previsão de chuva para a noite de hoje, às 20 horas, pancadas de chuva para a região de Joaçaba. Já dei uma pincelada no tempo para hoje, tá bom? Não tem desculpa, meu mano. Alô, minha maninha, seja bem-vindo, seja bem-vinda. Chama! Chama na buzina! Chama e chama! Vamos juntinhos! Um coladinho no outro! É o show da tarde, meu irmão. Posso começar de uma maneira totalmente diferente hoje?
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1: Segura, bebê.
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1: Sensacional. Chama na buzina, meu irmão. Chama na buzina. Roberta Miranda. Vamos que a tarde só tá começando. Tem muito show da tarde pela frente ainda. Que catarinense, meu irmão, te acostuma, meu querido. Que é pra mexer com a emoção do cidadão mesmo. É pra testar a ponte de safena, né? Não é só pra ver se o marca-passo tá em dia. É só pra isso, bebê. Todo ano bem alto. Felizão da vida junto contigo. Já são 1h25, tô aguardando o seu alô, viu? Manda aí, manda aí. Pode mandar. Você tá em casa, viu? Ah, não precisa ficar tímido, não. Mais uma produção, larga mais uma daquele modelo, meu querido. Arrepia! Rapaz, saudade da mãe das crianças, hein? Não, bateu, hoje bateu a saudade mesmo, né? Fazer o quê? Eu dou a vida por um beijo de novo. Tô mesmo, valeu. Boa tarde.

será meu Deus. É o Mirosmar, meu irmão, na voz e violão. Quase um show exclusivo pra você.

0: meu Deus do céu. Bora beber, bora! Hoje no show da tarde da Rádio Catarinense vai acontecer o seguinte, bebê. Tá valendo um par de ingressos para o Baile Júnior Eventos, domingo, dia 26, lá no Salão Paroquial de Luziana. Banda Nave Som e Destaque Nacional. E três pares de ingressos para a Joaçaba Futsal, que vai enfrentar na quarta-feira que vem o São Caetano, tá bom? Dado o recado, manda ver no WhatsApp da Rádio Catarinense. Vamos bombar, meu irmão! Vamos bombar, minha mana! Não, a galera já tá de pé na patroa. Ouça aí, ouça aí.
1: Meu Deus!
0: É a galera curtindo.
1: Não sei se vou aguentar essa sexta.
0: Pega leve, Bernardi. Pega leve, meu irmão. Aí o pessoal me confidenciou que o Bernardi tá trabalhando nas escavações, terraplanagem. Suando a camisa, né, meu irmão? Quem tem que fazer acontecer? É uma conchada e uma lágrima que rola. Não, vamos animar sexta-feira então, produção, pelo amor de Deus, meu filho.

0: foguete. Será que já vale pedir um vale hoje? Vocês que já tem mais tempo de firma aqui, vale a pena pedir um vale hoje? Tá liberado, produção, um valezinho pra gente? Ah, podia ter um valezinho hoje no Pix, né, produção? Só pra ajudar, né? Só pra ajudar. Só pra dar aquele brilho pra sexta-feira.
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0: 1:33 e a tarde show pra você.
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0: Opa! E aí, meu irmãozão? Tudo bem, minha maninha? Vamos, tô junto contigo, tô junto contigo. A hora de ser feliz é exatamente agora. 1h35 dessa tarde gostosa, tem que aplaudir. Não adianta, não adianta e não adianta. No ar e bem alto, a tarde maravilhosa, catarinense produção. Você já tá deixando o nomezinho pra concorrer os ingressos aí agora sim. Agora vi vantagem, agora senti a sua emoção também, bebê.
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0: E bota sofrência nisso, 1h36. Pode ficar à vontade que eu tô junto contigo no ar e bem alto. Vamos. Tá valendo, tá valendo. Tá liberado também o 3551-2410. Tá liberado o 984377982. Agora é a hora. Agora é a hora, bebê. Não é depois, não. Que é isso, que é isso. Regula aí. 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Ah, uma sobremesinha ia bem, né? Ah, uma sobremesinha cairia, que é uma luva, que é uma beleza. 1h37, GBS junto com a gente. 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Uma gostosa tarde de sexta-feira. Calma aí, eu já atendo você no 984377982. Lembre-se do código de área 49, tá bom? Eu já atendo você lá. Peraí.

0: Messi.
1: Aô, sofrência! Bora, meu filhão! Alô, filhona! Oi, papai, oi, mamãe! Alô, titio, alô, titia! É a catarinense! No anime alto! Sensacional! Aquele forte, longo e caloroso abraço pra você ligado na Rádio Catarinense. É um prazer inenarrável estar junto contigo. Tocando só o que a gente gosta de ouvir, né, produção? Pelo amor de Deus! Anime Ticô! Anime Ticô! Tô falando. 1h43. Você vai mandar beijo, abraço, sorriso e amasso? Então vou ter que chamar na buzina, né? Produção, aciona a buzina mais buzinada do sul do mundo. Pode acionar. Agora tu veio. Vem. Aliás, você já acessou as redes sociais da Rádio Catarinense? Ainda não? Por favor, meu querido, tá esperando o quê? Facebook, Instagram, pode ficar na vontade. Muita informação, viu? Muita informação nas redes sociais da Rádio Catarinense e também no portal catarinense.com.br à sua inteira disposição. Vambora, meu povão! 1h44, aquele forte, longo e caloroso abraço nessa tarde maravilhosa. É sexta-feira, né, gente? Te anima aí!

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0: Aham! Agora é hora de dar aquela girada no WhatsApp, viu? Com trilha especial e tudo! A produção tá se puxando, viu? Tá se puxando, né? Fala, Cheguerê, tudo bem, meu irmão? Rapaz, tá reformando uma F1000, vê se pode um trem desse, hein? Não, não, o cara não tem incomodação na vida. Aí tá indo reformar uma F1000. Eu vou encostar minha Kombi aí. Antes de eu vender, eu vou reformar ela contigo aí, tá bom? É moranguinho, é reforma, é domando cachorro. O bicho tá farto. Ô, vai 47. Quem é que tá mandando alô? Quem é que tá mandando abraço, beijo, sorriso e amasso?
1: Boa tarde, Misha.
0: Boa tarde.
1: Que é o Watson Correa.
0: Fala, meu gurizinho.
1: Eu, manda aquela dali do Panda pra mim.
0: Hã? Qual?
1: Calcinha de renda.
0: Uhul.
1: Ofereço aí pro grupo Tendel.
0: Alô,
1: e mais um grupo aí, dos perdidos. Ah, e manda essa daí especialmente aí pra mim, que amanhã tô fazendo 18 aninhos.
0: Amanhã? Para, 18 aninhos.
1: Mentira, na verdade é só 29 aninhos.
0: 20.
1: 2.9.
0: Rapaz, mas você tá bem, hein? 18 aninhos, aí você abusou mesmo, né, meu irmão? Ele tá de nível, produção.
2: Parabéns.
0: Valeu, meu irmão. Já tem. Ô, bicha, tem como mandar pra gente Te Amar Foi Ilusão? Só pra ajudar nessa sexta-feira? Valeu, Chicão! Obrigado, querido! Na boa, na paz, né? Ô, saudade, né? Daquele globo de vidro girando. Em 5 em 5 minutos, a maquininha de fumaça, né? Oh, meu Deus! No tempo da danceteria. Lembra? Sexta-feira da dançaria, gente. Aí sim. Credo, alô, Aldérico, tudo bem? Você já dançou em dançaria, Aldérico? Hã? Um abraço, Aldérico. Tá pedindo G. Giovanni Amante Anônimo. Oferecendo pra todo mundo que tá ligado na Rádio Catarinense. É especial pra galera de Fraiburgo. Valeu, queridão. Na boa, na paz. Alô, galera da Pedreira Trezitilhas. O Jefinho. Valeu, meu irmãozão. Trabalhando firme e forte na sexta-feira. Aí, bebê! Tem que chamar. Não dá pra deixar pra depois, não. Chama na buzina, produção. Chama na buzina. Deixa no ar e bem alto. Eu tô junto contigo e não abro mão disso, galera. É o 98437-7982. Só as melhores. Porque merecemos só o que há de melhor nesse mundo. Já que o aniversariante da semana pediu,

0: Não para não, produção, não para não, arrepia, meu filho!
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0: Oito pras duas. Tá sentindo a emoção aí, tá? É um show da tarde catarinense. Uma gostosa sexta. Bruno Marrone.

Sensacional, crianças, meninos e meninas da turma 973 da Catarinense FM. É simplesmente uma emoção estar junto contigo nessa tarde.

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5: Capricha aí, meu filhão. Dá volume no rádio. Cadê aquela trilha sonora bacana especial? Numa boa. Aí, aí, aí. Só sobe o som um pouquinho pra mim. Aí, pronto. Tá bom, tá ótimo. Tudo regulado, remasterizado, carimbado, prontinho. Para quem tá viajando na companhia da Rádio Catarinense, aquele nosso forte, longo e caloroso, mas caloroso abraço mesmo. Você tá curtindo o Show da Tarde. Eu sou Michael Oliveira, o Micha Bebê. Então, produção, você tem que caprichar. Tem pessoas do alto escalão ouvindo a Rádio Catarinense. Tá lá o Fábio Machado, tá lá o Lucas, o chefe de gabinete de Campos Novos. E, é claro, o Dirceu, o Pé, na sintonia. Alô, Pé! Como é que tá, meu irmão? Boa tarde, querido. Chama o prefeito na buzina. Ô, Dirceu! Boa tarde, meu irmão. Segundo o Fabiano, tô voltando de Erval Velho, na sintonia da Rádio Catarinense. E o som bombando! Deixo pra vocês boa viagem, bom retorno. Tá bom? Tudo de bom, tudo de bem. Uma ótima sexta-feira. Gratidão mesmo tê-los na sintonia desse humilde programa Show da Tarde, galera. É prazerzaço mesmo. Não, tô falando sério, produção. No 3551-2410, a galera tá ligada na Rádio Catarinense e tá mandando beijo, abraço, sorriso e amasso. E tem melodias pra toda a família, pra curtir no ar e bem alto, em alto e bom som, meu irmão. Agora veio.

Rapaz, eu vou falar um trem pra você, não. Sozinho não dá pra ouvir esse programa. Ainda bem que o prefeito, ou pé, ainda bem que o senhor tá acompanhado, né? Não, pelo amor de Deus. Não tem jeito. Não tem jeito. Alô, Fraiburgo, obrigado pela companhia. Ó, a sonzeira que o Aldérico tirou lá do fundo.

0: Jean Giovanni. Ô, tardezinha gostosa, 2:08. Vem.
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0: Aqui, catarinense, é sexta-feira.
1: Ele gosta.
0: E como, né, bebê?
2: Olha aí, ó.
0: Eu pedi, vamos ver se o Vale vem. Eu já pedi.
1: Tamo pego, esse Michael tá matando nós do coração. Essas músicas aí.
0: Deus o livre, mano, já nem comecei Michel, ainda.
3: Manda um abraço aí pra galerinha do GTP aí, o Joel.
0: Alô, GTP.
3: O Barba, trilha, o Pacuela, o Alemão.
0: Trilha.
3: O Zanqueta, enfim, toda a galera aí.
0: Obrigado.
3: Do GTP aí.
0: Tá bem, pô, meu irmão.
3: Pra galera das oficinas aí, pra todos os motores aí da região, hein? Cambiado. Chama na buzina que é sexto, bebê.
0: Tem que chamar. Você tá doido? Tem que chamar na buzina, não adianta. Alô, Micha, tudo bem? Boa tarde, eu sou a Neuza. Oi, Neuza, seja bem-vinda. Vamos saber que você tá na sintonia. Oi, Micha, tudo bem? Tá podendo, né, Micha? Hã? Até o prefeito tá ligado aí na melhor rádio. Valeu, guria, obrigado. Um abraço, manda carta pra gente. Já manda, é a Luana de Campos Novos, curtindo a Rádio Catarinense. Valeu, Luana, um abraço. Toda essa galera aí de Campos City, curtindo a tarde mais show do rádio. O Clebão também tá ligado com a gente, né, Kleber? Kleber Todescato, a Marisa, William, Wesley, a Bruna. Tá no sorteio, né, filho? Boa sorte pra ti. Boa sorte pra você, so. Quem mais?
4: Boa tarde, Micha, tudo bem?
0: Tudo.
4: Viu, manda um feliz aniversário pra Márcia Fidrigo.
0: Opa!
4: Padre São Pedro Rovelli.
0: Alô, Márcia.
4: Quem tá oferecendo é o cunhado Marcos e a irmã Mari e o sobrinho João Pedro.
0: Beleza, Márcia de aniversário. Parabéns, guria. Parabéns. Tudo que há de melhor nesse mundão de meu Deus, tá? Felicidade, sabedoria, prosperidade e muita, muita saúde, tá bom? Todo dia da sua vida. Você merece demais. 2:14. Obrigado pela sintonia sempre. Fala, meu amigo Naldo. Tudo bem, Naldo? Trabalhando a Zona Rádio Catarinense, né? Tá pedindo milionários é rico. Quem disse que eu te esqueci? Já eu te mando, que a moda é qualidade, hein? Essa é qualificada. A Cleonice, tudo bem, Cleonice? Tá querendo ganhar os ingressos do Joaçaba, né, filha? Mas tem que ir pra torcer, né? Tem que fazer aquele bagunção na arquibancada, viu, guria? Boa tarde.
5: Boa tarde, meu amigo Micha, o bem? Homem da Kombi.
0: Isso.
5: Ô, Micha, manda uma pra nós curtir, mano. Uma aí. É. A Boate Azul, ofereço pra quem gostar da música e pra todos que gostarem dela. Então diga Mi, e daí ela chora. Valeu, Mi.
0: Valeu, meu irmão. Aquele abraço pra você, gratidão mesmo pela tua audiência, pela companhia, essa galera toda ligada na Rádio Catarinense. É um prazer imenso, viu, produção? Tá mandando ver no sol, na moda. A galera, vou te contar, né? A galera, ela pega pesado na sexta-feira. Não, ela abusa mesmo na sexta-feira, pelo amor de Deus. 2:15, através do 3551-2410. Vai mandar aquele beijão, aquele abraço, numa boa, numa legal, através aí do 984377982. Você vai mandar um vídeo, uma foto, né? Às vezes tem carro com problema mecânico na rodovia. Reporta pra gente, ajuda a gente a fazer o show da tarde, né? Seja os nossos olhos aí na rua, que nós somos a sua voz aqui na 97.3, tá bom? César Benotti e Fabiano.

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0: uma gostosa sexta-feira. 12h22. A galera tá bombando, rapaz. Tem muita turma pra atender ainda. Eita, que a portaria do grande. 19 graus na sua sexta-feira. Maravilhosa sintonia. 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
0: E bota a sofrência nisso, criança! E a galera tá bombando. Já já dou mais uma girada no WhatsApp. Calma aí, eu prometo atender todo mundo. Só basta você não fugir, não. E nem apagar mensagem também. Tá, quem disse que eu te esqueci? Quem falou? Sabe de nada, inocente. Boa tarde.

0: Milionário José Rico, quem disse que te esqueci, na programação catarinense, em especial no Show da Tarde. Precisa-se de urgência de uma pessoa para cuidar de uma criança especial para trabalhar aos finais de semana. Começa sábado de manhã e sai da segunda pela manhã. Se a pessoa optar, pode morar direto na residência também. Interessados, entrar em contato com a Rádio Catarinense pelo 3551-2400, repetindo, 3551-2400, em horário comercial sempre.
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0: 2h27!
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0: Alright! 12h29. 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Posta mais uma girada no WhatsApp agora, produção, você me permite aí, meu filhão, aquela trilha sonora bacana pra gente brindar a tarde show na Catarinense. Ô, trem bom demais. Que bom saber que você tá dando essa carona esperta pra Rádio Catarinense. Que bom que você tá na sintonia do show da tarde. Gratidão mesmo, mesmo, mesmo. A galera de Catanduva está pedindo submissa a você. Do Nando Moreno. Valeu, Lourdes. Tudo bem aí, Catanduvas, guria? Seja bem-vinda, minha amigona. Boa tarde.
1: É, sextou.
0: Sextou bonito, né?
1: Chama na buzina, papai.
0: Chama, bebê.
1: Aqui o Fia chora, mas não vê. Boa tarde a todos.
0: Boa tarde.
1: Chicão pra de cá.
0: Ô, Chicão.
1: Acordando no bar aí.
0: Tudo bem,
1: escutando
0: Chicão?
1: Escutando o Catarinense. A gurizada estão chegando pra jogar o sinuquinho aí, né?
0: Opa!
1: Manda um alô aí pra gurizada aí de Catanduvas.
0: Alô, Catanduvas.
1: Polima. Polima, Odemo. Ah, a gurizada aí da prefeitura.
0: Os firmezinhos,
1: trabalha,
0: né,
1: com a caçamba, com as máquinas aí.
0: Pose, pose.
1: Também não podemos deixar de mandar um alô aí pro nosso amigo Tafarel aí, né?
0: Tafarel!
1: Nosso amigo Tafarel aí de Concórdia.
0: Sai!
1: Um alô aí. Sai. E manda aquela do Mado Batista.
0: Qual?
1: Já que é sexta-feira mesmo,
0: aí.
1: Bem chonada aí. Beleza?
0: Aí
1: até
0: sim.
1: Mais.
0: Valeu, meu irmão.
1: Chama na buzina.
0: Chama na buzina, produção. Chama.
2: Boa tarde, Michel. Tudo bem?
0: Boa tarde, tudo?
2: Aqui de Santos de Bará. Lá tem mais a música das Irmãs Galvão, Amor Aventureiro.
0: Boa!
2: Fez para todos os vintes e catarinenses, para vocês e da rádio. Tenha todos uma ótima, abençoada sexta-feira e o final de semana.
0: Para ti também, viu? Uma ótima tarde para ti, na boa, na paz. Sempre, né? Sempre, sempre. Oi, Lúcia, tudo bem, menina?
3: Boa tarde, Michel.
0: Oi.
3: Hoje vamos de Henrique e Juliano, A Flor e o Beija-Flor.
0: Aí você me arrebenta, né,
3: filha? Essa eu peço porque eu sei que você toca. Olha aí, tá servido? Eu sou a moça que a Geni falou ontem. Eu trabalho com isso, viu? É gratificante. Você fazer as coisas e saber o que que você está comendo. Sou eternamente grata.
0: É verdade.
3: Obrigado, tenha uma boa tarde. Que Deus abençoe você grandemente.
0: Beijão, viu, Lúcia?
3: Lúcia.
0: Valeu, beijão, guria.
3: Vai esperar, meu amor. Bolo gelado, manteiga caseira e queijo.
0: Ei, meu Deus do céu, uma tafartura coisa, né? Coisa tá boa pro seu lado aí, né, Lúcia? Alô, Silvano, obrigado pela companhia, boa tarde. Você sabe que hoje a sorveteria Sabrina tá um espetáculo, né? Não, hoje vai bater às 4h30, eu vou me teletransportar pra sorveteria Sabrina. Ah, ninguém me segura, bebê. Sexta-feira não adianta e não adianta. Açaí, leite em pó, creme de amendoim com banana. E além, é claro, de ter um bolo fofinho, gostoso, de chocolate branco e preto com um chocolate cremoso por cima. Uhul! Dá água na boca mesmo, né? Como é que pode, meu Deus do céu? Libera mais um áudio, mais um áudio, mais uma participação na tarde. Oi.
4: Alô, grande Michael, boa tarde, meu nobre amigo.
0: Boa tarde.
4: Tudo bem, tudo certo?
0: Tudo,
4: só alegria.
0: Belezinha.
4: É o pancada pocá, homem do
0: Fala,
4: céu.
0: Fala, meu irmão.
4: Sextou aí, chegou o grande dia da maldade aí. Uma coisa ali, louco pra tomar uma lá no bar do Chico. E fiado aí, não, meu Deus do céu. Bagaça um mês que vem essa bagaça aí.
0: Positivo?
4: Santo Amor, beijo na palestra com o Dica, cara. Com o Nando Moreno aí, baby chora aí.
0: Sim.
4: E o presente pra essa galera aí. Marcão aí da Transliana que tá ligado aí.
0: Fala,
4: seu Leandro Antunes da Expressa Miguel tá sempre estanizado. O Ricardo Sorda, Deval Velho. Pra galera da Camboesa aí que tá sempre atenado aí, bicho.
0: Aí,
4: o Johnny Benito aí. O motor aí da Estrela de Obra da Prefeitura de Joaçaba aí.
0: Tá
4: a galera da Tchepo aí. O grande Luiz Carlos Varela aí, o popular Cuia, o fazedor de torresmo lá de Lacedópolis, que tá ligado aí, dá os parabéns pra ele, muitos anos de vida aí, e pra toda a galera que tá ligada aí na toda poderosa aí. Beleza, bicho, velho?
0: Valeu.
4: Um abraço aí, um bom final de semana e tudo de bom, bicho, velho.
0: Valeu, querido, continua na boa, continua na paz, continua na Rádio Catarinense, Nando Moreno.

0: Submissa a você. É o Nando Moreno, 2:37.
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0: São 20 voltas para as 3. Essa galera toda ligada na Rádio Catarinense, todo mundo querendo ver um modão especial. Sabe o que é sexta-feira, né? Sexta-feira gostosa. O que você tá inventando? É guloseimas que você tá inventando nessa tarde aí? Não, tá proibido. Foto tá proibido. Pelo amor de Deus, hein, galera? Vocês peguem leve, peguem leve. Para não ficar mandando foto e vídeo pra mim aí no WhatsApp. Nananana. Alô, Osmarzinho. Obrigado pela companhia, meu irmão. Tá mandando beijo, abraço, sorriso e amasso. Uma aí pra todos que estão na sintonia, né? Pessoal da Só Vidros e Joaçaba. Os amigos, amigas aí da Só Vidros, obrigado. Teodoro e Sampaio, sextou, né, bebê? Tem áudio aí, produção, libera o áudio.
1: Boa tarde, Micha.
0: Boa tarde.
1: Tudo bem? Tudo. Anoli para o lindo Santo Antônio.
0: E aí, minha amigona?
1: Manda os quatro cantos da casa pro meu esposo alemão.
0: Mando.
1: Minha cunhada Jerusa, meu mano Josimar, pro meu mano Luiz Carlos, para o link, tá de aniversário hoje.
0: Hoje?
1: Ah, para todos que estão ouvindo aqui no bairro Santo Antônio, hoje. Dia de folga, dia de fazer pão. Grosso, macarrão.
0: Maravilha.
1: Folga é isso aí, né?
0: É isso aí, um filha
1: abração,
0: de Deus.
1: Um abração, ótimo final de semana.
0: Amém.
1: Sextou, né, Michel?
0: Sextou bonito, guria. Valeu.

0: verdade. Ô, bicha, manda a Sula Miranda pra gente que estamos ouvindo a Rádio Catarinense. E chama na buzina, chama! Pode chamar. É a tarde espetacular do rádio, produção. Pelo amor dos meus filhinhos, meu maninho, minha maninha, vambora! Tá valendo ingresso pra você curtir final de semana de Luziana, né? Com a banda Nave Som e Destaque Nacional, um par de ingressos pra fazer a festa em Luziana. Quem que é? Três pares de ingressos. Aí tem outra coisa, se é pra continuar trazendo bergamota e laranja aqui, separe com isso aí. Ah, pelo amor de Deus, hein, Neri? Então tem uma coisa, um outro tema nós trazer pra comer. Hã? Não, eu não quero fruta, eu quero outra coisa pra comer. Ô, Lucas, o Luquinhas, do Dindo, tá ouvindo a gente, né? Luquinhas, chama na buzina. Tem que chamar na buzina, né, Lucas? O cara viajou lá de São Paulo pra ouvir a Rádio Catarinense, acredita? Aí sim, ele, André e a Lívia e a minha companheira de vida, Cassi, estão curtindo a Catarinense. Mandando beijo, produção. Você tá todo hoje, meu filhão. O que tá acontecendo, hein?
1: Ele gosta.
0: E como, né, meu irmão? Não adianta e não adianta. Tá, só mais um áudio, e aí eu tenho que rodar a música, pela amor de Deus.
2: Um abraço aí, bicho, Valmir por aqui.
0: E aí,
2: chegando bebê? Agora aqui, mas estamos mais extraviados que banana em boca de baguela. Só que nós ouvir aí, Milionário José Rico, Estrada da Vida. Oferece pra piazada da rodagem aí.
0: Sim.
2: O meu cristal que tá curtindo a programação aí também.
0: Sim.
2: E bota nós no sorteio dos ingressos aí,
0: De quem?
2: Do Joaçaba, velho, aí que vamos ter que patrolar aqueles homens lá, né?
0: Valeu.
2: Cara, pula.
0: Credo, né, irmão? Valeu, meu mano. Já eu te mando essa sonzeira catarinense.

0: Sextou na Catarinense. Roda o áudio aí, produção.
1: Boa tarde.
0: Boa tarde.
1: Tudo de bom pra você, amado meu.
0: E aí, guria?
1: Que bom o teu programa, é maravilhoso.
0: Mesmo? Ah, coisa boa.
1: Toca uma música pra todos que estiverem ouvindo, tá?
0: Tá bem. Eu mando sim.
1: Toca uma música linda.
0: Claro que sim,
1: tá,
0: guria.
1: Bom? Tá beijão bem. Pra você.
0: Valeu, um beijo.
1: Música, escolhe você, tá?
0: Tá bom, eu escolho e toco. Pode aí pra ti.
1: Próxima.
0: Tá bem.
1: É, todas são bonitas.
0: Tá bom, tá gostando?
1: Beijo. Boa tarde.
0: Uma ótima sexta-feira, viu, menina? Na boa, na paz, na Catarinense, né, Ivete? Valeu, um beijão pra galera do Monte Belo Produção.

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4: Dez faltam para as três.
5: Oi, Dindo, oi. Tudo bem?
4: Tudo.
5: É, obrigado falar de mim na rádio.
4: Ah, meu Deus, aí o fufurômetro explode, né, produção? Pelo amor de Deus. Senhor amado, aí sim, hein, Luquinhas? Beijo. Fala, bicha, estamos aí na rodagem, aquele forte, longo e caloroso abraço. Manda um abraço aí pro Leandro, o Leozílio, chama na buzina. Rapaz, mas olha o que que deu com o negão, cara. Harmonização facial? Nossa, achei que tinha dado algum problema com ele. Mas ainda bem que é só harmonização facial. Não, tá ficando bonito, viu? Vamos ver depois, olha aqui. Ah, já finalizou? Vai ficar assim? Não, mas aí o pessoal não te atendeu direito, meu irmão. Não, pelo amor de Deus, reclamar no Procon, né? 10 faltam para as 3. Quem mais? Quem mais? Quem mais?
6: Micha, tudo bem? Micha, Claudici. Gostaria de ouvir uma música, pode ser a próxima.
4: Tá bem, meu irmão.
6: E vamos tomar uma. Bem gelada, sextou.
4: Ah, valeu, meu irmão. Obrigado, querido. Muito obrigado, viu? Uma ótima tarde pra você. Fala aí, meu irmão.
7: Ô, Micha. Oi. Boa tarde, tudo certo?
4: Boa tarde, tudo.
7: Não tem jeito, né? Lá pra cima, o Bolívar, né? Não tem jeito mais pra vocês, né?
4: Meu Deus.
7: Brincadeira.
4: Não é pra falar
7: esse
4: de futebol.
7: Esse time nosso aqui do Rio Grande tá feio, né?
4: Não é pra falar.
7: Meu Deus do céu.
4: Não quero nem comentar.
7: Beleza, um abraço aí. Tudo bom aí. Manda a espuma da cerveja com o Jean Giovanni aí.
4: Credo,
7: beleza? Hoje eu tô na rodagem aqui. Valeu, um abraço.
4: Tá grandão, hein, bebê?
7: É o André por de cá. Beleza, valeu, André? Meu amigo? Até
4: valeu,
7: mais.
4: Valeu, meu irmão. Tá dando carona, tá levando esse som gostoso aí, né, querido?
8: Boa tarde, Michel.
4: Boa tarde.
8: Tudo bem?
4: Tudo?
8: Para mim, Michel, oferece o cheiro do shampoo. Para mim e para o Nico, estamos aqui trabalhando na sua companhia.
4: Valeu, obrigado.
8: E você só vai se teletransportar lá para Sabrina se sair o vale, né? Veja aí se vai sair o vale, né? Porque
4: pois
8: sextou,
4: é.
8: Né?
4: Para
8: melhorar a sexta, só se sair o vale, né, Michel?
4: Tá, vocês têm que me ajudar,
8: Deus abençoe,
4: então.
8: Um ótimo dia,
4: amém,
8: bom
4: amém.
8: Trabalho.
4: Amém, vocês têm que me ajudar. Tem que começar a mandar o dia assim, libera o vale, Nelson! Do Nelson, libera o vale para a pionada, Nelson! Piazado quer comer uma carninha... Tomar um sorvetinho com a piazada. Não, senão vou levar a Lívia ver os outros tomar sorvete também, né? Não dá nada também, né? Ah, meu Deus do céu. Não, vamos farmar a Áurea. Eu já falei isso aí. Eu já falei esse trem de farmar a Áurea. E eu não entendo muito direito disso, viu, meu irmão? Ô, Vato, eu não entendo muito direito isso aí de... 6-7, 6-7, 6-7. Eu acho que é assim, né? Hã? Tu sabe, produção, como é que é? Ah, tem que balangar as mãos assim, uma pra cima, outra pra baixo, e dizer 6-7, 6-7. É assim que fomos, é assim que fomos. Ah, mas então eu sou campeão nisso. Rapaz do céu, pelo amor de Deus. Vamos junto nessa tarde gostosa catarinense. Boa tarde, gente. É um prazer estar junto contigo. Bora!
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4: O cheiro do Monange. Christian Ralph. Boa tarde. 7 para as 3.

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10: Alô, minha amiga Miriam, tudo bem, Miriam? As Galvão, o amor aventureiro. Boa tarde.

O amor aventureiro, as Galvão na Catarinense. 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Ô, oh, delícia. Ô, oh, maravilha. Como é bom, hein? 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Uma gostosa sexta-feira. Fica à vontade, uma ótima tarde, 3:03. Essa pra judiar. Essa machuca lá no fundo da alma. Henrique Juliano, Marília Mendonça, aí eu choro. Choro mesmo. Tenho vergonha de dizer não. Ouça aí, ouça aí. Luciano.

0: A Flor e o Beija-Flor do Henrique Juliano e a queridona Marília Mendonça pra machucar o coraçãozinho, hein?
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0: Informação. Notícias, os destaques da tarde é com a Vani. Oi, Vani, boa tarde, tudo bem, minha amiga? Bem-vinda.
2: Boa tarde, Michael, boa tarde a todos. Estamos chegando com informações para o ouvinte catarinense. E começamos destacando que o governo federal prorrogou por mais 30 dias o subsídio da gasolina, que terminaria amanhã. A partir de domingo, continua valendo o desconto de 44 centavos por litro. O benefício ao diesel de R$ 1,12 por litro também segue em vigor. A decisão foi tomada por causa da alta do petróleo no mercado internacional, pressionado pelo conflito no Oriente Médio. O barril do tipo Brent voltou a superar os $100 nesta semana. Os subsídios são pagos pelo governo a produtores e importadores para ajudar a conter o aumento dos combustíveis no Brasil. Motoristas devem ficar atentos na hora de renovar a Carteira Nacional de Habilitação. Pendências no CPF podem impedir a emissão, renovação ou segunda via do documento. O bloqueio ocorre quando o sistema do DETRAN identifica irregularidades cadastrais, fiscais ou determinações judiciais. Se a CNH vencer e o motorista continuar dirigindo por mais de 30 dias, comete infração gravíssima com multa, 7 pontos na carteira e retenção do veículo. A orientação é verificar gratuitamente a situação do CPF no site da Receita Federal e regularizar qualquer pendência antes de solicitar serviços no DETRAN.
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2: O Grêmio foi derrotado pelo Bolívar por 3-2 na noite de ontem em La Paz e agora precisa vencer na arena para seguir na Copa Sul-Americana. Logo no início, Cauterúcio abriu o placar para os bolivianos. Vila Sante empatou, mas Robson Matheus recolocou o Bolívar em vantagem. Ainda no primeiro tempo, TT deixou tudo igual novamente. Na etapa final, Asprila marcou o gol da vitória do time da casa. O goleiro Everton evitou um prejuízo maior com grandes defesas. O confronto decisivo será na próxima quinta-feira, às 7 da noite, em Porto Alegre. Antes disso, o Tricolor recebe o Fluminense domingo pelo Campeonato Brasileiro. Aqui você continua na companhia de Michael Oliveira. Daqui a pouco eu volto com mais informações. Da redação, Vani Santos.
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0: Aqui é tarde show, não para, turma, credo. 3:12. Maravilhosa sexta-feira pra você.
1: O Michelzinho, querido do meu coração. Oi. Toca a música da Marília Mendonça.
0: Qual?
1: Você me fez odiar o carnaval. Eu ofereço pra todo mundo que estiver ouvindo a rádio, pra vocês aí da rádio, pra minhas amigas, meus amigos lá de Jaborá. E pra todos os motoristas da saúde, os caminhoneiros, motoristas do aplicativo, aqueles do correio.
0: Tá bem.
1: Os bombeiros.
0: Valeu, menina.
1: Aqueles do SAMU.
0: Positivo.
1: Boa tarde, Michelzinho. Boa tarde. Concorrer ao ingresso, já sabe, potencial. Meu nome é Nelson Serginho, aqui do bairro Santa Teresa. Tá, menino?
0: Valeu, valeu, valeu, Nelson. Um abraço. Valeu, cachorrinho. Obrigado, meu irmão. Uma ótima tarde pra ti também. Ô, bicho, eu quero participar do sorteio do ingresso, já sabe, a futsal. Bruno de Andrade. Forte, longo e caloroso. Abraço. Bom final de semana, Bruninho. Tamo junto, né, meu irmão? Aliás, junto e misturadaço. A moda que a Nelson pediu, produção. 3:13.

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10: Tem que chamar a buzina, tem que chamar a buzina. Chacoalha geral. 3:20. Suna Miranda. Pra matar a saudade. Caminhoneiro do amor.

0: Sula Miranda. Caminhoneiro do Amor, pra você, dando carona pra Rádio Catarinense. Uma gostosa tarde. Tudo que há de melhor nesse mundão de meu Deus, e tenho dito.
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buzina. Que é isso? Chama! Aqui, Rádio Catarinense, o show da tarde bombando. Alô, Vitão, galera da construção, obrigado, muito obrigado. Um abraço, meu irmão. Oi, Luzia. Tudo bem, Luzia? Tudo de bom. Antes que você se vá, alô, Laerte, a galera da Espíndola trabalhando. Valeu, família Espíndola, boa tarde.

0: 6h33, antes que você se vá, Marciano.
1: Sexta-feira pra quem tá liso não muda nada.
0: Não.
1: Sexta-feira pra quem tá liso não muda nada.
0: Não, não, não.
1: E que adianta sexta-feira se a gente tá na liseira. Quem tá liso em plena sexta bate palma.
0: Bate palma. Não, mas se rolar, um valizinho, meu amigo. Um pacotinho daquele que suco vai valer. E também um saco de bistecs, né? Não, pra garantir o petisco, né, produção? Claro, meu filho, pelo amor de Deus. De cara com a saudade, Rodolfo Fufi. 19 graus, boa tarde.

0: Ligada com a saudade, Rodolfo.
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0: Credo, né, vovó? Tá sofrência nisso. Tarde gostosa, catarinense. Tudo bem aí do outro lado do rádio? O que você tá inventando? É mesmo, rapaz? Você tá doido? Aumentou? Curtiu? É o show da tarde.

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0: 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Tarde gostosa essa. Valeu, Paulinho, obrigado pela companhia, meu maninho. Fica aí na boa, fica aí na paz, fica na Rádio Catarinense. Passando Campos Novos aí, pai. Curtindo a Rádio Catarinense, né, meu manão? Valeu, valeu, valeu. Quem é que é, produção? Ah, Osni, valeu, Osni. Obrigado, bom serviço, bom trabalho, meu irmão. Fala, Misha, eu quero ingressos para o Joaçaba Futsal. Só não esquece o nomezinho, né? Nomezinho completo. 984377982. Fala comigo.
1: Boa tarde, meu amigo Misha. Tudo certo? Tudo. José Rodrigues, Piratuba.
0: Fala, meu amigo.
1: Toca música com som 7. Não amo ninguém. Um abraço a todos e um bom fim de pra nós.
0: Valeu, meu irmãozão. Um abraço, querido. Tá boa na paz na Catarinense, né? Rapaz, som 7 é bandona, né?
2: Boa tarde, sextou. Tarde. Everton Luiz, Joaçaba. Fala, hoje toca bonito aí pra nós. Meus dias sem te ver, do Rick Renner. Beleza? Ofereça aí pro Rangel Trindade, pro Albino Borsoi, pro Alex Varela. E o nosso amigo Luiz Falquete. Tá sempre ligado. Abraço!
0: Valeu, queridão. Não, não é bico de lupa, mas tá sempre ligado, né? Fala, Xande. Tudo bem, Alexandre? Gratidão, meu irmão. Abraço! Aqui, Catarinense. Rick Renner. Marisa Cordeiro na sintonia, né, Marisa? Um beijo!

Rick Renner. Que mistura, hein, produção? É essa mistura que faz um molho gostoso especial que a gente serve para a audiência da Rádio Catarinense, turma. Aí sim. É o tempero totalmente diferenciado da Catarinense.

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0: aqui o Show da Tarde. 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Chama na buzina. Pode chamar, pode chamar. Credo, né, vó? Só modão, modinha não.
1: Não dá bola aí, TC. Às vezes eu confundo as coisas aí. Bom dia, bom dia.
0: Oi.
1: Cristian Santo. Aqui quem fala é o sobrinho confuso. Estamos aí nessa bela quinta-feira, ensolarada.
0: Tudo.
1: 38 graus marcando no termômetro.
0: Mas tá...
1: Gostaria que você deixasse um abraço para meu amigo lá, o Michel Dorveira, que está de férias aí. Beleza, meu amigo Marildo? Uma ótima noite para vocês aí. Quem falou aí? Sobrinho confuso.
0: Valeu, sobrinho. Não, mas é ter tempo, né? Não, vamos combinar, pelo amor.
2: Fala, Misha!
0: Tudo bem, meu irmão?
2: Tudo certo por aí, cachorrão por de cá.
0: Ô, meu gurizinho.
2: Nós mesmo aqui em Brusque, no engarrafamento aí, Poitivo.
0: Saudade, né?
2: Vai dar um salve pra nós aí, que estamos na escuta aí, tá bom?
0: Tá bem.
2: Salve aí pro Gessé, pro Pacuela, pros demais aí, o Ademir.
0: Pose.
2: O Deide, o Barba, o Marcelo. O Diego, a Dayana, que tá aqui do meu lado, braba comigo, tá
0: ué,
2: bom?
0: Ué,
2: e até os demais aqui estão na procedência aí.
0: Valeu, meu irmão.
2: Capricha na moda aí, pode ser a próxima aí. Aquele tá abraço combinado. E tudo de bom, hein?
0: Tá combinado, meu irmãozão, pelo amor de Deus, hein? Ué, mas tá braba por quê, rapaz? Você tá doido, meu filho, ah, pelo amor de Deus, meu irmão. Capricha aí. Alícia, tudo bem, Alícia? Meireles curtindo a Tarde Mais Show do Rádio Brasileiro.
3: Me dá som.
0: É modão com Leandro e Leonardo. Sabe o nome dessa moda? Quem é?

0: Leandro e Leonardo, oh, mistura maravilhosa essa.
1: Cê tá doido?
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0: Ah, é sofrência? Espuma da cerveja. Alô, galera, nos botecos, nos bares, restaurantes, botequins esparramados por toda a grande, imensa região. Boa tarde.

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0: Tá bem aí? A Sussi no Mussi. A trilha sonora indica que tem ingresso a ser sorteado. São 4:02. Tá valendo ingresso para Luzerno no final de semana. Nesse domingão, 26 de julho, no Salão Paroquial de Luzerno, banda Navi Som e Destaque Nacional. A pessoa vai levar 2 ingressos, viu? Pode levar acompanhante. E 3 ingressos aí para o Joaçaba Futsal. Pra galera curtir numa boa, numa legal, tá bem? 3 pares de ingressos pra você curtir o Joaçaba Futsal na quarta-feira, tá bem? É daqui a pouquinho, viu, galera? É instante sorteio aqui na Rádio Catarinense pra deixar essa tarde maravilhosa! Sexta-feira linda, né? Vamos combinar? Rapaz! Fala, meu irmão, quero participar do Matinê de Luzerna, domingo. Eu sou o Márcio, valeu, Márcio. Um abraço, tudo de melhor, queridão.
1: Boa tarde, meu amigo Michel.
0: Tarde.
1: Certo?
0: Tudo.
1: Aqui é o Mauro de Pinheiro Preto.
0: Fala, Mauro.
1: Queria pedir a música aí, Mala Amarela.
0: Tá bem.
1: Meus amigos aqui de Pinheiro, aqui, que estamos lidando com uma poli aqui no sítio da Almolim.
0: Eita.
1: Tem uns malas mesmo, né? Nessa música aí pra rapaziada que tá curtindo esse som.
0: Positivo, meu
1: beleza?
0: Irmão.
1: Valeu. Obrigado. Até mais.
0: Um abraço.
1: Chama na buzina.
0: Chama na buzina, produção, chama. 4:02.

0: Bala amarela pra matar a saudade 4 e 5, depois é sorteio.
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5: E tem galera chegando ainda pro sorteio, produção. E agora, meu irmão? Você já finalizou ainda? Não? Ah, menos mal, né? Menos
6: boa
5: mal.
6: Boa tarde, Michael. Oi, boa tenho tarde. Uma ótima sexta-feira.
5: Pra ti também,
6: um
5: meu
6: ótimo,
5: irmão.
6: Excelente final de semana. Ah. Bom trabalho. Eu pra gostaria nós, de participar dos ingressos tá. Pra Luzerna.
5: Valeu.
6: Com as bandas Destaque Nacional e Brilha Navesson.
5: Valeu, meu irmão. Isso mesmo. Ah, o Ademir Chimalta, agora sim caiu a fiança por aqui. Ô, Misha, me coloca no sorteio dos ingressos do Joaçaba Futsal, viu, Misha? Valeu. Nomezinho completo, viu, turma? Nomezinho completo, meu irmão. Fala, meu amigo Ju, tudo bem? Boa tarde. Deixa eu mandar um forte, longo e caloroso abraço pro Zanin. Alô, gringo velho. Mais Ona Cli, Henrique Zanin dos Santos Pereira Duarte. Diz ele que tá trabalhando. Eu duvido muito. Essa hora aí, não. Mas ninguém pega, né? Mas ninguém pega, rapaz. Ele que tá na lida da cana, né? De manhã, linguiça e de tarde, cana, né, meu irmão? Chitão e Chororó. Encerradas as participações, viu, gente? Agora sim. Encerrou. Quem participou. Quem não participou, não participa mais. Desse sorteio, pelo menos, não é?
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5: 4:10.

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0: Bora fazer o sorteio então, queridão. Tá valendo ingressos para o Joaçaba Futsal nessa quarta-feira contra São Caetano. A Cleonice Aparecida da Silva dos Reis. Valeu, Cleo. Obrigado pela sua audiência, pela sua interatividade. Vamos fazer o sorteio para o Matinezão domingo em Luzerna, produção, pode ser? Às 4h17. Pra quem? Pro Ademir Chimas. Valeu, Ademir. O seu nome vai estar na lista. Tem que levar um documento que tenha a sua foto. E a Cleonice precisa buscar na rádio os ingressos pra torcer pro Joaçaba Futsal.
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0: E bota a sofrência nisso nessa tarde gostosa catarinense, nessa sexta-feira linda. Através aí do 984377982. Nós ajudamos a audiência agora. Foi perdida uma carteira marrom de Corino com documento em nome de Valdenir de Oliveira Almoa. Se você encontrou, por favor, deixe na Rádio Catarinense ou ligue no 999530779. Valdenir de Oliveira Almoa, 999530779. Por favor, devolva. Tá bom? Devolva, meu filhão. Do Ari Begal, tô nessa tarde gostosa catarinense. 4h18 já, credo, rapaz. A hora voa mesmo, né? A hora passa que é um turbilhão, meu Deus do céu. Você tá doido? Manda seu beijão. Um abraço pra galera em Luzerna curtindo a gente. Alô, Turubá, tudo bem? Aquele abraço pra galera de Luzerna. Especial Grafunda Baixa, né? Turma lá da Grafunda Baixa, todo santo dia na Rádio Catarinense. Aí é maravilhoso, galera. Só gratidão, tá bom? Pra essa turma toda aí, curtindo a tarde maravilhinda catarinense. Dá uma chamadinha na buzina bem rapidinho. Chama, produção. Deixa pra depois não, meu irmão. Bora que bora, filho! Teodoro e Sampaio.

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Não dá tempo de nada. Vou agradecer. Ô, Limão, valeu, obrigado pela companhia, viu, queridão? Beijo pra você, uma ótima sexta-feira. Limão Pintoras, né, Limão? Valeu, Real Macro Calçados, Caetá. Um abraço para a galera Cibecal, Casa dos Pneus, Classe Viagens e Sorveteria Sabrina. A sexta-feira maravilhosa no ar e bem alto na Catarinense. Fazendo acontecendo. Na sequência vem Rádio Saudade com Amarildo Monteiro. Um beijão pra ti, bebê. Até na segunda. Essa aqui o PC pediu pra fechar com essa aqui. Penumbra. Hoje tem, te agarra, meu irmão. Te agarra.

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0: aí, salve, salve, como é que vão, minhas crianças? Sextou! Oi, boa tarde. A partir de agora, o que que houve, produção? O que que houve? Por que que tá quebrando toda a minha energia de abertura do programa? Ah, entendi. Tinha a Dona Mariazinha e seus louquinhos pra soltar.
1: Bom dia!
0: Que bom dia, homem, já é tarde.
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Chega, Loquedo, chega, chega! Agora sim, está no ar na Catarinense, depois dessa loucuragem incrível de sexta-feira, depois de Michael Oliveira e a sofrência, estamos chegando para colocar alegria na sua vida, para botar energia na sua vida, para botar um sorriso nesta cara linda e trazer as bandas mais incríveis, as músicas mais sensacionais do planeta música. Vamos nos preparando, porque aqui o tempo não é pra chuva, é nublado, tá, galera? Eu só queria falar isso. O pessoal olha pro tempo assim, será que vai chover? Não. É frio, galera, é frio. Nós teremos aí tempo bom hoje, amanhã, domingo a coisa pode entornar. E aí sabe como é que é, né? Mas por enquanto, estamos bem e vamos começar muito bem a nossa tarde. Afinal de contas, é sempre uma maravilha recebê-los aqui ao som dessa incrível banda coreana, Forestella. Despa. Cito, esse é o clima do programa, pegou, né? Então aumenta o volume aí e sejam muito bem-vindos à melhor rádio do sul do Brasil.

0: Começou a loucuragem na incrível sexta-feira linda na melhor rádio do sul do Brasil. E aí, tudo bem com você? Aqui, tudo bem.
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0: tamo de volta na Catarinense e tem aquela historinha,
1: okay, né? Ok, Google. Com o dinheiro que eu tenho na conta, pra onde vai dar pra viajar esse ano? Pra Fernando de Noronha, pra Arraial da Ajuda ou para Porto Seguro?
2: Com dinheiro que você tem na conta, dá para viajar para a casa das tuas tias.
1: Tia? Qual tia?
2: Tia quieta, tia calma e te sossega.
0: E fica bem quietinho aí que tá bom, né? 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Ele abraça todo mundo e aí todo mundo fica de boa na lagoa. Pegou, né? Pegou, então tá bom. 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E vamos juntos, mandando um mega abraço pra todo mundo. Olha que eu tô recebendo aqui no início do programa. Boa tarde, Amarildo, tudo bem? Hoje fui ao hospital do São Miguel ver a minha irmã Jucemara. Ela ainda está fraquinha, o estado dela não é dos melhores ainda, mas conversa, entende? Entende que falamos e por falar nisso, falei em seu nome e o coração dela bateu mais forte. A respiração também ficou mais forte e abriu um sorriso enorme. Ela te admira muito e gosta muito de ti. Pedi que ela queria um rádio para te ouvir. Balançou a cabeça que sim. Aí o pessoal levou o rádio para ela. Lá no hospital do Miguel Jucemara, oi. É teu amigão Amarildo Monteiro aqui, minha querida. Eu tô morrendo de saudades de falar contigo, de ouvir os teus áudios. Por favor, melhora, fica bem e volta pra gente aí. E ela pediu uma música, Born to be Alive. Daqui a pouco vão arrebentar isso aí, vão fazer esse hospital todo dançar e você também dá um sorrisão pra mim, ficar boazinha e voltar pra casa, tá, querida? É o que a gente deseja. Pegou o recado então? Que maravilha. Enquanto isso, meu amigo Pedro Leocádio tá ouvindo a gente lá em Erval do Oeste. Obrigado, Pedrão. Falar nisso, né? Raul Seixas tem uma música com o nome de Pedro. Vamos ouvir essa aí. Desculpe, né, gente? Às vezes a gente fica emocionado depois dessas aí. É duro, né? É duro pro locutor aí. Poxa vida. Ô, Jucemara, assim você faz o meu coração sim bater acelerado aqui, meu anjo. Fica bem, tá? Melhoras pra você.
3: Atenção.

0: E aí, Pedrão, como é que tá você, meu querido amigo? Como é que tá toda a família, a esposa, aí o filho? Todo mundo bem aí no bairro Hope? Bairro Hope Ederval, que nós temos uma audiência enorme, gigante. Obrigado pelo carinho, querido. Bom final de semana pra você.
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0: Enquanto isso...
9: Alexa, qual é o saldo da minha conta?
0: Tu já falou, metido, tu fica quieto aqui, não vai falar de novo, não. Aí, eu repito, enquanto isso...
10: Vai mais 5 anos, não vai existir mais um devedor de pinga, jogador de baralho, e assa carne, que gosta de falar, gritar, falar pra... Acabou, pô. Eu liguei pra 5 pessoas hoje, convidando pra assar carne, ninguém quis.
0: Por quê?
10: 2 foi pro pedal, disse que ia pro pedal, mas a turma. O outro ia passear com os pets. E o outro foi no fórum responder um processo de uma vaca que ele falou na rede social que não gosta de leite. A vaca processou ele. E tu vai pro cinema assistir o filme da Barbie.
0: Que barba.
10: O bebedor de pinga tá acabando, pau.
0: Já acabou, negão. Não tem mais essa carne. Não tem mais beber cachaça. Lascou, hein? Lascou. Mas não é essa trilha que eu quero mostrar pra vocês aqui. Deixa eu só dar uma pausa aqui, porque a playlist não é fácil. Duvido alguém lembrar dessa música aqui, ó.

0: Pode parar, pode parar, porque hoje é sexta-feira. Hoje também não é dia da gente estar aqui de brincadeira, sem graça, com musiquinha romântica. E que é isso, galera? Vamos agitar esse pedaço aí, meus amigos. Vamos para a loucuragem da sexta-feira, mas dando muita risada no Rádio Saudade, né? Então tá tudo certo aí. Falando em coisas boas. Deixa eu falar de uma coisa maravilhosa aqui. 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É, enquanto isso aí a gente vai sendo embalado pelo Grupo Pita. Já viu como é que vai ser a tarde aí, né? Então, vamos ver uma galera aí que tá ouvindo o programa? Vamos ver aqui. Quero alegria, hein, gente? Só quero alegria aqui. Oi. Boa tarde. Quem é que fala?
1: Boa tarde, marido. Tudo bem?
0: Ótimo.
1: Aqui é a Simara, do Célio Belém.
0: Fala aí, Simara.
1: Marido, eu queria que você ajudasse a música do Pupo. Não sei se você lembra aquela música que eu pedi aquela vez do Pupo. Eu adoro aquela música.
0: Ah, mas que vez eu
1: só
0: não
1: lembro. Só que eu não lembro o nome da música.
0: Eu também não lembro.
1: Ou se não conseguir achar aquela música, roda qualquer uma do Pupo.
0: Tá bom, eu prometo, tá? Quem é que tá falando agora?
2: Oi, Amarildo. Boa tarde.
0: Tarde.
2: Hoje eu gostaria de ouvir Eros Ramazzotti, Costa la Vida. Ofereço para o meu digníssimo esposo, que tá saindo do serviço, que Deus proteja ele. Até em casa, né?
0: É
2: com
0: verdade.
2: A proteção de...
0: É isso aí.
2: Nossa Senhora Aparecida.
0: Valeu.
2: Tenha uma excelente tarde e um ótimo final de tarde para todos vocês.
0: Para a senhora.
2: Lúcia.
0: Obrigado, tá, Lúcia? E para a senhora e toda a família também, tá? Não fui eu que cortei aí, foi negócio aí. E agora, Jucemara, Ju, é para você essa aí, tá, querida? Vamos ver como esse coração tá aí. Vamos acelerar esse coração comigo, com muita alegria, com um sorriso nessa cara linda que você tem. Patrick Hernandes, essa aí vai também pra Dona Luzia, que é essa que ela vai ouvir hoje. Vai pra toda a galera que agita. Vamos lá!

0: Tá a promessa, né, minha amiga Ju? Mandei mensagens positivíssimas pra você, tudo vai terminar bem, viu? Patrick Hernandes, Born to be Alive. Essa é a catarinense, a rádio de 1 milhão de amigos numa tarde linda e maravilhosa de sexta-feira.
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0: Oi, Vani, bem-vinda, boa tarde, amiga.
3: Boa tarde, Amarildo. Boa tarde a todos. Estamos chegando com informações para o ouvinte catarinense. E começamos destacando que a China pode deixar de ser tão dependente do agronegócio brasileiro nos próximos anos. Especialistas alertam que o país asiático está investindo pesado para ampliar a produção de alimentos, desenvolver novas tecnologias e reduzir a necessidade de importar soja e outros produtos. Hoje, a China é o principal comprador das exportações agrícolas do Brasil, mas estudos indicam que as importações de soja podem cair cerca de 25% até 2030. O alerta é para que o Brasil diversifique mercados, agregue valor à produção e se prepare para um cenário em que a demanda chinesa deixe de crescer no ritmo das últimas décadas. Levantamento da CNN Money mostra que os programas sociais e medidas de crédito do governo federal já somam cerca de 257 bilhões de reais neste ano. Entre as ações estão o subsídio aos combustíveis, estimado em 16 bilhões de reais. O apoio a exportadores afetados pelo tarifaço dos Estados Unidos de até 15 bilhões de reais, além da ampliação de programas sociais e da liberação de recursos do FGTS. Especialistas afirmam que, embora essas despesas não afetem a meta fiscal por serem classificadas como financeiras ou extraorçamentárias, elas elevam a dívida pública e podem reduzir a credibilidade das contas do país. Já o governo afirma que as medidas são legais, transparentes e devem impulsionar o emprego, a renda e o crescimento da economia. O Campeonato Brasileiro encerrou o primeiro turno com o Palmeiras na liderança, somando 44 pontos, seguido por Flamengo, Atlético Paranaense, Fluminense e Bragantino. Na artilharia, Pedro, do Flamengo, assumiu a ponta com 12 gols. Kevin Viveiros, do Atlético Paranaense, tem 11, enquanto Carlos Vinícius, do Grêmio, aparece em terceiro com 10. O segundo turno começa neste fim de semana. Amanhã, o Internacional visita o Atlético Paranaense às 18h30. Já no domingo, no mesmo horário, o Grêmio recebe o Fluminense na Arena em busca de uma vitória para subir na tabela. Aqui você continua na companhia de Amarildo Monteiro. Mais informações daqui a pouco às 18 horas no Rádio Contato. Da redação, Vani Santos.
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Gente, só vi... Mas, meu Deus, que vibe maravilhosa. Otávio, é pra acabar, né? 5:08, estamos de volta depois das notícias na mais ouvida rádio de Santa Catarina. Obrigado pelo imenso carinho sempre, pela energia boa. Tomara que seja essa música aqui que o pessoal tinha pedido do Pupo, né? Eu não sei se é, mas vai saber. Vai que seja, né? Tomara que seja essa. Vamos ouvir aí, ó. Ciao. Pupo, simplesmente maravilhosa demais.

A Belo Pupo, tchau. Bela música italiana. Espero que tenha acertado aí pra galera de Sete Belém, né? Já já tem mais, porque hoje eu vou te contar, né? Trocando gato por lebre, tá louco, homem do céu? Se não dá, né?

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0: agora tem aquela história do cara que, em vez de falar cocô, falou cagar. Escuta aí.
1: Sabe onde é que você tava até essa hora?
2: Fui levar o cachorro pra cagar na rua.
1: E por que você não levou?
2: Eu sabia que você queria cagar na rua também.
0: Esse é o marido que vai dormir na sacada hoje. Se dormir, não dormir na garagem do lado do carro chaveado, né? Muito bem, tá aí pra você que se liga na Catarinense, sempre de bem com a vida. É, minha gente, essa música que nós estamos ouvindo de trilha, sempre tem uma trilha nova, diferente. Essa aí do grupo Forestella rompeu os padrões do crossover clássico, né, coreano, ao gravar Cole. Eles queriam mostrar que podiam cantar qualquer coisa, né, qualquer estilo, e provaram. Daí liberaram MV Cole como presente aos fandom do mundo todo, por terem ultrapassado as metas no vídeo de Save Your Lives no YouTube. YouTube é boa, né? Cara, se você não tocar no rádio, não existe. Simples assim, né? E aqui está Cole. E os caras nada a ver cantando. Eu pensei que era Michael Jackson a primeira vez que eu vi. Meu Deus. Os caras realmente arrebentaram demais. O que a gente vai fazer? 5:17 agora. Deixa eu ver o que eu tenho que fazer aqui. Meu Deus, eu tô perdido hoje. Tem tanta gente aqui. A playlist tá enlouquecida. Vamos botar um 20 no ar aqui, né? Deixa eu ver, eu falei com a Lúcia antes, né? Parei com a Lúcia antes, mas eu tenho que mandar abraço aqui. Vamos ver. Rejane, oi, boa tarde pra você. Obrigado pela audiência. Quero mandar um abração pra super amiga Dines. Tudo bem, Dines? Bom final de tarde pra você e toda a família. Mandando beijos para o Supio Brasil. Valeu. Boa tarde, se possível, eu queria ouvir a música Lover Why com a banda Century. Olha aí o romantismo. Valeu. Amigão Rogério Motora de São Miguel do Oeste na escuta. Obrigado, querido. E aí, um outro engraçadinho, né? Ouvindo o programa, trabalhando, né? Jeguerê, o maior produtor de moranguinhos. Ele vende tanto que não tem pra entregar, né? Que coisa.
3: Atrapalhar mais um pouquinho ainda. Depois, bodega.
0: Tu vai ver a bodega. Também mandar um abraço pro Laerte Espíndola. Pediu Love Leads to Madness, a música linda de Nazaré. Vamos tentar, tá, irmão? Obrigado pelo carinho aí. Tudo de bom pra você. Quero mandar um outro beijo pra Cida. Oi, Cida, obrigado pelo carinho, né? Tamo junto aqui na Catarinense, sempre com muita alegria, com muita energia, todas as tardes. E agora, vamos ouvir a voz de Zé Ramalho, linda e maravilhosa.

Zé Ramalho, a terceira lâmina na número 1. Boa tarde aí, todo mundo bem? Todo mundo tranquilo? Como é que vai, Soraya? Tudo bem contigo? Bom final de semana também, tá?

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9: Só queria dizer um negócio: cuidado com remédio para pressão, viu?
10: O senhor tem pressão alta?
11: Tenho, não, senhora.
10: O senhor toma algum remédio para uso contínuo?
11: Tomo losartana.
10: Losartana é para quem tem pressão alta? O senhor me disse que não tem pressão alta?
11: Não tenho, porque eu tomo remédio.
9: Tem cada louco nesse mundo que eu vou te contar, né? 5 horas 26 minutos. De novo vai anoitecer mais cedo aqui no vale mais bonito do planeta, o Vale do Rio do Peixe, onde fica encravada a bela cidade de Joaçaba, sede da melhor rádio do sul do Brasil, Catarinense FM. Que alegria ter você daqui para o mundo. A gente vai te fazendo companhia. 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

0: Eros Ramazotti, senhoras e senhores. Tô pensando a quê, hein? Na Catarinense, claro, com certeza.
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5: Tem uma coisa, o casamento é complicado, né, gente? 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Presta atenção, hein?
6: Ô, meu sogro.
7: Opa!
6: Quanto tempo você tem de casado?
7: 60 anos.
6: É uma vida. Nossa! E como é que você fez pra ter um casamento tão longo assim?
7: Eu sou sempre errado.
5: É, isso aí, né, gente? O sogro falou, tá falado. Tá sempre errado, tadinho dele, né, gente? Não é assim que funcionam as coisas, que barbaridade. Tem que dizer sim, senhor, não, senhor, sim, senhora, não, senhora. E é assim que funciona, né? 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Simples assim, né? 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Isso é bom demais. E aí, Kleber Torescato, como é que tá você, meu queridão? Boa tarde.
8: Boa tarde, meu amigo. É o Kleber Torescato. Toca, se possível, música Estrela Guia, do Anjo do Hangar. Oferece pra minha esposa Marisa, meus filhos William, Wesley, Bruna, todos nós aqui na Triton. E um bom final de semana a todos. Fique com Deus.
5: Vocês também, queridos. E a música, pelo amor de Deus, né?

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3: A Receita Federal estendeu para 1º de janeiro de 2027 o prazo para que as pessoas físicas que exercem atividades econômicas regular se inscrevam no CNPJ, condição necessária para a emissão de documentos fiscais eletrônicos. A medida assegura prazo adicional para a adaptação dos contribuintes e acompanha o desenvolvimento de um novo sistema simplificado de inscrição no CNPJ. Para a FAESC, o novo prazo traz segurança e previsibilidade para que os produtores com receita anual igual ou inferior a R$3.600.000 se adaptem às exigências. O produtor pessoa física precisará ter CNPJ para emitir o documento fiscal no novo modelo do IBS e da CBS. 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

0: Estamos de volta aqui na Catarinense. Deixa eu ver o que, que tem que fazer aqui. Ah, tá. Pode falar.
1: Wilson, sabes que nunca beijei um homem?
2: Aí é?
1: E você não quer me ensinar?
2: Eu vou te ensinar como você também nunca beijei homem.
0: Tá louco, homem do céu. Não seja assim, homem. Que coisa. Estamos de volta na Catarinense, na Moto Center Honda. 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Tina Turner imortalizou essa música, né? Tema de filme maravilhosa. Com ela já era super incrível. E aí vieram os meninos da floresta e fizeram isso aqui, ó. Vamos ouvir Holding Out for a Hero. Onde está o super-herói, hein? Aonde? Aqui na Catarinense. Vamos lá.

Lia está na versão de Bonnie Tyler pra gente homenageá-la, né, gente? Holding out for a hero. Valeu, meus queridos e minhas queridas. 5:48 em Porto Alegre. O Roberto tá ouvindo a gente. Mais um ouvinte catarinense. Seja bem-vindo a Catarinense. Roberto, você pediu? E aí está o velho Tim e o descobridor dos sete mares. Alô, Porto Alegre. Boa tarde.

Gente, Maia, então, que clima mais maravilhoso. 5h52, Eliana, lá no Rio. Obrigado pelo carinho, Eliana. Bom final de tarde, Mari, ouvindo a gente também lá no meio do estado de Santa Catarina. É isso aí. Você se ligando cada vez mais na Catarinense. Vem aí o Ângelos, vem aí depois o Rádio Contato com a nossa equipe de jornalismo. Que tarde maravilhosa que passamos, né? Muito obrigado. Aliás, não foi só tarde, foi uma semana incrível. Gratidão para todos. Baita final de semana. Aproveitem, se cuidem. Sorriso muito nessa cara linda. Se divirtam. Em segunda-feira a gente se encontra aqui para viajar no tempo e curtir juntos música boa, porque você é a razão da gente estar aqui todo dia. Fiquem bem, fiquem com Deus e continuem Catarinense.

0: Louvado seja nosso Senhor Jesus Cristo, para sempre seja louvado. Meus queridos irmãos e irmãs, você que nos ouve, nesse momento queremos pedir a intercessão da Virgem Santíssima, Nossa Senhora, Nossa Mãe, a Virgem Aparecida sobre nós e sobre as nossas famílias. E ao mesmo tempo pedimos a constante intercessão de nossa padroeira, Santa Teresinha do Menino Jesus. E por isso rezamos. O anjo do Senhor anunciou a Maria e ela concebeu do Espírito Santo. Eis aqui a serva do Senhor, faça-se em mim segundo a vossa palavra. E o Verbo se fez carne e habitou entre nós.
1: Esta sexta-feira, rezamos para que a palavra de Deus nos encontre abertos à sua graça. No Evangelho de hoje, Jesus explica a parábola do semeador. A mesma semente, que é a palavra de Deus, é lançada generosamente no coração de todos, sem distinção. Porém, cada pessoa é um tipo de solo e a acolhe de um modo diferente. Há corações endurecidos, onde a palavra, como uma semente, nem chega a criar raízes. Outros a recebem com entusiasmo, mas desanimam diante das dificuldades. Há ainda aqueles que permitem que as preocupações da vida abafem a ação de Deus. Mas existe também a terra boa, o coração que escuta, acolhe, persevera e permite que a palavra de Deus transforme a sua vida. É nesse coração que Deus realiza uma produção de abundantes frutos de amor, paz, misericórdia, perdão e esperança. Queridos irmãos e irmãs, hoje é o dia certo de olhar para dentro de nós e nos perguntarmos: que tipo de terreno tem sido o meu coração? Tenho dado espaço para que a palavra de Deus crie raízes e transforme minha maneira de pensar, agir e falar? Pedimos a intercessão da Virgem Maria, ela que soube acolher a palavra de Deus e vivê-la com fidelidade, que nos ensine a identificar e remover espinhos, pedras e durezas que impedem a semente de criar raízes profundas e abundantes frutos. Ave Maria, cheia de graça, o Senhor é convosco. Bendita sois vós entre as mulheres, e bendito é o fruto do vosso ventre, Jesus. Santa Maria, Mãe de Deus, rogai por nós, pecadores, agora e na hora de nossa morte. Amém. Abraço fraterno a todos os ouvintes.
0: Queremos concluir esse instante de oração pedindo a bênção de Deus nosso Senhor, especialmente por intercessão de nossos padroeiros, de nossas comunidades e de nossa padroeira, padroeira do nosso santuário catedral Santa Teresinha do Menino Jesus. O Senhor esteja convosco, Ele está no meio de nós. O Senhor vos abençoe e vos guarde. O Senhor mostre a sua face e tenha misericórdia de vós. Volva para vós o seu olhar e vos dê a sua paz. Abençoe-vos o Deus Todo-Poderoso, Pai, Filho e Espírito Santo. Amém.
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11: Para você um grande abraço, boa noite, sejam sempre muito bem-vindos. Hoje é sexta-feira, 24 de julho de 2026. Já é noite no Vale do Rio do Peixe. Rádio Contato está no ar e a gente atualiza as notícias, os comentários para o dia de hoje. PC, seja bem-vindo também, boa noite.
12: Boa noite, Marido Monteiro, boa noite para você que está aí, né, sintonizando nesse finalzinho de tarde através das rádios Catarinense FM, Antena 100, também na nossa live, facebook.com, Rádio Catarinense FM. Duas ações importantes das secretarias de saúde, tanto de Joaçaba quanto de Ervaldo Oeste, estarão realizando amanhã. Teremos aí a vacinação itinerante, né? Que o Joaçaba vai realizar no bairro Cordazo. E teremos também o arraiá do teste rápido, né? Que a Secretaria de Saúde de Ervaldo Oeste estará desenvolvendo amanhã ali no supermercado Passarela.
11: Isso é maravilhoso, Nelson, bem-vindo, boa noite para você também.
13: Boa noite, muito obrigado, boa noite para todo mundo, sexta-feira, ótimo final de semana desde já para todo mundo. As loucuras do tempo, né? Você sabia que choveu durante 4 dias, o que não choveu nos últimos 4 anos no maior deserto do mundo? Começa as festividades hoje do aniversário de Água Doce, grande oportunidade para as pessoas aproveitar, se divertir, conviver, festão por lá. Essa aqui é para acabar, homem mantido em cárcere tem uma unha, aliás, tem unha arrancada, perde R$9.800 depois de marcar encontro com garota de programa.
11: Se lascou, áudio geral está a cargo de Dalceu Martins. Estamos juntos a partir de agora no Rádio Contato.
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11: Estão com a gente mais uma vez e começamos com a informação. Tem uma lei que institui a Política Nacional do Cuidado Integral às Pessoas com Doença de Alzheimer e outras demências. Completou 2 anos em junho. Entre vários pontos importantes, ela propõe capacitar profissionais de saúde para identificar depressa os sintomas iniciais da perda cognitiva. Será que isso está acontecendo mesmo? O tamanho desse desafio ficou claro agora. Um atlas com dados do mundo todo, realizado pela Associação Internacional do Alzheimer, mostra que, no mínimo, precisamos acelerar o passo para que as promessas em cada linha dessa política saiam do papel, onde parecem ter caído no esquecimento. A OMS está de olho, o Brasil está atrasado, o mundo está atrasado. Cerca de 80% dos casos de Alzheimer no Brasil não são diagnosticados, lamentavelmente.
12: É, e é importante, né, essa lei aí que institui essa Política Nacional de Cuidado Integral a essas pessoas com Alzheimer e outras demências, que prevê essa capacitação, e representa um avanço, né, Marildo? Um avanço muito importante, necessário, diante do envelhecimento, até porque a gente tem falado reiteradamente aqui no Rádio Contato mesmo, que o envelhecimento da população está crescendo, né, nos próximos 30 anos teremos aí um número bastante considerável, então, mais do que nunca, capacitar profissionais, né, para já buscar reconhecer os primeiros sinais do Alzheimer, né, com certeza pode antecipar diagnóstico, melhorar o tratamento e, claro, reduzir o sofrimento das famílias, porque não é só o idoso que sofre, toda a família acaba sofrendo também com isso.
11: É verdade, tem que ter cuidado.
13: Ninguém sofre sozinho, né? Ninguém vive em família, toda a família acaba se envolvendo, né? Meus amigos, ontem eu apontei e não falei, agência do Bradesco em Florianópolis foi interditada por 48 horas pela justiça. Não pode fazer novos contratos e está sob investigação. Mais de 400 reclamações no PROCON durante os últimos 3 anos. Desde cobrança de taxas indevidas e principalmente contratações financeiras sem a comprovação de autorização dos clientes. Pela agência lá da Praça 15, Florianópolis. Será que é apenas naquela agência ou é uma prática do banco?
11: Que grave isso, hein?
13: Puxa! Mais de 400 reclamações PC, sem comprovação. O banco não tem como comprovar que o cliente aceitou uma operação comercial.
12: E aí entra tudo, né? Cobrança indevida, falhas de informação, produtos contratados sem consentimento comprovado, foram várias das irregularidades apontadas, né? E agora é necessário.
13: Uma instituição desse tamanho, rapaz, privada,
12: que já foi uma das mais, inclusive, mais lucrativas, né? Acho que só perdia para o Itaú, entre os bancos mais lucrativos, inclusive.
13: Os bancos estão vivendo novos tempos, né? Eles têm que se adaptar a uma nova realidade. Por isso que em alguns lugares fecha esse, fecha aquele, né? Fecham agências. Os pequenos municípios já estão muito ameaçados, principalmente dos estabelecimentos particulares, né? Os privados. Né? Mas é uma situação, rapaz, com o nome que eles têm.

0: pedindo para a Argentina ser penalizada e não participar da próxima Copa do Mundo em virtude do papelão que ela fez lá no encerramento, né? De não respeitar a cerimônia de premiação em protesto, né? E outra coisa, foi aberta uma investigação, essa é oficial, sobre possível manipulação de resultados ligados a apostas esportivas nesta Copa do Mundo. Segundo o Conselho da Europa, vários casos foram considerados suspeitos. Entre eles, aquele empate na abertura, Espanha e Cabo Verde. Mais de 4,5 milhões de dólares passaram pelas casas de apostas apostando no empate. Aí tem cartão vermelho para esse jogador, né? Tem uma revisão de 4 minutos do VAR, que anulou o gol do Ferran Torres contra a Arábia Saudita, que também foi suspeito, enfim. O pessoal está levantando aí umas situações. Agora, aquele empate da Espanha com o Cabo Verde.
1: Quem imaginava isso?
2: Foi vozinha que fez. Viu? Fez o milagre. Vozinha, né? Vozinha fez defesas lá.
0: Mas como tinha 4 milhões e meio de. Cara, quem é que ia apostar num empate de uma seleção candidata a campeã contra Cabo Verde?
2: Favoritaça, né?
0: E aí tem 4 milhões e meio de dólares apostado em empáticas e levantou uma puta de uma suspeita. Né?
2: São 7 jogos que entraram nessa suspeita aí, né? Nesse nível de alerta, né? Por possíveis irregularidades ligadas a esse mercado de apostas, segundo esse relatório, né? Que foi citado pelo The Athletic. A FIFA, porém, afirma que não encontrou nenhuma evidência, né? De manipulação e nenhuma das 104. Claro que a FIFA vai se defender, né?
1: Claro, né? Tá no meio.
2: E o caso mais comentado também, além desses aí que o Nelson pontuou, é o cartão vermelho do Folarin Balogun, né, dos Estados Unidos, que teve a punição retirada, né? A Noruega, inclusive,
0: a intervenção do Trump, a FIFA liberar o cara para jogar mesmo depois do vermelho.
1: Nunca aconteceu na história do futebol isso.
2: A Noruega, inclusive, vai apresentar uma queixa contra essa situação aí, sobre esse episódio.
1: Acho que todas as seleções deveriam apresentar.
2: Então tá sob júdice aí a Copa do Mundo 2026, né?
1: Que coisa.
0: E aquela questão da chuvarada, né? O tempo tá mudando no mundo todo. E...
1: Por exemplo,
0: muito calor lá na Europa.
1: Espanha com incêndios que não tem como apagar.
2: Terremotos.
1: Né? No dia de hoje, terremotos na América Latina. Venezuela,
2: Peru.
0: Aliás, tem milhares ainda de desaparecidos lá na Venezuela, né? Meus amigos, pois é a região do Atacama, ao norte do Chile, registrou em 4 dias, agora recentemente, um episódio considerado extremo por meteorologistas que não apostariam que isso um dia poderia acontecer. Em 4 dias, choveu mais do que havia chovido nos últimos 4 anos.
1: No Atacama.
0: No Atacama.
1: Deixa eu ver.
0: E vale para você memorizar aí como uma prova, uma hora dessas, né? Maior deserto do mundo. Eu achei que o maior deserto do mundo fosse...
1: Saara.
0: Saara, mas a manchete aqui do G1, né, onde eu tirei a matéria, diz que é o Atacama. O mais árido do mundo.
2: E o mais preocupante não é apenas chover no deserto, né, mas a velocidade e a força, né?
0: E mais de 250 milímetros.
2: Quer dizer, é uma região historicamente seca, né? Aí, até porque, por ser seca, não tem estrutura preparada para receber um volume de água dessa magnitude, né?
0: Mas no deserto também acaba ficando na areia, eu acredito, né? Não sei se aconteceu.
1: Se há moradores, de repente, algumas vilas, pode até ser, né? Numa dessas.
0: Vocês viram aquela imagem da casinha descendo o rio abaixo aqui em Santa Catarina? Foi no Rio Grande do Sul.
1: No Rio Grande do Sul. Né? No Rio. Cair, parece.
0: Uma foto histórica, uma imagem ali histórica, lamentavelmente, né? Essa casa foi encontrada inteirinha, vários quilômetros rio abaixo. Ela acabou saindo do rio e encostou num terreno lá. Olha, esse tipo de coisa faz a gente refletir. Normalmente, os prejudicados de uma enchente são as pessoas de um poder aquisitivo baixo. Por quê?

0: que é muito mais barato, até de graça, são áreas muitas vezes invadidas, onde não se pode construir, mas o poder público não dá bola e as pessoas vão se apoderando do terreno, fazem as suas casinhas onde não deveria fazer e as prefeituras vão deixando. Investem tudo que conseguiu da vida inteira para fazer uma casinha lá pequena, módica, simples, modesta, e aí vem uma chuvarada e leva embora. Então é uma injustiça, né, da vida. Porque se uma enchente pega uma casa de uma família com poder aquisitivo alto, tira de letra. Agora, uma família para reconstruir uma casinha como aquela, certamente vai ter muita dificuldade, se conseguir, durante muitos anos aí pela frente, apesar que já há mais consciência, né, de doações por parte da população e também do poder público. Mas é uma realidade, né? Os pobres acabam se sujeitando a viver em área de risco em virtude exatamente pela sua situação financeira, né?
1: E o que vem pela frente aí não é nada importante. Vamos esclarecer a questão do deserto, Nelson, para não ficar dúvida para os ouvintes, qual é o maior deserto. Você estava certo quando disse que o deserto do Atacama é o maior deserto seco e mais alto do mundo. Seco e deserto do mundo, ele é o maior deserto. Mas o maior deserto do mundo é a Antártida, seguido pelo Ártico e pelo Saara. Cientificamente, um deserto é definido pela baixa quantidade de chuvas ou neve que cai anualmente, e não pelo calor ou pela presença de areia.
0: Então, deserto não quer dizer apenas de areia.
1: Exatamente.
0: A palavra deserto já diz tudo. Mas eu, na minha cabeça, veja bem, na minha concepção, passei a vida inteira achando que deserto era só aquele...
1: Só areia, né?
0: Aquela areia perder de vista.
1: E o do Atacama é o mais alto do mundo, por isso.
0: Tem lógica, né? Os polos são desertos.
1: Também. Vamos, PC, diga lá. Tá quietinho por quê?
2: Então, marido, vamos falar então dessa ação importante amanhã, né, no bairro Cordazzo, né? A prefeitura realiza aí a vacinação itinerante, uma ação que será das 13h30 às 17h30, com atendimento para crianças, adolescentes, adultos e idosos, né? Serão oferecidas todas as vacinas do calendário nacional de vacinação, incluindo a dose contra a influenza, né? E para receber a imunização é necessário apresentar o CPF e a carteira de vacinação. Além de aplicar as doses, a equipe de saúde poderá conferir o histórico vacinal, orientar os moradores e esclarecer dúvidas. Segundo a Vigilância Epidemiológica, a iniciativa busca facilitar o acesso às vacinas e aumentar a cobertura vacinal.

0: conscientização e combate às hepatites virais, e durante o atendimento a equipe de saúde oferecerá gratuitamente testes rápidos para HIV, sífilis, hepatite B e hepatite C. Os profissionais também estarão disponíveis para orientar a população sobre formas de prevenção, diagnóstico e cuidados com a saúde. Duas ações importantes acontecendo na tarde de amanhã, tanto em Joaçaba quanto em Herval do Oeste.
1: Primeira ação da vacina itinerante de Joaçaba foi um sucesso. Aí eu me pergunto, Cordazo, João Paulo II do lado, Jardim Itália do outro, dá para fazer tudo ali num só mutirão, né?
0: Pega até um pedaço da Vila Pedrinha.
1: É, também, né? Verdade. Tudo junto ali, né?
2: E o prefeito de Lacerdópolis está com a cabeça quente.
1: Por quê?
2: A Câmara de Vereadores está promovendo lá uma, como é que chama? CPI. Audiência pública. Não, uma CPI. Né? Uma comissão parlamentar de inquérito para investigar um concurso público promovido pela prefeitura de Lacerdópolis, que aconteceram algumas, na opinião deles, que foi levantado algumas irregularidades. E quando entra irregularidade em ações dentro de um poder público, mesmo sendo por uma empresa de fora, sempre levanta suspeita, né? Um pedido para a criação foi aprovado e agora eles vão apurar possíveis irregularidades. O requerimento será colocado em votação na próxima segunda-feira. A iniciativa diz que tem algumas razões, entre elas as taxas pagas a mais de 300 pessoas que se inscreveram, não entraram como deveria ter entrado nos cofres da prefeitura.
1: Iniciativa do vereador Júnior Savarese, né?
0: Ele mais outros vereadores, né? Andressa Costanaro e a Solange da CIS, que são ambas do PL, e também do vereador Ademir de Jesus, do Partido Progressista.
2: Tempos quentes por lá, né? O requerimento será colocado em votação na sessão ordinária da próxima segunda-feira.
1: 6:18 são as notícias do Rádio Contato que você está acompanhando na Catarinense e na Antena 100. A gente volta em instantes.
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0: 18h22, esse é o Rádio Contato que está de volta para as notícias deste dia em que finalizamos a nossa semana. E o preço do tomate caiu na maior parte das centrais de abastecimento, CEASAs, como a gente chama no país, né? A média é de 15,85%. Ou seja, hortaliças e alguns frutos vão entrando no seu período de maturação, chegando ao mercado e baixando o preço, né, da gangorra, porque alguns você vai e tá caro. Aí você vai, dali 2 meses, ele voltou a baixar. É a gangorra da produção nacional.
1: Mas sabe o que que vai impactar nessa questão da gangorra? É o El Niño, né? O El Niño, ele acende um alerta aí para a economia, né? E para o preço dos alimentos também, né? As projeções que estão indicando esse fenômeno climático aí pode afetar, sim, safras importantes em várias partes do mundo e pressionar o valor dos produtos básicos nos próximos meses, né?
2: Então, é uma lógica.
1: A gente vai sentir no bolso.
2: Eu acho que eu comentei aqui a semana passada, começo dessa semana, que a maçã caiu de preço, né?
0: Essa
2: que
0: semana?
2: Coisa boa, rapaz. Pagava-se 11, 12, até 14, e agora foi lá para R$4. Sabe por quê? Eu acho que eu comentei já. Maior safra dos últimos anos aí. Não há mais lugar para armazenamento, praticamente. Ainda tem maçã no pé. E o pessoal não tem mais aonde estocar, por isso o preço baixo.
0: Uhum.
2: Maravilha, né? Inclusive a laranja também. A laranja pera, que sempre foi um, né? Claro que agora é época, né, de muitas frutas, estamos ainda, né?
1: Mas será que isso aí está sendo bom para o produtor?
2: Mas eu tá, não, para produtor está horrível, né? Eu estava vendo hoje imagem de um produtor arrancando os pés de maçã, carregados, porque é mais caro de colher a fruta e vender do que passar, deixar a fruta cair. E ele está decepcionado com o preço e está arrancando os pés fora, né?
0: Mas aí o que tu vai fazer? Fica analisando, né? Você planta, dá uma produção bacana. E aí o preço baixa, né? É complicado, né, para o produtor?
2: De repente tu arranca fora os pés, o ano que vem a produção é baixa, o preço vai lá em cima. Viu, o agricultor, por isso que a gente, né, eu sou muito fã de agricultores, de produtores, principalmente os pequenos, né, pequenos e médios. Não, aqueles arrecaços têm grana para se manter, né? Dá 3, 4 boas e uma ruim, eles dão risada. Mas o pequeno produtor, ele tem o preço da produção, que não é barato, tem os insumos, tem o trabalho, e eles nem contam a hora trabalha da família, né? Dá só conta dos que ajudam.
0: De segunda a segunda.
2: Né? E quando encontra gente para ajudar. E aí, de repente, vem uma intempérie e leva tudo embora.
0: Assim.
2: É uma situação. Por isso que muitas vezes eu fico indignado quando a gente vê falta de respeito com esse povo, né? Falta de respeito, inclusive, de poder público, que não cuida das estradas, que não dá atenção que eles merecem ter. O próprio governo federal faz algumas ações, andou fazendo algumas ações, mas tem muitas falhas, né? Tem muito dinheiro que vai para a politicagem, tal do fundo partidário para as eleições. Distribui esse dinheiro aí para os
0: produtores.
2: Para quem produz.
0: Pequenos.
2: Investe isso aí em perdão de imposto, perdão de dívida por safra perdida, enfim. E os partidos políticos que se virem, cara. Se eu quero ser candidato a alguma coisa, eu tenho que bancar com o meu dinheiro. Porque depois eu vou receber salário durante 4 anos ou mais. Então, pá, os caras são. Tem muito político podre de rico, mas podre de rico. Tem dono de partido, poder de rico, e que acaba, sabe, sempre tem aquele que é desviado. Tu acha que todo o dinheiro do fundo partidário vai para os candidatos, ou vai para... Boa parte fica, uma parte fica com quem organiza a coisa, meu.
0: Se perde no caminho.
2: Se perde já no nascente.
1: E muitas vezes fica na mão dos grandes, né? Aquele outro candidato,
2: sim,
1: às vezes lá que trabalha, que vai atrás, volta, não recebe.
2: É 500
1: né?
2: pila pra fazer um santinho lá.
1: Exato, merrequinha, né?
2: E esses também nem gastam 500 muitas, sim, vezes.
1: É, bem isso, né? Mas é isso.
2: Tem muita coisa errada nesse país. Uma das coisas que eu acho que seria uma coisa muito lógica que a população ia aplaudir, só que são eles mesmos que votam, né? Então, como é que você vai convencer o cara, para de gastar dinheiro do povo em campanha política e gasta no teu bolso?
1: Jamais.
0: Agora mesmo, né? Começa a campanha política, os caras param de trabalhar, produzir para o país e vão cuidar dos seus,
1: né? Seus redutos eleitorais.
2: E o MDB aqui em Santa Catarina, a gente já noticiou isso, continua rachando cada vez mais, né? Vai ser meio complicado manter o partido um pouco unido nas eleições. Eu estava vendo hoje que o vice-prefeito de Xanxerê, depois de 40 anos de MDB, ele pediu a desfiliação porque ele não concorda com a posição do seu partido e prefere sair do partido e apoiar o deputado de direita, o Jorginho Melo.
1: Até quando eu conversei com o Carlos Chiodini, né? Quando ele esteve aqui umas semanas atrás, até eu perguntava isso para ele, como é que estava, né, o MDB, né? Vinha unido? Ele falou, não, ainda tem alguns ajustes internos importantes pela frente, né? Mas a gente vai trabalhar para ter o máximo de
2: união. Mas o Cobaldini me confessou que o partido, o Cobaldini veio, né? Uma semana depois.
1: Sim, Cobaldini veio.
2: Foi essa semana que ele veio, eu acho, né? É que realmente o partido está muito rachado, né?
0: Lamentavelmente.
2: Principalmente a nível de cabeça, lá em Florianópolis, né? Onde há uma expressiva maioria de pessoas que acabam se envolvendo com cargos e etc e tal, que estiveram com o governador até agora e preferem continuar com o governador.
1: Mesmo caso deu com o Topázio lá também, né? Que preferiu ficar com o governador e não apoiar o João Rodrigues. Numa outra situação também no PSD.
2: Adolescentes não poderão mais usar bicicletas elétricas nas cidades. Estão sabendo alguma coisa? Eu estava vendo aqui uma manchete hoje, não fui a fundo, né? Apenas eu trouxe a manchete para ver se vocês sabiam alguma coisa.
1: Usar bicicletas elétricas?
0: Usar nas cidades.
2: Nas cidades.
1: Alguns municípios, né, estão adotando medidas, Concórdia, né, também já estou... Tá, não digo assim proibindo, mas regulamentando, né?
2: É, ao menos. Olha aqui uma correção. A nossa retaguarda sempre atenta, nós temos produção desse programa também, né? Que
1: isso
2: fica
1: é
2: vigiando. Diz que nós falamos, eu falei aqui Cobaldini.
1: Cobalcini,
2: né? É Cobalcini, eu falei, não?
1: Não, falou Cobaldini.
2: Cobaldini, então me corrige na hora.
1: Mas eu corrigi, falei Cobalcini. É. Eu falei Cobalcini.
2: Pô, cara, tu é meu amigo ou é meu inimigo?
1: Falei Cobalcini, só que você é meio baixo, né?
2: Tu é
1: meio
2: tímido. Tu é do time daqui.
0: Tu é do
2: time dele.
1: Eu vou corrigir o chefe, não é?
2: Não, mas claro, a gente se ajuda, até porque é tudo de improviso, de vez em quando.
1: Falei bem baixinho.
2: Os dois neurônios acabam se atrapalhando.
1: Falei bem baixinho, Cobalcini.
0: Quando ele vê um sussurro é porque alguma coisa está acontecendo.
2: Não, a gente sempre se ajuda aqui.
0: Isso aí.
1: Olha só, só pra essa lei que o Nelson falou ali, o PL, né, 4.920, está propondo idade mínima acima de 15 anos, né, para trafegar com bicicletas elétricas, mas
2: tá propondo. Ainda,
1: tá propondo. Tramita na Câmara e não está em vigor.
2: A PL é um
1: projeto de lei, né? 4.920.
2: Projeto de lei.
1: Algumas cidades, como eu já falei.
2: Não confundir com.
1: O partido político. É projeto de lei. Uhum. Algumas cidades, como Blumenau, Joinville, já estabeleceram uma idade mínima de 16 anos.
2: Tem Ótimo. Gente rindo à toa, Mário do Monteiro.
0: Quem seria?
2: A Receita Federal liberou aí o terceiro lote de restituição do imposto de renda.
0: É, para hoje, né?
2: Para quem tem a receber, né?
1: O marido estava esbravejando.
2: Não dá para falar o nome de alguns, é porque os cobradores vão bater na porta, né, cara? Claro que não é aqui da rádio. Né? É apenas um comentário figurativo, mas também tem, né?
0: Ai, ai, ai.
2: E quem também está rindo à toa é o prefeito lá de Água Doce. Ai, me fugiu o nome dele agora.
1: Giovanni
2: Luiz Brandalize. E também o vice, o prefeito, o Newton Luiz Bedin, que estão sediando aí a festança de 68 anos, é isso?
1: Uhum, 68 anos.
2: Água Doce. Programação começa hoje no Parque de Exposições, na comunidade lá de Nova Vicença. Aliás, tem gente boa pra caramba lá. E programação tá saindo aí no ar na Rádio Catarinense, mas agora às 7 horas já tem o sexto Canta e Encanta, etapa regional, 23 horas, baile com Chiquita e Bordoneio, e vamos lá, tudo vestido de gaúcho, né?
1: Tudo puxado.
0: E dá-lhe festa, né? É isso aí.
2: Jaborá também, né, Alves?
1: É, Jaborá tem a a quarta Expo Jaborá, né? Festa do Colono, primeira festa dos motoristas também, né?
2: Começa hoje lá.
1: Começa
2: também.
1: Começa hoje, sexta-feira. Já começou às 14 horas a abertura para visitação. Às 20 horas tem show com César Oliveira e Rogério Melo. E depois, às 11h30 da noite, show com a banda Terceira Dimensão.
2: Duas cidades que vão marcar bem, né? As festanças aí, certamente o povo vai participar, porque vivemos numa região onde a população sabe trabalhar, mas sabe se divertir também, né?
0: 18 horas e 32 minutos. Daqui a pouquinho a gente volta com mais no Rádio Contato. Continua aí.
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14: Consumir alimentos muito calóricos no jantar pode prejudicar o sono. Além disso, como o metabolismo fica mais lento à noite, o gasto de calorias nesse período será menor, podendo gerar ganho de peso.
0: Oito horas 36 minutos e volta e meia, né, PC? Nós estamos aqui na Rádio Catarinense falando da indústria dos golpes, né? Porque todo dia aparece 3, 4 novo para botar a mão no bolso do cidadão brasileiro. E nós vamos ouvir agora o relato do Vini, que é gerente da Caixa Econômica de Ervaldo Oeste, de um golpe. Prestem atenção como os caras são malandros. Vamos ouvi-lo.
15: Tudo bem? Eu trabalho na Caixa Econômica de Ervaldo Oeste, tá aí. Venho aqui passar a informação que, infelizmente, no dia de hoje, muitos clientes nos procuraram relatando que receberam ligações nos seus celulares com o número da Caixa Econômica de Ervaldo Oeste. Só que esse número ele foi descontinuado pela Caixa. A Caixa utiliza uma numeração única em nível Brasil, mas os golpistas eles costumam entrar em contato com esses números antigos em vários locais, se passam por o nome de um gerente. Hoje eles utilizaram o nome de um gerente Marco Aurélio, não temos nenhum Marco Aurélio aqui na agência, mas independente do nome, deixar registrado que a Caixa ela não entra em contato com os clientes para confirmar transações, tampouco para confirmar transações que estão pendentes, que é a abordagem que eles utilizam. É. Hoje, próximo ao meio-dia, o primeiro cliente veio relatando essa situação. À tarde vieram mais, até que ao final do dia um cliente procurou a unidade, o qual identificou e percebeu que recebeu as orientações para estornar uma transação, e quando verificou ele mesmo, realizou o PIX aos golpistas. Infelizmente, neste caso, o golpe foi finalizado, foi efetivado, digamos assim, e que todo cuidado é pouco, né? Então fica aqui o nosso alerta aos clientes, à população, para que ligações em nome da Caixa não atendam, tá? Caso atendam a ligação, não passem dados, desliguem a ligação. Se o golpista insistir e pedir cópia de documentos, não enviem. Se o golpista insistir que a transação está agendada para fazer cancelamento, desliguem, verifiquem seus extratos, não vai ter nenhuma transação pendente, a Caixa não entra em contato com os clientes com esse modo de abordagem, tá? Então, fica aqui o nosso alerta, mais uma vez, o pedido para que os clientes, a população aí tenham um cuidado como um todo e não passem dados aos golpistas, não sigam as orientações e desliguem as ligações.
0: Isso é fato, né, PC?
1: É verdade. Aliás, esse golpe do falso funcionário, o gerente da Caixa, mostra, né, como que os criminosos exploram, né, a confiança, exploram o medo das pessoas, né, costumam criar justamente essa falsa urgência, né, dizendo que existe uma compra suspeita, um problema na conta, para impedir que a vítima pense com calma, né. Eu mesmo, eu acho que você também, várias vezes a gente recebe, né,
0: sim,
1: telefonemas, olha, uma compra está sendo feita e tal, e é isso que o Vini falou, né, o banco verdadeiro, ele não pede senha, né, ele não pede o código de transferência, né, não fala em proteger o dinheiro, né? Então, além da responsabilidade individual, que as agências precisam também investir continuamente em segurança, e vem fazendo isso, né? Informação clara, né? Que é isso que o gerente está fazendo através da Rádio Catarinense, aquele atendimento rápido às vítimas, e na dúvida, né, para você que está nos ouvindo, a regra mais segura é muito simples, desliga, né? Recebeu a ligação, desliga e procura o banco aí pelos canais oficiais, né?
0: É verdade, eu penso que seja por aí, né? Vai na segurança. Vamos seguir de esportes, PC?
1: Já?
0: Ou tem alguma coisa que ficou pendente aí? Dá tempo de nós falarmos ainda?
1: Dá tempo? Não, tem muita coisa que eu poderia abordar aqui. Vamos aproveitar então esse tempinho, Amarildo Monteiro. Quero falar sobre a questão, a gente volta e meia fala aqui a respeito do transporte, né? Transporte terrestre, caminhões, muito caminhões nas estradas. E agora nós tivemos aí a notícia que a Agência Nacional de Transportes Terrestres analisa um pedido para reativar o trecho ferroviário de aproximadamente 368 quilômetros entre Mafra e Caçador, né? A linha está sem operação regular desde a década de 90, né? E integra a antiga ligação ferroviária em direção a Marcelino Ramos, ali no Rio Grande do Sul. Então, a proposta foi apresentada pelo Consórcio de Desenvolvimento Econômico do Planalto Norte, que reúne os municípios da região, e o projeto prevê transporte de cargas, instalação de um porto seco e possível aproveitamento de antigas estações para atividades turísticas, né? A retomada, porém, ainda não está garantida. O pedido está em fase inicial e deverá passar por estudos aí de viabilidade técnica, econômica, ambiental. Como se trata de uma ferrovia ociosa, né, ligada a uma malha concedida, a exploração também poderá depender de um chamamento público e de outras etapas regulatórias aí da ANTT. Então, já é um bom sinal que as coisas estão começando, né? O pessoal está se movimentando, né, está buscando aí reativar o trecho ferroviário.
0: Parabéns ao município de Ouro, a gente cita aqui, que não teve uma ampla divulgação, eu, por exemplo, não sabia, está acontecendo a 41ª Festa do Colono, são 170 expositores, inicia hoje e vai até domingo, está feito convite também em nome da comunidade de Ouro aí, comunidade vizinha da gente aqui em Joaçaba. O esporte e a rodada do Brasileirão do final de semana.
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0: Salve, PC, temos jogos duros pela frente aí, PC. O Grêmio, como é que foi o Grêmio ontem na Sul-Americana?
1: O Grêmio perdeu.
0: Poxa vida, a dupla Grenal tá tensa,
1: né, irmão? A dupla Grenal, né? Então, pegando esse parênteses aí que você me deu, né, deixou quicando aí da dupla Grenal, né, o momento da dupla Grenal, Marildo, é de alerta, né?
0: Total.
1: O Inter, eu tava vendo hoje, o Inter faz o pior primeiro turno da sua história dos pontos corridos, né? apenas 21 pontos, menos até do que tinha no ano do rebaixamento, né? E a derrota pro Cruzeiro foi a quinta aí dentro do Beira-Rio. No Grêmio a pressão também é grande, né? Após aquela derrota pro Mirassol, tropeço ontem na Sul-Americana, então a sensação é de que a pausa da Copa não resolveu os problemas dos dois gigantes gaúchos, né?
0: É, a dupla Grenal parece que ficou de férias na pausa.
1: É verdade. Amanhã, então, o Internacional joga fora de casa, né? O Atlético recebe o Internacional, o Furacão que vive uma grande fase, tá na terceira colocação, 33 pontos, né? Amanhã também às 18:30 o Santos recebe a Chapecoense na Vila. Você viu a confusão que deu na Chapecoense?
0: Mas é brincadeira.

0: Pra sábado,
1: quarta-feira, dia 29.
0: Na quarta-feira.
1: Contra o São Caetano Futsal.
0: Vamos lotar aquele centro de eventos da Noeste que a gente precisa. Já já a gente volta com mais.
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0: São 18h47. Obrigado por você estar aqui. Estamos de volta com a Rádio Contato na Catarinense e agora vamos ao programa da Prefeitura Municipal de Joaçaba. Marivânia Carvalho, olá, seja bem-vinda, Marivânia.
13: Olá, Marildo Monteiro e ouvintes da Rádio Catarinense, eu sou Marivânia Carvalho e está começando mais uma edição do Administração em Foco, o programa da Prefeitura de Joaçaba que traz para você as principais ações e conquistas do nosso município. Confira os destaques desta semana. Joaçaba amplia atendimento especializado e implanta teleconsultas na rede municipal de saúde. Vacinação itinerante leva imunização à Vila Cordazo neste sábado. Prefeitura de Joaçaba assina ordem de serviço para pavimentação de 3 ruas no bairro Nossa Senhora de Lourdes. Prefeitura de Joaçaba adquire novo ônibus escolar para a rede municipal de ensino. A Secretaria Municipal de Saúde de Joaçaba passou a oferecer uma nova modalidade de atendimento especializado por meio da teleconsulta. A iniciativa permite que pacientes realizem consultas com médicos especialistas no Centro de Especialidades Médicas.

0: utilizando a telemedicina, com mais comodidade e sem a necessidade de deslocamento para outros municípios. A chefe de Regulação, Controle e Avaliação, Mariana Zopeleto, traz mais informações.
1: A Secretaria Municipal de Saúde de Joaçaba, então, realizou a adesão ao programa de teleconsultas, né, do SISAMARP, que é o consórcio público com o qual a gente faz parte. Então, a partir do mês de agosto, nós vamos ter as teleconsultas com especialistas para disponibilizar para a população. Essas teleconsultas, elas serão realizadas via telemedicina, com o suporte da equipe de saúde. Então, haverá uma técnica de enfermagem à disposição do paciente, tanto para conectar, fazer a conexão, né, com os médicos, quanto para imprimir as receitas e os encaminhamentos após a consulta. A nossa perspectiva é bem positiva, porque isso vai aumentar o acesso dos pacientes aos médicos especialistas e também vai diminuir os transtornos, os custos, né, com os deslocamentos para outros municípios. Nesse primeiro momento, serão disponibilizadas algumas especialidades, né? Então, dentre elas, teremos reumatologista, neuropediatra, psiquiatria. Mas, no decorrer do andamento das atividades, esse rol de procedimentos, né, de especialistas, tende a ser aumentado. Então, nós estamos bem contentes por poder ampliar o acesso aos médicos especialistas da população de Joaçaba. Estamos bem positivos com essa nova metodologia. Lembrando que o acesso aos médicos especialistas se dá por meio da porta de entrada do SUS, né? Então, que é o posto de saúde, onde o médico do posto de saúde faz a avaliação e encaminha o especialista quando necessário, né? Quando indicado, conforme os protocolos clínicos, protocolos de acesso e de regulação.
0: E a Secretaria Municipal de Saúde de Joaçaba realiza neste sábado, dia 25, mais uma edição da vacinação itinerante, desta vez na Vila Cordazo, das 13h30 às 17h30. A ação disponibilizará todas as vacinas do calendário nacional de vacinação, incluindo a vacina contra a influenza, facilitando o acesso da população aos imunizantes. A coordenadora da Vigilância Epidemiológica de Joaçaba, Bárbara Brolo, explica-se.
2: Nesse sábado, dia 25 de julho, a equipe da Vigilância Epidemiológica da Imunização retorna com a nossa ação da vacinação itinerante. Então, a nossa equipe, na ambulância, ela vai passar pelas ruas do bairro Vila Cordazo. Então, no período da tarde, da 1h30 às 5h30, a gente vai levar vacinas de rotina para criança, para adolescente, para adulto e também a vacina da influenza, porque é uma campanha que iniciou lá no final de março, mas ainda temos muitas pessoas não vacinadas, nossa cobertura vacinal não chega a 52%, então a gente entende que tem grande parte da população que ainda precisa receber a vacina, então a gente vai levar também. Quem ainda não fez, né, ela está liberada para a população em geral a partir de 6 meses de vida, é uma grande oportunidade. E também uma oportunidade para colocar em dia os esquemas vacinais de rotina, né, que a gente sabe que às vezes é difícil tirar um tempinho no dia a dia para procurar a sala de vacinação, então dessa forma facilita bastante o acesso de todo mundo. A gente pede que as pessoas apresentem um documento, pode ser o CPF, se não tiver, enfim, não souber de cor, precisa do nome completo e data de nascimento. E um documento que é muito importante nessa ação é a carteira de vacinação, especialmente das crianças, porque como é uma vacinação, né, dentro da ambulância, a gente não tem acesso ao sistema, né? Então a gente não consegue verificar a situação vacinal naquele momento. Para criança, principalmente, é importante porque a gente não pode repetir vacinas que já foram feitas. Para o adulto, se não lembra, se perdeu, enfim, a gente consegue até resolver, mas para criança não. Então a gente pede que os pais que têm criança, que têm dúvida se precisa fazer alguma vacina ou não, procure a nossa equipe, separa a carteirinha já, fica nos esperando no sábado à tarde, que a gente vai passar por ali. A ambulância, junto com o Zé Gotinha, fazendo bastante barulho, bastante confusão, levando saúde e vacinação mais perto da população. Então, 25 de julho, 1h30 às 5h30 na Vila Cordaço.
0: A Prefeitura de Joaçaba assinou a ordem de serviço para pavimentação asfáltica de parte das ruas Héctor e Pedrini, Caramuru e Ângelo Isganzela, no bairro Nossa Senhora de Lourdes. A obra representa mais um investimento da administração municipal em infraestrutura urbana e integra o planejamento de ampliar a pavimentação das vias do município. O prefeito de Joaçaba, Wilson Sartori, comenta sobre a obra.
3: Hoje nós assinamos a ordem de serviço aí para a gente conseguir finalizar aí as ruas Héctor e Pedrini, a Caramuru e a Ângeles Ganzella, que fica lá no bairro Nossa Senhora de Lourdes, aonde parte delas já estão pavimentadas, a gente vai concluí-las. Então, uma obra mais de R$550 mil, que a gente quer fazer e terminar e dar qualidade de vida para aquelas pessoas. A gente sabe que tem muitas ainda para serem feitas dentro do município de Joaçaba. Estamos há 1 ano e meio do governo e que a gente vai trabalhar muito para a gente cumprir o nosso plano de governo, que é fazer com que todas as ruas do município que não estão pavimentadas, a gente deixe pavimentadas até o final do nosso mandato. Está no nosso radar, está no nosso cronograma, e da forma que nós estamos trabalhando e dando as ordens de serviço durante esse 1 ano e meio, acredito que a gente vai sim alcançar esse objetivo até o final aí de 2028.
4: Prefeito, e qual que é a empresa vencedora da licitação que irá realizar essas obras e também o prazo de execução?
3: A empresa que vai executar então essa obra é a Viga, né? A Viga Pavimentações e Obras. E essas obras aí, ela tem um prazo de 3 meses para serem executadas. São obras rápidas, né? Que a gente acredita aí que 3 meses passa rápido. A partir desse momento, olhando para isso, no finalzinho do ano aí, todas essas ruas aí, todos esses moradores serão beneficiados já tendo 1 ano novo totalmente diferente na frente de suas casas.
0: A Prefeitura de Joaçaba ampliou a frota do transporte escolar da rede municipal de ensino com a aquisição de um novo ônibus rural escolar. O veículo, adquirido com recursos próprios do município, oferece mais segurança, conforto e acessibilidade para os estudantes, reforçando o compromisso da administração municipal com a qualidade da educação. A secretária de Educação de Joaçaba, Rosane Kunin, traz mais detalhes.
5: Na última semana, a comunidade escolar da Rede Municipal de Ensino de Joaçaba, através da administração municipal, recebeu um novo ônibus escolar, um investimento em recursos próprios no valor de aproximadamente R$500.000. Este novo veículo vai compor a frota escolar, hoje já com 15 veículos à disposição dos nossos alunos, são mais de 30% dos alunos da rede, ou seja, aproximadamente 700 alunos que usufruem do transporte escolar próprio e também terceirizado, para que a gente possa dar conta das mais de 18 linhas de atendimento hoje no município. E é importante destacar que este investimento tem como olhar e foco todo o trabalho desenvolvido em relação à frota escolar, em relação ao transporte escolar dos nossos alunos. Este novo ônibus, ele já tem, claro, ar-condicionado e cintos de segurança retráteis, dispositivo de poltrona móvel, tudo que facilita o embarque e o desembarque dos estudantes também com deficiência ou mobilidade reduzida, garantindo aí uma maior inclusão e acessibilidade. Então, estamos muito felizes por mais desta aquisição do município com recursos próprios. O nosso foco, o compromisso da Secretaria Municipal de Educação é oferecer um transporte seguro, acolhedor e de qualidade. Por isso, temos feito grandes investimentos na manutenção preventiva, corretiva, substituição, mantendo a frota em dia, para que a gente possa oferecer um serviço de qualidade aos nossos alunos.
0: Eu sou Marivânia Carvalho e esse foi o Administração em Foco de hoje, trazendo todas as novidades da Prefeitura de Joaçaba para você. Voltamos na próxima semana. É com você, Marildo Monteiro.
6: Muito obrigado, Marivânia, pelas informações aqui ao Rádio Contato desta sexta-feira, 18h57 agora.
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6: Vamos falar de segurança pública e as informações para hoje aqui no Rádio Contato. Para você que nos acompanha, e mulheres maiores de 18 anos passam a ter autorização legal para adquirir o poder de usar o spray de pimenta para fins de defesa pessoal em todo o território nacional. A medida é fruto da Lei 15.474, sancionada pela Presidência da República e publicada no dia de ontem no Diário Oficial da União. Esse é um avanço, né, que se busca exatamente para proteger as mulheres. E vamos a outras informações aqui no Rádio Contato. Grave acidente deixa 3 pessoas feridas na cidade de Campos Novos. Vamos aos detalhes aqui no Rádio Contato. Colisão frontal entre uma Fiat Toro e um Passat deixou 3 pessoas feridas na madrugada de hoje, na 282, próximo ao posto da Polícia Rodoviária Federal, em Campos Novos. O acidente registrado por volta das 5:30 da manhã de hoje também envolveu uma carreta que saiu da pista ao tentar desviar dos veículos. A gravidade da ocorrência exigiu uma operação complexa de resgate. Devido ao risco de queda e ribanceira, as equipes do Corpo de Bombeiros precisaram estabilizar o carro antes de iniciar a retirada das vítimas. Os socorristas resgataram um homem de 43 anos e uma idosa de 77. Preso às ferragens, o condutor foi removido desorientado, com ferimentos na face e suspeita de fratura na tíbia esquerda. Já a passageira apresentava dores torácicas e abdominais, além de dificuldade respiratória. A picape era conduzida por um homem de 52 anos que também ficou preso nas ferragens e sofreu uma fratura fechada de fêmur esquerdo. Estradas sempre perigosas. Ficamos por aqui no Rádio Contato desta semana, encerrando mais uma semana de trabalhos. Em nome da equipe, o desejo de uma noite tranquila, um bom final de semana a todos. Para informações, as nossas redes sociais e amanhã às 7, o Primeira Hora. A gente volta segunda-feira. Boa noite.
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10: Olá, boa noite.
11: Boa noite para você que nos acompanha em todo o país.
10: Sexta-feira, 24 de julho de 2026.
11: E vamos aos destaques do dia.
10: Atenção, entregadores e mototaxistas.
11: A partir de segunda-feira, você pode negociar um novo veículo com juros mais em conta. Pablo Mundim.
12: O programa permite financiar um veículo zero quilômetro, como bicicleta elétrica, ciclomotor, motor, moto elétrica ou moto flex.
10: Proteção de mulheres na internet e enfrentamento da violência no ambiente digital.
11: Plataformas devem retirar em até 2 horas conteúdo íntimo não autorizado.
10: E está proibido o uso de inteligência artificial para criar imagens íntimas falsas.
11: É o que prevê o decreto que entrou em vigor esta semana, Luana Karen.
13: A norma engloba crimes e outros atos ilícitos praticados com o uso da internet que provoquem sofrimento físico, psicológico, sexual, político ou econômico.
10: E sancionada lei que autoriza o uso do spray de pimenta para autodefesa por mulheres acima de 18 anos. Raquel Mariano.
14: O aerossol deverá ser de uso individual, intransferível e não poderá conter substância letal ou que cause intoxicação permanente.
11: Hoje, na apresentação da Voz do Brasil, eu, Helen Bernardes e Luciana Vasconcelos.
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11: Atenção, mototaxistas, motofretistas e entregadores de aplicativos habilitados no programa Move Brasil.
10: O início das operações da linha de crédito nos bancos para a compra de novos veículos começa na próxima segunda-feira, dia 27 de julho.
11: Nesta fase, a liberação do financiamento dependerá da análise feita pelas instituições financeiras.
15: Os trabalhadores que usam motocicletas e bicicletas como instrumento de trabalho terão um pouco mais de tempo para dar início à segunda fase da linha de financiamento do programa Move Brasil. As operações, que começariam em 13 de julho, foram adiadas para o dia 27 para a conclusão de testes tecnológicos e operacionais entre os sistemas dos bancos e do programa, explica o Alice Moreira, secretário de Desenvolvimento Industrial, Inovação, Comércio e Serviços.
16: Nós fizemos uma prorrogação do programa para que isso tivesse garantido. Por quê? Porque com o fundo garantidor não significa dizer que o trabalhador com problema de inadimplência, por exemplo, vai ter acesso a esse crédito. Mas melhora, por exemplo, a pontuação, as condições de score dos trabalhadores para ter acesso ao crédito.
15: A linha de crédito é destinada a entregadores ciclistas e motociclistas, motofretistas e mototaxistas, tanto os que trabalham por aplicativos quanto os que tem vínculo formal de emprego. O programa permite financiar um veículo zero quilômetro, como bicicleta elétrica, ciclomotor, motoneta, moto elétrica ou moto flex. A contratação do financiamento continua dependendo da análise de crédito feita pela instituição financeira. O financiamento tem prazo de até 48 meses para pagamento e carência de 2 meses. As operações contam com parte da cobertura do Fundo Garantidor de Operações, o FGO, como destaca o secretário de Desenvolvimento Industrial, Inovação, Comércio e Serviços, o Alice Moreira.
16: A utilização do fundo garantidor vai mitigar o risco de crédito. Então a gente vai ter uma cobertura de 50% da receita e 100% da operação. Com Banco do Brasil e Caixa Econômica operando essas linhas de crédito, assim como outros bancos que se habilitarão ao programa. A taxa de juros para os homens é de 12,5% ao ano. A taxa de juros para as mulheres é de 11,5% ao ano.
15: Aqueles que não se habilitaram ainda podem fazer a solicitação, mas precisam cumprir alguns requisitos. É preciso ter CNH categoria A, estar cadastrado em aplicativos de transporte ou entrega há pelo menos 6 meses, com no mínimo 100 corridas ou entregas feitas, ou trabalhar com carteira assinada há pelo menos 6 meses. Em seguida, o trabalhador deve acessar o endereço movebrasil.sistema.gov.br e fazer a inscrição utilizando a conta Gov. Em até 5 dias úteis, o sistema informa se a solicitação atende aos critérios do programa. Com isso, os trabalhadores com participação confirmada poderão procurar a Caixa Econômica Federal, o Banco do Brasil ou outras instituições financeiras habilitadas para facilitar o crédito. Reportagem Pablo Mudim.
10: Após a divulgação de 2 taxas adicionais impostas pelos Estados Unidos a produtos brasileiros, o governo informou como isso afeta o país.
11: Levantamento feito pelo Ministério do Desenvolvimento, Indústria, Comércio e Serviços apontou que 52,7% das exportações brasileiras para os Estados Unidos não estão alcançadas pelas sobretaxas.
10: Nessa categoria estão, por exemplo, café, carnes, ferro fundido, aeronaves, suco de laranja, frutas, vários produtos químicos e a maior parte das exportações de celulose.
11: De acordo com o Ministério, com base no comércio bilateral de 2024, estima-se que aproximadamente 23,1% das exportações ao país norte-americano estejam sujeitas às novas sobretaxas.
10: Agora é lei. Mulheres poderão usar aerossol de extratos vegetais, conhecido como spray de pimenta, para autodefesa.
11: A norma foi publicada hoje no Diário Oficial.
17: Foi sancionada nesta sexta-feira a lei que autoriza em todo o país a comercialização, a aquisição e a posse de aerossol de extratos vegetais, conhecido como spray de pimenta, para a autodefesa das mulheres. Para comprar o produto, elas terão que cumprir algumas exigências, como ter idade mínima de 18 anos, apresentar documento com foto e o comprovante de residência e declarar que não possui condenação por crime doloso com violência ou grave ameaça. O dispositivo pode ter capacidade máxima de 50 ml e pode ser usado apenas para repelir agressão injusta, atual ou iminente. Ele é classificado como um instrumento de menor potencial ofensivo e deve ser composto por extratos vegetais regulamentados pela Anvisa. O aerossol deverá ser de uso individual, intransferível e não poderá conter substância letal ou que cause intoxicação permanente. A comercialização será fiscalizada pelo Poder Executivo e os comerciantes deverão manter o registro das vendas por 5 anos e orientar as compradoras sobre o uso correto do equipamento. A nova legislação ainda cria o Programa Nacional de Capacitação em Defesa Pessoal e Uso de Instrumentos de Menor Potencial Ofensivo para Mulheres. A ideia é oferecer orientações sobre legítima defesa e ações de combate à violência doméstica. Raquel Mariano, para a Voz do Brasil.
10: E já estão em vigor novas regras para proteger as mulheres do ambiente digital.
11: O decreto publicado nesta semana estabelece diretrizes para prevenir e combater os crimes cometidos ou facilitados pelo uso de tecnologias, incluindo conteúdos manipulados por inteligência artificial.
10: Confira agora na reportagem de Luana Karen.
18: A violência contra mulheres não conhece limites físicos e cada vez mais as agressões se espalham pelas redes sociais, aplicativos de mensagens e outras plataformas digitais. Para enfrentar esse cenário, entraram em vigor novas regras que reforçam a proteção das mulheres no ambiente digital e estabelecem responsabilidade

0: tipos de controle pela Agência Nacional de Proteção de Dados do Ministério da Justiça.
1: O decreto define o que é violência contra a mulher em ambiente digital. A norma engloba crimes e outros atos ilícitos praticados com o uso da internet e de tecnologias digitais, que provoquem sofrimento físico, psicológico, sexual, político ou econômico. A delegada-chefe adjunta da Delegacia Especial de Atendimento à Mulher, de Brasília, Mariana Almeida, destaca que grande parte das vítimas são crianças e adolescentes.
2: Muitos desses casos têm acontecido com adolescentes, principalmente ali na faixa iniciando ali dos 10, 11 anos de idade, que é o que, quando a gente acredita que elas passam a ter um acesso ao celular um pouco mais livre, né? E aí a gente vê, infelizmente, esses casos em que essas meninas são cooptadas através desses, até mesmo de chats de jogos, né?
1: Uma das principais mudanças trazidas pelo decreto é a obrigação das plataformas digitais de agir com rapidez nos casos de divulgação de imagens ou vídeos íntimos sem autorização, o conteúdo deverá ser retirado do ar em até 2 horas após a notificação. As empresas terão ainda que oferecer canais gratuitos e de fácil acesso para denúncias, acompanhar cada caso e divulgar informações sobre a Central de Atendimento à Mulher, o Ligue 180. A delegada-chefe adjunta Mariana Almeida destaca que muitas vezes, por estar atrás de uma tela, o criminoso acredita que pode sair impune.
2: A internet, ela deixa rastro. Então, nós temos, sim, meios, nós temos mecanismos de, através desses rastros, né, que são deixados ali, é possível, sim, responsabilizar esses agressores que tentam ali se valer desse anonimato para praticar esses crimes contra as mulheres.
1: O decreto também trata de um problema cada vez mais comum, o uso da inteligência artificial para criar imagens ou vídeos falsos de nudez ou conteúdo sexual envolvendo mulheres. As plataformas deverão adotar mecanismos para identificar e bloquear esse tipo de solicitação. Outra novidade é a determinação para reduzir o alcance de ataques coordenados contra mulheres nas redes sociais, especialmente quando envolvem mulheres que exercem funções públicas ou têm grande exposição profissional, como jornalistas. A fiscalização ficará a cargo da Autoridade Nacional de Proteção de Dados. Casos de violência contra a mulher podem ser denunciados pelo Ligue 180, que funciona gratuitamente 24 horas por dia. Violações de direitos humanos também podem ser comunicadas pelo Disque 100. Reportagem Luana Karen.
3: Atualmente, a maior parte dos serviços públicos podem ser encontrados pela internet usando a conta GovBR.
4: Mais de 177 milhões de pessoas usam o GovBR e são mais de 13 mil serviços públicos digitais disponíveis.
3: O repórter Carlos Oliveira fala quais cuidados que temos que ter com a conta. Vamos ouvir.
5: O primeiro cuidado que você precisa ter com a conta GovBR é guardar a sua senha com o mais absoluto sigilo. Nunca compartilhe com ninguém. Tenha o mesmo rigor que você tem com a senha do seu banco. Outra coisa importante é aumentar o nível da sua conta GovBR para ouro, caso ainda não seja. Aí você pode fazer o reconhecimento facial, o que torna a identificação ainda mais segura contra possíveis fraudes. Habilite também a verificação em 2 etapas. Com isso, toda vez que você entrar no GovBR, colocar o seu CPF e senha, o aplicativo GovBR vai gerar um código. Só depois que digitar esse código é que você terá acesso à plataforma. A verificação em 2 etapas vai funcionar se você tiver a conta GovBR de nível prata ou ouro. Você ainda pode fazer a gestão dos dispositivos que acessam sua conta GovBR. Essa ferramenta permite o monitoramento de quais aparelhos e em que locais a sua conta foi acessada pela última vez. E o histórico da conta GovBR, do mesmo jeito, mostra todos os acessos, além dos atendimentos feitos na plataforma. Mais de 177 milhões de pessoas usam o GovBR e são mais de 13 mil serviços públicos digitais disponíveis. A plataforma abrange serviços federais, estaduais e municipais. Segundo o diretor do Departamento de Identidade Digital da Secretaria de Governo Digital do Ministério da Gestão, Hudson Mesquita, este ambiente do GovBR é seguro.
6: Não há registros de invasões ou de vazamento de dados na plataforma GovBR. O sistema possui diversas tecnologias e processos de monitoramento que garantem a segurança dos ambientes tecnológicos e a privacidade das pessoas.
5: Para saber como aumentar o nível de sua conta, fazer a verificação em 2 etapas,

0: Habilitar a gestão de dispositivos, ver como baixar o aplicativo GovBR e tirar qualquer dúvida sobre a plataforma, acesse o site gov.br/conta. Também existem unidades de atendimento presencial do GovBR. Para saber se tem uma perto de você, acesse o site gov.br/presencial. Reportagem Carlos Oliveira.
1: Lidar com dinheiro não precisa ser um bicho de sete cabeças, e o aprendizado pode começar bem cedo na própria escola.
2: Para ajudar o ensino dentro das salas de aula, as secretarias de educação podem contar com material de apoio do FNDE. Saiba mais com Diego Freitas.
3: Secretarias estaduais e municipais de educação já podem acessar os materiais do projeto Educação Fiscal, Cidadania e Controle Social nas Escolas. Os conteúdos estão disponíveis no portal do Fundo Nacional de Desenvolvimento da Educação, FNDE. Os materiais podem ser utilizados em disciplinas, projetos pedagógicos locais e atividades de educação integral, observadas as definições de cada sistema de ensino. Segundo o Ministério da Educação, a proposta é apoiar o trabalho das redes da educação básica com conteúdos voltados à educação fiscal, ao orçamento público, à transparência e ao controle social. Os recursos pedagógicos e as informações sobre a adesão podem ser consultados na página do projeto, disponível em gov.br/FNDE. A adesão é voluntária. Diego Freitas, para a Voz do Brasil.
1: Termina amanhã, dia 25, o prazo para o envio de contribuições sobre a educação bilíngue de surdos no país.
2: As contribuições serão usadas para consolidar as diretrizes nacionais desta modalidade, para um ensino mais inclusivo e de maior qualidade.
4: Podem participar professores, gestores, profissionais da educação e qualquer cidadão interessado no tema. O professor universitário Emiliano Aquino, que é também pai e sobrinho de surdos, destaca a importância da participação da sociedade em torno deste tema.
5: Essas opiniões da sociedade constituem uma das fontes que ajudam os conselheiros a pensarem e a deliberarem. Isso é absolutamente fundamental para que a modalidade possa ter consequências nos sistemas de ensino, nas escolas.
4: A consulta pública vai embasar a elaboração das diretrizes curriculares nacionais da educação bilíngue de surdos, um norte para estados e municípios na expansão e na consolidação dessa modalidade de ensino. Alguns dos pontos abordados pelo documento são o uso da língua brasileira de sinais nas escolas, o ensino do português escrito como segunda língua, a formação de professores bilíngues e a produção de materiais didáticos específicos para estudantes surdos. Para contribuir, basta acessar a plataforma brasilparticipativo.presidencia.gov.br. Reportagem Thaís Antônio.
1: E você pode aprender inglês e espanhol pela internet na plataforma MEC Idiomas.
2: A ferramenta é voltada à aprendizagem do nível básico ao avançado.
1: Saiba como se inscrever com Thaísa Vitória.
6: Uma plataforma gratuita para estudantes iniciarem ou complementarem o aprendizado em línguas estrangeiras. Esse é o objetivo do MEC Idiomas, que oferece cursos de inglês e espanhol por meio do portal mecidiomas.mec.gov.br ou de aplicativo. Para acessar a ferramenta, é necessário fazer login com uma conta gov.br. O usuário deve escolher o idioma que quer aprender. Em seguida, pode realizar o teste de proficiência disponível, que avalia o grau de conhecimento, ou iniciar diretamente pelo nível básico. Depois, é só começar as aulas, realizar os exercícios propostos e avançar pelas unidades do curso. As aulas são organizadas em 6 níveis de aprendizado. Cada um deles reúne de 4 a 6 módulos, contendo entre 10 e 15 aulas. No total, estão disponíveis cerca de 800 aulas. Ao concluir um nível, o estudante recebe um certificado. Thaísa Vitória para a Voz do Brasil.
2: As fé... férias de julho estão na reta final e o fim de semana promete ser de praias, piscinas, rios e lagos para crianças e adolescentes.
1: Mas, para garantir que a diversão não vire tragédia, a atenção com os pequenos precisa ser redobrada.
2: É, amanhã, dia 25 de julho, é o Dia Mundial de Prevenção do Afogamento, uma data que reforça cuidados simples e que podem salvar vidas.
1: E a repórter Graziele Bezerra mostra o que pais e responsáveis devem fazer para proteger a garotada.
7: A babá Cassiane de Freitas aproveitou os últimos dias de férias para levar a filha Ruth Esther, de 8 anos, para brincar e nadar no Lago Paranoá, em Brasília. Mas em nenhum momento da brincadeira desviou a atenção da menina. Era um olho na cria e o outro também.
8: Quer ter bastante atenção, né? Porque criança cega a gente. Eu tenho muito medo também, por isso que eu deixo ela só no raso mesmo, porque a água é traiçoeira, né?
7: Nadar no lago é uma das brincadeiras preferidas da Ruth, que está sempre atenta para evitar acidentes na água.
9: Eu brinco de peixe, porque eu amo nadar. Eu tomo cuidado para mim não afogar, porque eu sou inteligente.
7: O Davi Lucas, de 13 anos, também aproveitou os últimos dias de férias na água, mas tudo com muita atenção e cuidado.
10: Eu sei nadar, mas não sou aquela pessoa que nada muito bem, e aí de vez em quando eu uso boia, mas como aqui eu tava com meu pai, né, ele tava tendo atenção e me olhando.
7: Dados do Ministério da Saúde apontam que dos cerca de 72 mil afogamentos ocorridos no Brasil entre 2010 e 2023, mais de 13 mil foram de crianças e adolescentes de 0 a 14 anos. Para os pequenos, entre 1 e 4 anos, essa é a segunda maior causa de mortes acidentais no país. E o afogamento em águas naturais, como rios e lagos, foi o mais frequente. Segundo o sargento Flávio Rosa, do Grupo de Operações Aquáticas do Corpo de Bombeiros do Distrito Federal, existem cuidados que precisam ser adotados para evitar que a diversão seja substituída por tragédia.
11: Em afogamento, a gente fala que água no umbigo é sinal de perigo. Uma criança deve estar a um braço de distância do adulto responsável. A responsabilidade sobre a criança é do próprio responsável e não delegar isso jamais. Existe um tipo de boia que é o mais eficaz, que é ela que vai no tórax da criança e vai nos braços. Mesmo com equipamento, a criança deve estar sob observação.
7: Para os adultos, o alerta do sargento é: se beber, não mergulhe.
11: Mais de 70% dos afogamentos têm influência da bebida alcoólica. Bebeu, interessante que não entre na água.
7: O Brasil tem uma política nacional de redução da morbimortalidade por acidentes e violências. O plano estabelece diretrizes para prevenir mortes e ferimentos causados por acidentes no país. Entre as diretrizes dessa política está a promoção de práticas e comportamentos seguros e saudáveis para evitar que os afogamentos acabem em morte ou lesões físicas, como explica a médica do Hospital Universitário de Brasília, Thaís Mendonça Barbosa.
12: É importante que a gente determine quem é o guardião da vez, né? Quem que vai cuidar daquelas crianças que estão próximas à água e que essa pessoa tenha atenção total naquilo. Claro que saber nadar diminui o risco, mas a gente tem que lembrar que ele não elimina, né? Brincadeiras na água, essa criança pode engolir a água, ela pode bater a cabeça num salto. Por isso que mesmo crianças que sabem nadar precisam estar sob supervisão e a gente lembrar que tudo acontece em questão de segundos, né?
7: O socorro imediato pode salvar vidas em caso de afogamentos. As ocorrências devem ser comunicadas ao SAMU no 192 ou aos bombeiros no número 193. Reportagem Graziele Bezerra.
2: E hoje, sexta-feira, Luciana, tem dica para o final de semana. Que tal assistir de casa um filme brasileiro?
1: Acho uma ótima ideia, Ellen. E a dica que quem vai dar sou eu. É a plataforma pública de streaming Tela Brasil, que tem mais de 550 opções de produções.
2: É, além de produções infantis, tem alguns indicados ao Oscar, como O Que É Isso, Companheiro? E clássicos como Deus e o Diabo na Terra do Sol, de Glauber Rocha.
13: A produção nacional de cinema está disponível a qualquer pessoa, em qualquer lugar, na palma da mão. É o Tela Brasil, primeira plataforma pública de streaming do audiovisual brasileiro. São filmes premiados, documentários, produções infantis, obras musicais e animações, entre mais de 550 títulos no catálogo. E o acesso é gratuito, basta usar a conta gov.br. A plataforma apresenta ainda filmes brasileiros indicados indicados ao Oscar, entre eles O Quatrilho, de Fábio Barreto, e O Que É Isso, Companheiro, de Bruno Barreto, além de sucessos de bilheteria como Carandiru, de Hector Babenco, e Olga, de Jaime Monjardim. Também estão disponíveis clássicos do cinema brasileiro como Deus e o Diabo na Terra do Sol, de Glauber Rocha, e A Hora da Estrela, de Suzana Amaral. Mais de 300 obras oferecem recursos como legendas descritivas, audiodescrição e tradução em libras. O aplicativo Tela Brasil está disponível para celulares e tablets com sistemas Android e iOS e na versão para computadores no endereço telabrasil.cultura.gov.br. Daniele Popov para A Voz do Brasil.
1: Do INSS terão mais de 13 mil vagas de atendimento nesse fim de semana em todas as regiões do país.
2: Os atendimentos serão destinados à realização de perícias médicas e avaliações sociais, etapas obrigatórias para concessão de benefícios.
1: Para ser atendido, o cidadão precisa agendar pelo site ou aplicativo Meu INSS, ou então pelo telefone na central 135.
2: E essas foram as notícias do governo federal.
1: Uma realização da Secretaria de Comunicação Social da Presidência da República.
2: Com produção da empresa Brasil de Comunicação.
1: Fique agora com as notícias do Poder Judiciário e do Congresso Nacional. Boa noite e um bom fim de semana.
2: Boa noite, até segunda-feira.
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16: No Tribunal Constitucional de Portugal, o presidente do STF defende criação de rede de cortes constitucionais em defesa da independência judicial.
17: Para o STJ, é assédio de consumo a visita não solicitada a idosos para oferecer empréstimo consignado.
16: Tribunal Superior do Trabalho apoia a campanha de combate ao tráfico de crianças e adolescentes pela internet.
18: Boa noite, eu sou Marcela Luiz.
16: E eu sou Walter Lima.
18: O presidente do Supremo Tribunal Federal, ministro Edson Fachin, defendeu nesta sexta-feira, em Lisboa, a criação de uma rede de cortes constitucionais da América Latina, do Caribe e da Península Ibérica.
16: A proposta foi apresentada durante uma visita institucional ao Tribunal Constitucional de Portugal, com o objetivo de fortalecer a cooperação entre os tribunais na defesa da democracia, do Estado de Direito e da independência do Judiciário. Marcelo Della Libera.
19: O presidente do Supremo fez um balanço da agenda de sexta-feira em Portugal e destacou os avanços nas relações entre as instituições de justiça dos países de língua portuguesa.
20: Tivemos dois encontros muito produtivos. O primeiro com o Conselho Superior da Magistratura de Portugal, no qual discutimos integrações institucionais muito importantes. O segundo encontro que tivemos foi com o senhor presidente do Tribunal Constitucional Português e nós levamos a ele a nossa preocupação para criar e desenvolver uma rede na comunidade dos países de língua portuguesa de defesa da autonomia e da independência judicial.
19: Durante a agenda, também foi anunciada a primeira edição do curso Justiça 4.0. A formação será realizada em novembro no Supremo Tribunal Federal e reunirá representantes da comunidade dos países de língua portuguesa.
17: Para o STJ, é assédio de consumo a visita domiciliar de correspondentes bancários a aposentados e pensionistas do INSS sem solicitação para oferecer empréstimos consignados.
16: Essa prática é proibida pelo Código de Defesa do Consumidor. Fátima Uchoa.
21: O Ministério Público do Maranhão ajuizou ação civil pública após denúncias de assédio de consumo em Timbiras. A terceira turma do STJ manteve a decisão da Justiça Maranhense que condenou instituições financeiras a não realizarem visitas à casa de idosos para oferecer empréstimos consignados quando o serviço não tiver sido solicitado. Segundo a ministra relatora Nancy Andrighi, considerando a hipervulnerabilidade do idoso, a visita domiciliar não solicitada reduz drasticamente a margem de reflexão, pressionando a aceitação imediata do serviço.
18: Tribunal Superior do Trabalho apoia campanha de combate ao tráfico de crianças e adolescentes pela internet.
16: Este ano, a iniciativa foca na conscientização sobre os riscos das redes sociais. Marla Lacerda.
0: A campanha O Tráfico de Pessoas é Real quer conscientizar pais, mães, professores e sociedade sobre os perigos que sites e redes sociais oferecem. Um alerta sobre conversas aparentemente inocentes em ambientes virtuais, mas que, na verdade, terminam em aliciamento de vítimas. Mais de 3 milhões por ano. A campanha faz parte do projeto Liberdade no Ar, que desde 2022 conta com o apoio da Justiça do Trabalho na divulgação de vídeos e banners de conscientização.
18: Justiça determina que vereador de Joinville, em Santa Catarina, e outro réu removam vídeos ofensivos publicados em redes sociais.
16: A ação foi apresentada pelo Ministério Público Federal, Vanessa Pereira.
3: Segundo a ação, os vídeos publicados por um vereador de Joinville, em Santa Catarina, e por outro réu, contém mensagens discriminatórias e ofensivas contra moradores de comunidades periféricas, migrantes e beneficiários de programas sociais. Com isso, a Justiça Federal em Florianópolis determinou que os réus removam os conteúdos do ar em até 24 horas e que a empresa Meta retire os links das publicações do ar em até 48 horas, sob pena de multa.
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16: Boa noite.
18: E um bom fim de semana.
16: E até segunda-feira.
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19: Eu sou Humberto Pinheiro e estes são os destaques de hoje do Jornal do Senado, que começa agora. Acordo entre Mercosul e União Europeia é destaque da pauta internacional do Senado. Lei garante crédito a empresas afetadas pela crise no comércio externo. Aprovada pelo Senado, lei garante meia entrada na Copa do Mundo Feminina de 2027. Boa noite. O acordo de livre comércio entre o Mercosul e a União Europeia foi o principal destaque da pauta internacional do Senado no primeiro semestre. Após 26 anos de negociações, os senadores aprovaram o acordo provisório de comércio entre os dois blocos. A medida abre caminho para a formação de uma das maiores áreas de livre comércio do mundo, com um mercado de mais de 700 milhões de consumidores. Mais informações com o repórter Pedro Pincer.
22: O texto prevê redução de tarifas para 91% dos produtos importados pelo Mercosul e 95% dos produtos importados pela União Europeia. O acordo criará uma das maiores áreas de livre comércio do mundo, ligando os dois blocos em um mercado de mais de 700 milhões de pessoas. Entre os pontos positivos estão o aumento das exportações agrícolas, maior acesso a equipamentos e maquinários europeus, atração de investimentos e modernização industrial. A senadora Tereza Cristina, do Progressistas de Mato Grosso do Sul, deu mais detalhes sobre o tratado.
23: E o acordo, ele é muito amplo, ele trata de compras governamentais, investimentos, ele trata do setor financeiro, produtos do agro que vão ter acesso ao mercado europeu com alíquotas mais baratas e também o que nós vamos receber de lá. É uma coisa de mão dupla o acordo, não só o que nós exportamos e o que nós vamos importar de lá.
22: Outro acordo de livre comércio considerado importante foi o firmado entre o Mercosul e Singapura. Pelo texto, o país asiático concederá isenção tarifária imediata e integral à totalidade de produtos exportados pelo Mercosul. Já o bloco sul-americano se compromete a eliminar progressivamente, em até 15 anos, as tarifas incidentes sobre 95,8% dos produtos do país asiático, o que corresponde a 90,8% do total do valor atualmente importado. Outros tratados internacionais aprovados dizem respeito à proteção de direitos do consumidor em contratos do Mercosul e projetos de coprodução cinematográfica com a França e com a China.
4: Foi sancionada a lei que cria linhas de crédito para empresas afetadas pelas crises do comércio internacional. A medida prevê até 15 bilhões de reais em financiamentos para exportadores de outros setores da economia. O objetivo é ampliar o acesso ao crédito, preservar a competitividade das empresas brasileiras e reduzir os impactos de instabilidade no mercado externo. Repórter Patrícia Oliveira.
5: A nova lei busca reduzir o impacto do aumento das tarifas sobre produtos brasileiros. Poderão ter acesso ao crédito empresas da indústria, da agropecuária, da pesca, da aquicultura, da mineração e também cooperativas e associações. Os recursos podem ser usados para capital de giro, compra de máquinas e equipamentos e modernização da produção. O presidente da Comissão de Relações Exteriores, senador Nelsinho Trade, do PSD de Mato Grosso do Sul, defende a atuação coordenada das instituições brasileiras.
6: Precisamos entender se os instrumentos criados são suficientes para enfrentar uma situação como essa e, se necessário, discutir aperfeiçoamento, sempre com base em critérios técnicos e na proteção da economia brasileira.
5: O governo prevê que o novo tarifaço vai atingir 18% das exportações brasileiras para os Estados Unidos.
4: A Comissão de Constituição e Justiça aprovou neste ano um pacote de propostas voltadas à eficiência do Poder Judiciário, à modalidade administrativa, à segurança de servidores essenciais e à regulação de direitos civis. Entre as matérias estão o estabelecimento de barreiras contra a sobrecarga processual em tribunais superiores, a tipificação de novos crimes qualificados e o endurecimento das normas contra a lavagem de dinheiro no país. A reportagem é de Bruno Lourenço.
8: A Comissão de Constituição e Justiça votou neste primeiro semestre restrições para o uso de dinheiro em espécie para compra de imóveis, a autorização para que servidores públicos sejam MEIs e iniciativa que define critérios objetivos para a concessão da assistência judiciária gratuita. Os senadores chancelaram ainda a regulamentação do chamado filtro de relevância para a admissão de recursos especiais direcionados ao Superior Tribunal de Justiça. O relator da matéria, senador Sérgio Moro, do PL do Paraná, enfatizou que o acúmulo de processos nas cortes superiores inviabiliza uma justiça de qualidade.
24: Porque o acesso em demasia aos tribunais superiores, pelo acúmulo de milhares de processos nessas cortes, acaba dificultando a porta de saída. E o cidadão quer ver o final do processo.
8: A CCJ também aprovou no semestre a criminalização do exercício ilegal da medicina veterinária e o projeto que agrava as punições para crimes cometidos contra profissionais das áreas de saúde e de educação no exercício das funções. A comissão estabeleceu ainda regras de custódia compartilhada de animais de estimação em casos de dissolução conjugal. Fixou o prazo máximo de 5 anos para regularização e reordenamento de fios aéreos em postes pelas empresas de telefonia e energia e assegurou a equiparação de direitos de agentes indígenas de saúde e de vigilância sanitária aos agentes comunitários.
4: Apesar de reconhecer que o acesso à educação foi ampliado nas últimas décadas, o senador Confúcio Moura, do MDB de Rondônia, lembrou que é preciso garantir permanência dos alunos nas escolas, evitando a evasão e que haja aprendizagem efetiva. Para que isso ocorra, argumentou, é necessário valorizar os professores. Confúcio Moura também destacou que a melhoria da educação depende da continuidade das políticas públicas relacionadas ao setor e da redução das desigualdades entre as regiões do país.
25: Já não se trata apenas de garantir acesso, temos que garantir a permanência do aluno na sala de aula, a aprendizagem efetiva do aluno, a formação que prepare o cidadão para a vida. É aí que está o segredo, o nó da questão.
4: A FIFA começou a receber o cadastro de interessados em comprar ingressos para a Copa do Mundo Feminina de 2027, que será realizada no Brasil. Lei aprovada pelo Congresso Nacional garante o direito à meia entrada para estudantes, idosos, jovens de baixa renda e pessoas com deficiência. O benefício vale para todos os jogos disputados no país e busca ampliar o acesso do público ao maior torneio do futebol feminino. Mais detalhes com Rodrigo Rezende.
7: O cadastro para receber informações sobre a compra dos ingressos para a Copa do Mundo Feminina de 2027 já começou. As informações estão no site fifa.com. A lei com as regras para a Copa de 2027, aprovada pelo Congresso, garante uma carga de ingressos com preços pela metade para estudantes, pessoas com mais de 60 anos e jovens de baixa renda com até 29 anos cadastrados no CadÚnico. O senador Romário, do PL do Rio de Janeiro, destaca que o evento de 2027 terá um legado importante e se aproveitará da estrutura construída para a Copa de 2014.
9: Estamos falando de jovens e crianças que certamente irão se inspirar com as atletas e com a festa nos estádios. Estamos falando também do turismo e dos recursos da economia que serão gerados.
7: 8 cidades brasileiras serão sedes da Copa do Mundo em 2027. São elas: Rio de Janeiro, São Paulo, Belo Horizonte, Recife, Fortaleza, Salvador, Brasília e Porto Alegre.
4: Com trabalhos técnicos de João Lira, o Jornal do Senado fica por aqui. Acompanhe agora as notícias do Tribunal de Contas da União e da Câmara dos Deputados. Boa noite e um bom fim de semana.
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11: O Tribunal de Contas da União avaliou a política que busca garantir o acesso da população aos serviços postais em todo o país. O objetivo é assegurar que cartas e encomendas continuem chegando a todos os brasileiros, inclusive em regiões mais distantes. A auditoria apontou que os serviços postais continuam sendo essenciais, principalmente para moradores de áreas rurais e locais de difícil acesso. Nessas regiões, eles também garantem o acesso da população a documentos, medicamentos e outros serviços importantes. O TCU identificou desafios como dificuldades de financiamento, falhas no acompanhamento da qualidade dos serviços e necessidade de melhorar o planejamento. Por isso, o tribunal recomendou medidas para fortalecer a gestão, aumentar a transparência e garantir a continuidade dos serviços em todo o Brasil. Saiba mais em tcu.gov.br.
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12: Câmara aprova atendimento permanente para mulheres vítimas de violência.
13: Comissão limita a autoria de obra artística com uso de inteligência artificial.
12: Projeto prevê medidas para enfrentar os impactos climáticos nas escolas.
13: Plenário pode votar medida que impede fim repentino de jogos eletrônicos.
12: Boa noite. Já pode entrar na pauta de votações do plenário projeto que obriga empresas de jogos eletrônicos a avisarem antes de retirarem o produto do mercado. O repórter Antônio Vital tem os detalhes da proposta.
26: Daí o regime de urgência pode ser votado no plenário da Câmara, projeto que pretende acabar com um dos principais motivos de queixas de jogadores de videogames, que é a retirada do produto do ar pela empresa desenvolvedora sem que haja um aviso prévio, ou até mesmo a chance de manter o game em um servidor próprio, disponível para quem quiser. Hoje, diversos videogames vendidos no mercado, na verdade, não passam de uma licença que dá direito aos compradores acessarem o conteúdo online, sem que o jogo possa ser baixado no computador. Isso significa que, quando a empresa decide retirar o produto do mercado, os jogadores que pagaram pela licença ficam sem acesso ao game. O projeto que ganhou o regime de urgência foi apresentado pela deputada Jandira Fegali, do PCdoB do Rio de Janeiro, e prevê obrigações para as empresas desenvolvedoras dos jogos. Obriga, por exemplo, que os consumidores sejam avisados com antecedência de 180 dias antes da retirada do produto e determina que os jogos fiquem disponíveis por pelo menos 2 anos antes de serem descontinuados. Os jogadores terão ainda o direito de serem informados se estão comprando um jogo que pode ser baixado no computador ou apenas uma licença para acesso online ao produto. Nesse caso, o fornecedor do jogo terá ainda que disponibilizar uma versão alternativa do jogo sem custos extras ou devolver o dinheiro pago, corrigido, quantia proporcional ao tempo de uso do produto. Segundo a autora do projeto, Jandira Fegali, as medidas foram sugeridas por comunidades de jogadores e complementam as regras do marco legal da indústria de jogos eletrônicos, uma lei aprovada em 2024. Além das obrigações das empresas, a proposta cria um fundo para preservação e fomento dos jogos eletrônicos. Os recursos serão destinados à preservação, catalogação, restauração e disponibilização pública dos jogos nacionais considerados relevantes, o que será feito em parceria com o Instituto do Patrimônio Histórico e Artístico Nacional, o IPHAN. o regime de urgência foi aprovado de maneira simbólica pelo plenário. O deputado Kim Kataguiri, do Missão de São Paulo, defendeu as medidas previstas para evitar que o consumidor compre uma licença achando que está adquirindo um jogo, mas ele criticou a criação do fundo.
0: Os jogadores não estão pedindo a criação de um fundo público, os jogadores não estão pedindo que o IFAM faça qualquer regulamentação, a demanda é simplesmente corrigir uma falha de mercado, assimetria de informação. A empresa sabe quando vai encerrar o servidor, a empresa sabe até onde vai manter as suas atividades, mas não esclarece isso para o consumidor. A empresa sabe que não está vendendo o jogo, a empresa sabe que está vendendo licença, mas não deixa isso claro para o consumidor.
26: O projeto proíbe a venda de qualquer jogo eletrônico que não possa ser utilizado pelo consumidor de forma independente após o encerramento do serviço, com exceção daqueles oferecidos por meio de assinatura, e desde que isso esteja claro no contrato. A punição para a empresa que não obedecer às regras é multa que pode ser de 1% do faturamento bruto ou R$500 mil. Com o regime de urgência, o projeto pode ser votado a qualquer momento no plenário da Câmara, sem passar pela análise das comissões permanentes da Casa. Rádio Câmara, de Brasília, Antônio Vital.
1: Previdência.
2: Sérgio Brito, do PSD da Bahia, pede urgência na votação do projeto que regulamenta a aposentadoria especial dos agentes comunitários de saúde e dos agentes de combate às endemias. Ele lembra que a medida beneficia mais de 400 mil profissionais e reconhece o trabalho realizado para melhorar a atenção básica.
3: Esses profissionais estão todos os dias nas ruas, enfrentando sol, chuva, doenças e situações de risco para cuidar da saúde da nossa população. Eles são a porta de entrada do SUS e merecem reconhecimento. O projeto garante uma aposentadoria mais justa, aos 52 anos de idade para os homens e 50 anos para as mulheres, com pelo menos 20 anos de efetivo exercício na função, além de assegurar integralidade e paridade nos benefícios.
17: Sérgio Brito lembra ainda que o texto estabelece regras para os servidores que exerceram parte da carreira em outras atividades. Para ele, a proposta representa um ato de justiça e fortalece o SUS ao valorizar os profissionais responsáveis pela prevenção de doenças e pelo cuidado das famílias.
1: Agricultura.
2: O governo federal editou uma medida provisória como parte do acordo com o Congresso e o setor agropecuário para buscar soluções para a dívida agrícola. A repórter Silvia Munhato traz mais informações sobre o texto enviado pelo Executivo.
20: A Câmara analisa a medida provisória que autoriza a criação de linhas de crédito rural para recomposição de dívidas de produtores rurais e cooperativas afetados por eventos climáticos adversos ou pela redução nos preços de comercialização de seus produtos. O texto é fruto de um acordo entre o governo, representantes do setor e parlamentares, anunciado pelo presidente da Câmara dos Deputados, Hugo Mota. O deputado Alceu Moreira, do MDB do Rio Grande do Sul, da Frente Parlamentar da Agropecuária, disse que o setor teve que ceder nas suas reivindicações, mas que o acordo foi bom, porque sinalizou para a criação de um fundo garantidor que poderá reduzir custos de forma mais permanente.
21: Porque o fundo garantidor reduz o risco de quem financia. Se nós tivermos outro problema climático, o fundo garantidor vai conseguir indenizar as lavouras pela perda, o que significa dizer que o seguro agrícola virá logo depois será muito mais barato, porque ele terá menos risco de indenização pela incidência do prejuízo.
20: Segundo o governo, a medida provisória deverá permitir a renegociação de mais de 100 bilhões de reais em dívidas, com um impacto anual nas contas públicas inferior a 4 bilhões de reais. Para ter acesso aos benefícios, produtores rurais e cooperativas devem ter registrado entre 2019 e 2025 perdas em duas ou mais safras, que resultaram na redução de no mínimo 30% da renda bruta esperada. Os encargos financeiros ficarão entre 6% ao ano e 12% ao ano, dependendo do porte do produtor. O prazo de reembolso será de até 8 anos, com carência de 2 anos para o pagamento da primeira parcela do principal. A medida provisória ainda permite que os bancos prorroguem por até 30 dias o vencimento das operações de crédito de produtores que estavam adimplentes até o dia 14 de julho. Da Rádio Câmara de Brasília, Silvia Minhato.
1: Desenvolvimento Regional. Projeto de Hildo Rocha, do MDB do Maranhão, obriga os estados e a União a informarem as câmaras de vereadores sobre a execução de obras e serviços nos municípios. Ele explica que a ideia é ampliar a transparência e permitir que os vereadores acompanhem investimentos feitos com recursos públicos.
14: O governo federal, eles têm executado obras diretamente nos estados e nos municípios. E os estados também. Tem estado que até reforma de praça fazem. Entretanto, os vereadores, eles não têm acesso a essas informações. A União chega lá, o governo federal, através de algum órgão do governo federal, executa a obra e o vereador fica sem saber o que é que está acontecendo ali. Da mesma forma, o governo do estado chega no município, executa a obra e faz o serviço. E os vereadores ficam sem saber.
2: Pelo texto, devem ser repassadas informações como valor da obra, fonte dos recursos, prazos e identificação do órgão executor ou da empresa contratada. Hildo Rocha acrescenta que a medida prevê punição para quem deixar de comunicar as ações ao Legislativo Municipal.
15: Educação.
1: Avança na Câmara projeto que prevê medidas para enfrentar os impactos climáticos nas escolas. A repórter Júlia Lopes traz mais informações sobre a proposta.
16: A Comissão de Educação da Câmara dos Deputados aprovou um projeto que estabelece diretrizes para reduzir os efeitos das mudanças climáticas no ambiente escolar, como ondas de calor e chuvas intensas. A proposta prevê ações de adaptação e educação ambiental nas unidades de ensino, além de medidas para garantir conforto térmico em salas de aulas e áreas comuns. Para a autora do projeto, deputada Sâmia Bonfim, do PSOL de São Paulo, adaptar as estruturas das escolas às mudanças climáticas é fundamental.
18: As escolas, elas precisam estar adaptadas para que o direito à educação seja assegurado, para que os alunos possam aprender e para que os trabalhadores da educação possam trabalhar, porque senão é inviável, é impossível. E aí o projeto propõe iniciativas e diretrizes para que haja mudança da estrutura, da arquitetura, instalação de ar-condicionados, ventiladores, arborização, ou seja, é uma meta mesmo, uma construção de escolas em que a infraestrutura considere as questões climáticas também.
16: No texto proposto pela relatora, deputada Silvia Cristina, do PP de Rondônia, haverá mudanças na Lei de Diretrizes e Bases da Educação para garantir que seja de responsabilidade do poder público realizar instalações escolares adequadas ao clima de acordo com cada região. Segundo a relatora, não é necessário alterar regras sobre o uso de recursos da educação. Ela explicou que os investimentos para a adaptação das escolas já podem ser feitos com base na legislação atual. Dados do Censo Escolar de 2023 mostram que apenas 3 em cada 10 salas de aula da rede pública têm climatização. Isso significa que cerca de 70% ainda não contam com esse tipo de estrutura. Na rede privada, o índice de salas climatizadas chega a 47%. Ainda segundo o levantamento, cerca de 7.500 escolas não têm acesso à água potável e mais de 3.200 não contam com nenhuma fonte de água. Da Rádio Câmara de Brasília, Júlia Lopes.
2: O projeto que propõe medidas para a redução dos efeitos climáticos nas escolas ainda será analisado pelas comissões de desenvolvimento urbano, finanças e tributação e Constituição e Justiça.
15: Saúde.
1: A Câmara aprovou e já encaminhou ao Senado o projeto de Jorge Sola, do PT da Bahia, que permite a dispensa de licitação para aquisição pelo SUS de medicamentos da empresa brasileira de hemoderivados e biotecnologia, a Hemobras.
2: O deputado explica que a medida agiliza o acesso aos produtos, reduz entraves administrativos e fortalece a produção nacional. Jorge Sola acrescenta que a proposta garante o abastecimento do SUS e preserva o caráter público da produção desses medicamentos por meio da Hemobras.
19: É bom lembrar que a Hemobras produz hemoderivados a partir do plasma excedente coletado na rede de banco de sangue do SUS. E no Brasil, a nossa Constituição proíbe a comercialização do sangue e de todos os tecidos e órgãos. Então, não é possível uma empresa privada produzir hemoderivados no Brasil, porque sangue no Brasil não é mercadoria, sangue não pode gerar lucro. Por isso foi criada a Hemobras e por isso que a dispensa de licitação é extremamente coerente e necessária para o SUS.
15: Cultura.
5: Comissão aprova o projeto que limita a autoria de obras com uso de inteligência artificial. A repórter Sofia Peçanha tem os detalhes.
6: A Comissão de Ciência, Tecnologia e Inovação aprovou o projeto que estabelece que apenas pessoas físicas podem ser reconhecidas como autoras de obras literárias, artísticas ou científicas. A proposta, apresentada pelo deputado Jonas Donizete, do PSB de São Paulo, altera a Lei de Direitos Autorais. Na prática, o texto reforça que, mesmo quando há uso de ferramentas de inteligência artificial no processo de criação, a autoria só poderá ser atribuída a um indivíduo humano, independentemente do nível de autonomia da tecnologia utilizada. O relator da proposta na comissão, o deputado Davi Soares, do Podemos de São Paulo, destacou que o uso de inteligência artificial deve ser equiparado a outras ferramentas usadas no processo criativo, como, por exemplo, pincéis e tintas utilizados por um artista plástico.
8: O uso das ferramentas de IA não pode ser considerado de forma diferente do emprego de qualquer outra ferramenta utilizada para a criação de obras, sejam elas físicas, analógicas ou digitais.
6: Segundo o projeto, a inteligência artificial pode ser usada como instrumento, mas não pode ser considerada autora de uma obra. Por exemplo, um escritor que utiliza um programa de IA para ajudar na elaboração de um texto, continua sendo autor. Já conteúdos gerados automaticamente, sem participação criativa humana relevante, não terão autoria reconhecida. Na justificativa da proposta, o autor esclarece que a criação intelectual é um ato profundamente humano, que reflete a individualidade, a personalidade e a criatividade do autor. Atributos que sistemas de IA, por mais avançados que sejam, não possuem. O relator, o deputado Davi Soares, ressaltou que a medida pretende proteger os criadores e evitar impactos no mercado cultural, como a produção em massa de conteúdos automatizados e a concentração no setor devido ao rápido avanço tecnológico.
8: Entretanto, a velocidade da evolução desses sistemas, a massificação do uso, exige uma resposta legislativa mais rápida, sob pena de estar sendo criada uma insegurança no ambiente de trabalho de artistas para os negócios de editores.
6: Agora, o projeto que assegura a humanos os direitos autorais de obras produzidas com o uso de inteligência artificial segue para análise na Comissão de Cultura. Da Rádio Câmara de Brasília, Sofia Peçanha.
15: Justiça.
2: Paulo Soares, do Podemos de São Paulo, apresentou o projeto de lei que cria o crime de corrupção sistêmica na legislação brasileira. O texto prevê punições para agentes públicos envolvidos em esquemas ilegais de desvio de recursos do contribuinte.
22: É fundamental que a gente possa penalizar, criminalizar o que eu chamo de corrupção sistêmica, ou seja, incluir no Código Penal um dispositivo que possa colocar na cadeia para valer, desde o político, aquele com um mandato, até o seu assessor que tenha participado de alguma maneira dos esquemas de corrupção. Ou seja, é o interlocutor que foi chamar um prefeito, um vereador, uma empresa terceirizada para fazer parte da esquema. Todos os agentes envolvidos nos esquemas de corrupção precisam ser penalizados e com cadeia. Inclusive, prevê penas pesadas, mais de 20 anos de prisão, no caso, por exemplo, de políticos com mandato.
5: Paulo Soares explica que o projeto amplia a responsabilização de todos os envolvidos em esquemas de corrupção e prevê penas mais rigorosas para esses crimes. Ele afirma que a proposta fortalece o combate à corrupção e aumenta a transparência na administração pública.
15: Segurança Pública.
2: A Câmara aprovou a oferta de canais de atendimento permanentes para mulheres vítimas de violência. A repórter Paula Bittar acompanhou a votação.
23: A Comissão de Constituição e Justiça da Câmara aprovou um projeto que determina a oferta permanente e gratuita de canais telefônicos e virtuais de atendimento para mulheres em situação de violência doméstica e familiar. O texto aprovado prevê que esses canais funcionem 24 horas por dia, todos os dias da semana, com profissionais capacitados para receber notícias de infrações penais, orientar as vítimas e encaminhá-las à rede de apoio. A proposta também estabelece que deverão ser elaborados relatórios mensais a partir dos dados coletados para subsidiar políticas públicas. A relatora do projeto na comissão, deputada Lídice da Mata, do PSB da Bahia, comentou a importância de reforçar a legislação de combate à violência contra mulheres.
24: Muitas vezes o primeiro pedido de ajuda acontece por telefone ou pela internet. Garantir que esses canais funcionem 24 horas por dia, todos os dias, de forma ininterrupta, faz com que a garantia, a proteção à mulher, ela possa ser efetiva. Que esses profissionais que funcionam nesses serviços sejam profissionais capacitados, significa ampliar dar o acesso à proteção e salvar vidas. Fortalecer a Lei Maria da Penha é reafirmar que o Estado não pode tolerar nenhuma forma de violência contra a mulher.
23: A proposta que determina a oferta permanente e gratuita de canais telefônicos e virtuais de atendimento para mulheres em situação de violência doméstica e familiar já pode seguir para o Senado, a menos que haja recurso para análise pelo plenário da Câmara. Da Rádio Câmara, de Brasília, Paula Bittar.
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7: Raimundo, do PT do Rio de Janeiro, apresentou projeto que obriga síndicos de condomínios a comunicar às autoridades casos de suspeita de violência contra mulheres, crianças, idosos e animais. O objetivo é ampliar o enfrentamento da violência nos espaços residenciais.
9: Nos condomínios, muitas vezes, a gente tem aquela expressão: em briga de marido e mulher, ninguém mete a colher. A gente se posiciona sim. Então, esse nosso projeto diz que, em caso de suspeita de violência contra mulheres nos condomínios, contra pessoas idosas nos condomínios, contra crianças nos condomínios e também violência contra animais, portanto, a violência pet, os síndicos desses condomínios, eles têm a obrigação de se reportar às autoridades para que as investigações sejam feitas para a gente barrar esta violência.
10: Raymond argumenta que o projeto não transforma o síndico em agente policial, mas atribui a ele a responsabilidade de proteger os condôminos. Para o deputado, a medida facilita a atuação de órgãos de proteção, como conselhos tutelares, delegacias especializadas e serviços de assistência social.
7: Termina agora o Jornal Câmara dos Deputados, produzido pela Rádio Câmara, com trabalhos técnicos de Everson Onani e apresentação de Luciana Vieira e José Carlos Andrade. Uma ótima noite para você.
10: A Voz do Brasil está de volta na segunda-feira. Uma boa noite e um bom fim de semana.
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só de passagem. A expressão "estou só de passagem", ao se referir à vida física, atesta que a pessoa tem convicção imortalista. Ela sabe que é breve sua passagem pelo planeta. Mesmo que chegue aos 100 anos, se considerar a eternidade, é um lapso temporal breve. A pessoa que assim se expressa manifesta a convicção de quem tem os olhos postos no futuro. Vive no mundo, mas com a inabalável certeza de que sua preocupação deve ser com o espírito imortal, esse que sobreviverá à morte corporal. Se isso é louvável, um detalhe, no entanto, não pode ser esquecido. É que a vida corporal é etapa imprescindível ao progresso do espírito. É na carne que se experimentam as provas. É nas vicissitudes da vida que o espírito cresce, utilizando sua inteligência e criatividade para superar transtornos e desafios. Isso nos diz que os mundos materiais são importantes. São moradas, estâncias, onde o espírito se reveste de carne e habita. E progride. Dessa forma, há que se considerar o que estamos fazendo com o planeta enquanto nos encontramos somente de passagem. O que estamos fazendo com nossa morada, lar, escola? Estamos auxiliando na sua conservação ou somos dos que não nos preocupamos com coisa alguma, porque logo estaremos partindo? Seria importante nos perguntarmos se estamos colaborando com as medidas de sustentabilidade do planeta. Coisas simples, como diminuir o impacto ambiental, substituindo o plástico por outros materiais menos agressivos ao meio ambiente. É de nos indagarmos se somos dos que, a cada vez que nos servimos de água, nos bebedouros do escritório, da empresa, apanhamos um novo copo plástico. Já nos preocupamos com o meio ambiente e temos nosso próprio copo de vidro para uso particular no local de trabalho? Ou ao menos nos servimos de um único copo plástico durante todo o dia? Lembramos de utilizar a impressão de documentos, artigos e tudo mais somente quando imprescindível, poupando árvores? Recordamos de utilizar a folha de papel de ambos os lados? De reutilizar papel escrito em uma só face, transformando-o em bloco de anotações?